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1: 9,2.
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6: 9 e 10.

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1: 9:33.
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9: 9:41.

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5: 10 e 15.

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1: 10:37.
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0: Meia-noite e 21.

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0: Meia-noite 37.

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0: E pra cantar comigo, convido agora os meus irmãos, André e Felipe.
1: Raquel Santoro, pra gente é um prazer imenso estar cantando com você essa canção. Simbora!

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2: 4h59.
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Olha a hora certa, minha gente, agora são 5 horas 9 minutos, 5 e 9, bom dia, bom dia, bom dia, quartou na presença do Senhor, hoje 27 de maio, o ano é 2026, estamos aí a nada mais, nada menos do que a 147 dias do ano, faltando 218 dias para mudarmos o calendário para 2027. 22ª semana do ano, a estação é outono, o signo é Gêmeos. Abraçar você, meu amigo, irmão, caminhoneiro, carreteiro, cegonheiro, motorista de ônibus, condutor de transporte alternativo, pessoal das vans, aos taxistas, mototaxistas, você que trafega pelas BRs da vida no seu carro, no carro da empresa, é passageiro, tá de carona, Deus abençoe a sua viagem. Alô, você, minha amiga, dona de casa, já levantou já? Está pronta aí para mais um dia de luto, o maridão também já acordou, vamos juntos, que Deus possa nos proporcionar uma quarta-feira com muito amor, paz e saúde. 75992036677 é o nosso WhatsApp, eu vou repetir, 75992036677, e faça com o meu amigo Carlos da Estrada da Volta, que já participou, já pediu, e eu vou tocar agora Zé Ramalho, para não dizer que não falei das flores. 5 e 10, bom dia!

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0: Aí o rei do Baião, Luiz Gonzaga, cintura fina. A pedido aí do meu amigo Fernando aí pelas bandas no sítio Andaraí. O homem mandou uma mensagem, rapaz, era 4h28. Caba não dorme não. Fala, caba, velho.
1: Bom dia, Edmar. Gostaria de ouvir o Luiz Gonzaga, cintura fina. E uma abençoada quarta-feira para todos nós. Deus abençoe nosso lar, nossa família, nossos amigos. Amém, amém, amém. Mandou alô aí para Bitilo, Cadeado, Dona do Requeijão, Maguna José, Cubela, Inhamela, Luciana Caissara, Dalice, Mário Souza, Zé Garçom, Dona Luz Del. Amém, amém, amém.
0: Valeu, Fernando. Grande Fernando aí pelas bandas do Sítio Andaraí. Bom dia para você. Eu toquei também Daniel, a pedida da minha amiga Rose lá pelas bandas da Coreia. Alô, Rose, um cheiro no coração. Um ótimo dia. Vamos seguindo por cá, vamos sim. Um abraço aqui para a Prolígia ouvindo a gente. Alô, alô, Roberto do Pão. Fala, Roberto.
2: E aí, meu amigo Edmar Reis. Aqui é seu amigo Roberto do Pão e do Leite também. Mande um alô aí para minha esposa, cara, meu amigo Cotepeiro, Inverso Quindeto, Vivi, Chico de Rocha, Débora Godão, Zé de Assel, Dino Motoboy, Ricardo da Volta, Alegre da Beira Raiz, sua esposa Celeste, Ricardo da Volta, sua esposa Nessa Natalina, Fernando Juti, meu irmão Capu e sua esposa Yolanda, viu? Manda um alô aí pra Roxinha do Céu, Tonho Cucum, Pina, Tina, Luísa, meu irmão Burica, Jorginho George, Paulo Motoboy, Tonho Motoboy, Meira aqui na Rua Cruzeiro. Aquele abraço. Tá na educadora, tá bom demais. É com você, Edmar.
0: Valeu, valeu. Um abração também aqui pra minha amiga Aurelina. Ô, Aurelina, você pediu música de Luiz Gonzaga, o Fernando já tinha pedido na frente, mas tá valendo pra ti também. Bom dia.
3: Bom dia, meu amigo Ademaro Reis. Quartou, que Deus abençoe a nossa quarta-feira. Gratidão sempre. Deitamos, dormimos e acordamos. Só gratidão. Manda um bom dia para minha família, para todos os seus ouvintes. Se você puder, por favor, toca aí aquela música Severina Parteira. Um abraço, amigo.
0: Um abraço também aqui para meu amigo Carlos da Estrada da Volta. Ele pediu, eu toquei a belíssima canção do Zé Ramalho para não dizer que não... Como é? Para não dizer que não falei das flores. Isso. Ele tá mandando alusão aí para sua esposa Noélia e para os seus filhos David, Nayane, Lana e Tainá. Grande Carlos da Estrada da Volta. Bom dia para você também. Minha amiga Renilda pediu, eu toquei Leonardo. Leandro e Leonardo, gostoso sentimento. Ela tá mandando alusão para Roxinha do Cedro e todos os ouvintes. Alô, meu amigo Budugado, um abração também aqui para Maria do Socorro, lá pelas bandas do Baldez, que não perde a nossa programação. Bom dia para você. Bom dia aqui também para Adriana Drica, lá pelas bandas do município de Lauro de Freitas, Bahia. Grande Zé de Oscar, um abraço para você também, meu irmão. Um ótimo dia. Alô, Baião da Pindoba, bom dia para o grande Baião da Pindoba, que também está aqui ouvindo a nossa programação. Vamos agora para o nosso Giro Agro.
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6: Em Santa Catarina, o mercado agrícola vive um momento de contrastes e oportunidades. O mais recente boletim da EPAGRE apontou uma verdadeira disparada no preço do feijão, sustentada pela redução da área plantada e pelos impactos climáticos recentes no estado. Por outro lado, o setor de proteína animal tem muitos motivos para comemorar. As exportações de carne catarinenses atingiram faturamento recorde neste primeiro quadrimestre, consolidando a força da pecuária local e garantindo excelentes resultados para o agronegócio da região.
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10: Olha a hora certa! Agora são 5 horas 37 minutos. 5h37. 23 minutos para 6 da manhã. Alô, Budugado, bom dia, bom dia, bom dia. Bom dia aqui também para meu amigo Alex da Vila Real, participando sempre na nossa programação, mandando áudio. Fala, Alex, bom dia, meu irmão.
11: Bom dia, Edmar. Manda pra minha esposa Celeste aí, Roque da Serraria, sua esposa Cida, Gilmar, Supor Maria, Casa da Volta, Nona Noélia, Baiano Espindola, Supor Raneide, Padre do Cid, Lado Amparo, Edmar, Altamira do Amparo, Bandioquinha, Bete Lena, Duma Gostada, Eduardo da Volta, Turma da Vila Real, Turma da Barbota, Barbota, Del Bigodão, Roberto Pão, também, Tony Afonso, Lágrima, Melo Ligo, Matheus, Avó dele, Nancy Cida, Roso Gerlão, São Miguel e Dona Bela, Luciano Pica-Pau, Nicinho do Neto, Vadilna Camileiro, Duga da Vila Serena, sua esposa Ana, Dona Ana do Queijão, Alicione do Leite, Barulho do Beiju, para todos meus amigos, Edmar, Edmar, coloca uma música de hoje, pai, uma de Mastruz com Leite, e tenha uma ótima quarta-feira, abençoada por Deus para todos, valeu, Edmar.
10: Valeu, um abração aqui também para Valdeci, lá pelas bandas da Gameleira, alô Gracinha, lá em Amélia Rodrigues. Uma ótima quarta-feira para todos nós. Quem está, vai falar agora é quem tem amigo, tem tudo. Grande Jorginho, fala, Jorginho.
12: Bom dia, meu amigo Edmário Reis. Paz e saúde para nós todos, em nome de Jesus e da Virgem Maria. Hoje quero mandar um abraço para a Dona Ana do Requeijão e avisar ela que mais tarde eu vou lá. É, Dona Marieta Oliveira, minha mãe. Derbal Cerqueira, lá em Oriçanga, na minha terra natal também. Meu tio, irmão de meu pai. Índio da Reciclagem, Carlos da Volta, Carlos do Pão, Roberto do Pão e do Leite também. Quero pedir um Irurde da Rua do Fogo, a Mulher da Sopa Gostosa. E quero pedir uma música de Cremilda, O Anel do Eno.
10: Valeu, valeu. Alô, Dona Maria, bom dia.
13: Bom dia, bom dia, bom dia, com muita fé, com muita paz, com muito amor, com muita alegria, com muita energia, no amor de Jesus e Maria, bom dia. Bom dia, Edmário Reis, bom dia a todos os ouvintes, aniversariantes, um alô para José Roque, para Robson e todos os ouvintes da Educadora, parabéns aos aniversariantes.
10: Vamos seguindo por cá, vamos sim. Alô, Dona Olga, pelas bandas do Magalhães em São Gonçalo dos Campos.
14: Bom dia, Edmário Reis. Estou passando para desejar uma ótima quarta-feira, abençoada por Deus. Gostaria de mandar um alô para você, Lina, Braulina, Marisa, Militão, Nádia, Ivo, Cecília, Negro, amigos e amigas. Gostaria que você passe a música de Gerson Filho. Feriado no Sertão, vou oferecer a todos aí da bancada e todos os ouvintes da Educadora.
10: Alô, Bida Poronga!
15: Bom dia, Demário. Manda um alô para todos os ouvintes. E sinto eles todos abraçados. Coloca uma canção de Fagner, qualquer uma que seja, tá ligado? É um bom dia.
10: Valeu, valeu. Alô, minha amiga Marinalva, pelas bandas da Gameleira.
16: Alô, alô, bom dia, Edmário Reis, que Deus abençoe nossa quarta-feira. É, toque pra mim, por favor, a música de Roberta Miranda, Altas Coisas, Tantas Coisas. Que Deus abençoe seu dia, que é todos os ouvintes, e aí você, a Nádia, a Rádio Educadora.
10: Beleza, agora 5h31. 5h31, vamos lá, Roberta Miranda. São tantas coisas. 5h41, 19 minutos para 6, é 5h41, viu?

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1: Epa, carimbó do macaco, 5 para 6. Alô, meu amigo índio da reciclagem, gente boa da melhor qualidade, sempre ouvindo a gente em alto e bom som. É, rapaz, ele passa aí, bota o rádio na garupa da bicicleta e vai ouvindo a gente por onde passa. O povo também tá ouvindo, na ponga, né? Ouvindo aí com meu amigo índio da reciclagem, que tá mandando alusão pra Pipi, pra Ovado da Torre, né? Pipi é motorista da alegria, né? Para o Decente Pedreiro, Carlos da Volta, para toda a galera que sempre também ouve a nossa programação. Ele pediu o sonho do caminhoneiro. Vou tocar no outro bloco, viu, meu amigo índio? No outro bloco eu vou tocar, que eu vou para um apoio cultural. Mas já eu toco. Deus abençoe a sua quarta-feira. Quarto na presença do Senhor. Rádio é dele. 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
1: Agora 3 minutinhos para 6 da manhã. 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
3: Os pelos encravados são um incômodo incomum, principalmente após a depilação ou barbear. Eles surgem quando o fio não consegue romper a pele e cresce para dentro, causando inflamação, vermelhidão e, em alguns casos, até mesmo dor. Para evitar o problema, uma esfoliação suave antes da depilação ajuda a remover as células mortas, facilitando assim a saída do pelo. Se já está encravado, evite espremer ou cutucar, pois isso pode piorar ainda mais a inflamação. Aplicar compressas mornas e hidratantes suaves pode ajudar a sua pele a se recuperar mais rápido. Pequenos cuidados no dia a dia fazem toda a diferença na saúde da sua pele. Cuide-se bem.
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10: Confira comigo a hora certa, tudo igual, 6:06. Alô, Franco. Bom dia para o Franco. Um abraço também aqui para a nega de Zeca, Zeca de Nega. Alô, minha amiga Sandrinha, um cheiro no coração para você, para a tia Lia e pelas bandas do Bom Sucesso. Vou tocar já já Diana, tá certo? Um abraço para vocês. Alô, Margot. Margot é lá pelas bandas do Rio Seco. Fala, Margot. Bom dia.
11: Bom dia, Admário Reis. Abençoada quarta-feira para nós, em nome de Jesus. Manda um abraço aí para essa turma em Coração de Maria. A turma da Cajá, a turma da Vila Esperança. Do nome do Requeijão, Manjal. E se for possível, bota uma música Fio de Cabelo. Pode ser com Chitão no Chororó ou com Trio Parada Dura. Vou oferecer a minha mãe Angelina, Dona Sueli e todos que estão no Rádio da Família Educadora, viu? Tchau, obrigado, macho velho.
10: Valeu, um alôzão aqui pra Dona Teté, aí na Ilha Curitiba. Fala em Ilha Curitiba, manda um abraço para o Zé de Dezinha também, participando aqui da nossa programação. Fala, meu amigo Pipi, motorista da alegria.
12: Bom dia, Demário Reis. Bom dia a todos os ouvintes da Educadora. Já sei pra não esquecer de você. Tô por cá, hein? Maceió tá ficando pra trás.
10: É, pelas bandas de Maceió. Alô, Neno, voz de trovão.
13: Olá, bom dia, Demário Reis. Bom dia pra você, meu irmão. Bom dia para todos os ouvintes aí da Educadora FM de Conceição do Jacuípe. Demário, manda alusão aí, meu irmão, pra Nivaldo aí no Rancho Canidé. Cosminho aí na Fazenda Clarinha, Vado da Fazenda Toi, tá bom? Se for possível, meu irmão, toca o forrozão aí com Ademário Coelho. Valeu? Forte abraço aí, garoto. Fica com Deus.
10: Valeu. Alô, João Tratorista.
14: Bom dia, Ademário, família educadora. Que Deus abençoe o nosso dia. Meu lugar pra minha família aqui no Moraes é Matias Miguel Notizeiro, Dona Belinha do Beiju, Jacira, minha irmã no Bom Sucesso, Margot do Seco, Marianita, que eu sou com a Sérgio Maria, Chico da Venda, Popó da Canavial, e para todos os seus ouvintes, né, Mário? E se der, toca aí Coco Sem Azeite com Pinduca, oferecendo a todos os seus ouvintes. Valeu, pessoal, tudo de bom.
10: Agora são 6:09, 6:09. A pedido do meu amigo índio, sonho de um caminhoneiro.

0: 6h21, tá aí Adelmário Coelho, tocando muito bem na nossa programação. Amor não faz mal a ninguém. Alô, minha amiga Conceição, pelas bandas do Oitizeiro, bom dia.
1: Bom dia, meu amigo Adelmário. Está falando aqui a Conceição do Oitizeiro. Um excelente dia e uma quarta-feira abençoada para todos nós. Que Deus abençoe nossa quarta-feira, você e toda sua família, a família de Brau, a família de Nilson, ouvinte educadora. Toca aí pra mim, Adelmário, um forrozinho daquele arrumado, da Adelmário Coelho, que eu tô aqui, ó, ligadinha, na educadora, com a Adelmário Reis. Que Jesus abençoe seu dia, de tudo de bom. Um excelente abraço e tchau, tchau, Adelmário.
0: Valeu, minha amiga. Alô, Bitinho do Canial, bom dia. Bom dia aqui também pra meu amigo Pagodinho ouvindo a gente. Alô, Zezé. Zezé na 7 de setembro aí, mandando alusão aí pra Dani, pra Dona Mariazinha, toda a turma, né? Sempre ouvindo a nossa programação. Alô, Valdomiro, pelas bandas do Picado.
2: Bom dia, meu amigo Adelmário. Como é que tá você, meu amigo? Ótima quarta-feira pra você, sua família. Tô, nice. Tô mandando alô pra Dona Luísa, pra Dona Alenina, pelo vereador. Pajé, Arrastada da Volta, Nascimento, Marenita, Ângela no Picado, Dona Lia no Carrapato, Luiz Paraíba mais Glorinha. Toca pra nós, meu amigo, o Ezigo, o Jandira, tem na escuta, meu amigo, tem um bom dia.
0: Um abração aqui também para meu amigo Rock, ele como sempre com sua esposa Cida, ouvindo a nossa programação e pedindo a música aqui do Oswaldo Oliveira. Vamos ver se a gente vai encontrar ela aqui, mas eu vou tocar logo aqui Jandira, a pedido aí do Valdomiro no Picado, né? A partir de segunda-feira, né? É isso, a partir de segunda-feira nós vamos ter aqui o momento no terreiro do forró. É, aí um bloco com cinco forró aí, ó. Vai ser no programa de Marreio, no programa de José Luiz, no programa de Nan Santana. Todos os dias a gente vai ter um bloco voltado só pra forró, tá certo? 6h23. Jandira!

coco sem azeite, Pinduca. Olha a hora certa, agora são 6 horas 31 minutos, 6h31. 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
0: 6h33, vamos agora para o nosso quadro Hora do Consumidor. E eu volto já já.
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3: A Hora do Consumidor, trazendo as dúvidas dos nossos ouvintes aqui agora, nessa quarta-feira, hoje 27 de maio de 2026. A dúvida é do nosso ouvinte Roberto, de Uberlândia. Ele diz que o nome dele foi negativado sem aviso e ele, né, quer reclamar. Então, olha, Roberto, você pode reclamar sim, viu? O consumidor deve ser avisado antes da negativação. Se não houve aviso, isso pode gerar até indenização, tá certo? Então, é melhor procurar aí os seus direitos, tá bom, Roberto? Obrigado pela sua participação. Esse foi o nosso quadro A Hora do Consumidor. Eu sou Kleber Salles e volto amanhã por aqui.
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4: Olha a hora certa, agora são 6 horas 39 minutos. Chegou o momento massa, o momento que eu gosto demais, que é o momento saúde. Alô, meu amigo Ebert, bom dia. Seja bem-vindo, irmão. É contigo.
5: Opa, bom dia, Edmário. Bom dia a todos os ouvintes. Você que tá ligadinho aqui na programação. Coisa boa, né? Começar o dia aqui falando de saúde. Falando de qualidade de vida, é sempre um grande prazer a gente participar aqui ao vivo, trazendo dicas e informações aí sobre o Ergo 30 Turbo. Prazer enorme estar aqui mais uma vez contigo, Edmário.
4: Beleza, então vamos falar de Ergo 30 Turbo, que é para o homem e também para a mulher.
5: 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Aproveite essa quarta-feira, né, meio de semana. Daqui a pouquinho temos aí também, mês que vem, o Dia dos Namorados. Temos aí São João chegando, o inverno chegando. E eu tenho certeza que você quer aproveitar muito essa época maravilhosa do ano. Para isso, tem que ter saúde, porque a melhor forma de você aproveitar é com saúde, né, não, Edmário?
4: Com certeza, e é bom frisar também que não é só para quem é acima de 40 anos, não, viu? 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
5: 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A partir de 19 anos de idade. O problema brasileiro, Dimar, é que ele espera muitas vezes o problema chegar, né? Espera a doença chegar, espera a impotência chegar, espera... para ele começar a se cuidar. Mas se você se antecipa, a sua saúde agradece. Então, você que é novo, você que tem 20, 25 anos de idade, você pode tomar ali, né? Até porque muita gente nessa fase da vida acaba sofrendo com ansiedade, né? Hoje, um dos maiores causadores de ejaculação precoce, por exemplo, é a ansiedade. Tem muitos homens antes dos 30 anos de idade sofrendo com ansiedade, tem muitas mulheres já sofrendo com estresse, e o Ergo 30 Turbo também ajuda a equilibrar isso, diminuir estresse, diminuir ansiedade. 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Então, a partir de 19 pode tomar, depois dos 40, extremamente importante, você deve tomar, tá bom, gente? Um grande abraço, obrigado, Edmário, sempre um prazer a gente participar aqui ao vivo do programa. Valeu, querido.
4: Valeu, um abração, agora 6h45, vamos seguindo por cá.

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12: Olha, na certa, agora são 6h49, 6h49. Alô, Nicinho do Neto, bom dia. Bom dia, minha amiga Fernanda, suas princesinhas, Giovanna e Valentina também ouvindo a gente. Alô, Nena. Nena tá por cá também, né? Nena aqui na 7 de setembro, bom dia. Bom dia aqui pra Marli Cerqueira, Lindinalva também ouvindo a gente. Alô, Nino de Vanda, né? Paulo Motoboy, tá por cá também, vamos ouvir o áudio. Fala, Paulo, bom dia, meu irmão.
13: Bom dia, Ivaro Rei, bom dia. Ivaro Rei, manda um alô aí pra Roberto Pão, Corvo do Tempero, Beto que cava a cisterna, grande Beto aí da Rua do Burungu. E bota aí, Ivaro, a mulher de água no leite.
12: Alô, alô, Capucho!
14: Bom dia, Ivaro, manda alô para a Yolanda, minha esposa. Ali na Bigodão, no pé do Porto, da Tonelida, ali Renato, Canhara, Filha Vota, Nenê Menino, Sassanda, Roxinha, Pedro, Preguinho, Coroinha, Bete, Dene, Matane, meu filho, Burica, meu irmão, Lonhão, Marizia, Marco do Rondi, Chico da Venda, muito obrigado, companheiro.
12: Valeu, valeu. Um abraço também aqui para Marlene Cerqueira, também ouvindo a gente. Na realidade, mandar um abraço para toda a família Cerqueira, né? Um abraço para vocês. 10 minutinhos para 7. Teodoro e Sampaio, água no leite.

0: 7:03, tá aí o belo popurri de Limão com Mel, cantando o rei do Baião, Luiz Gonzaga, né? Mas agora nós vamos falar com Vide já está ali na ponta da linha pra gente falar sobre Teseus 30. Alô, meu amigo Cuscuz! Cuscuz, que era arame liso, começou a tomar Teseus 30 e virou arame farpado, viu? Cabarretado. Fala, meu amigo Vide, uma satisfação ter você no nosso programa.
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0: Olha a hora certa, agora são 7 horas 15 minutos. Eita, misericórdia, a hora tá passando, mas tá fazendo o trabalho dele, né? Alô, dona moça, bom dia. Ela tá dizendo aí, oi José Luiz, que maravilha. Bom dia, Admário, Deus abençoe nossa quarta-feira e nos dê livramento de tudo que não presta. Oh, aleluia, amém, viu? Iva, conhecida como Branca, bom dia pra você. Meu amigo Matias, aí pelas bandas do Oitizeiro. Fala, Matias, bom dia.
22: Bom dia, Admário Rei, Matias Miguel da Feira Oitizeiro, vindo à programação. Mas minha esposa lá de faz, passando por aqui pra desejar uma ótima quarta-feira pra todos. Mas você com a bancada, seus ouvintes. Um alô para sua barriga em Amélia, Cosme, meu irmão Irecê, João José Turista, Coração de Maria, Elito, meu irmão em Água Fria, Fernanda Corralinho, Agostinho, meu primo em Santa Nópolis, todos seus ouvintes, um bom dia.
0: Valeu, valeu, meu amigo aí pelas bandas de Biritinga, Manuel, você nunca mais me deu um alô, como é que você tá? Tá tudo em paz? É, ouvinte que às vezes some um pouquinho, a gente sente falta, né? Alô, Meire, na Rua do Cruzeiro, Geriza, aí no Guedes, Adelinda, professor Jonas, bom dia. Ó o homem daqui das amizades granfinas. Fala, Popó, aí pelas bandas de Coração de Maria.
23: Bom dia, minha amiga de Marreis, que a gente tá falando aqui, é Popó do Canadá, de Coração de Maria, um abraço especial. Fica só, Raimundo, agora, Rebito, Nazário, Aristeu, Edith, Vanete, São Tratorista, um Gramor, Antônio Serrão, Ladelino Pecado. E as demais amizades granfinas que peço agora a música é o quê? Qualquer um que você mandar pra mim tá bom demais, meu velho. Bom dia, que Deus me abençoe.
0: Amém. Eu toquei pra você e meu cavalo com o Francis Lopes, que eu sei que você gosta, viu, meu amigo? Bila do Amparo, toquei água no leito, já ia pedir, né, cara?
24: Opa, bom dia com Jesus. Tô por cá, tô por cá. Manda um abraço pra Maria, um abraço pra Ica, um abraço pra Linda. Coincidência boa, ia pedir essa música agora, Água no Leite, agora tô por cá só ouvindo de quebradinha, Deus abençoe, Deus bom dia.
0: Valeu, valeu, minha amiga Valda, é pelas bandas de Ferreiro, no município de Santa Luz, Bahia. Fala, Valda!
1: Bom dia, Edmaro, também tô na escuta. Passa aí um hino com o Rudinei. Esse é nós todos aqui nos Ferreiros, pra você também.
0: Toda a turma do Ferreiro aí, né? Na realidade, o pessoal aí de, ó, Antônio Conselheiro, Tapinha, Serra Branca, Várzea da Pedra, né? O pessoal de Quebradas, onde fica sediada a rádio Blitz FM, pessoal do Rose, Calumbi, todas essas comunidades aí. O pessoal de Quebradas, onde fica sediada a rádio Blitz FM, pessoal do Rose, Calumbi.

Dantas. Logo após o programa de Renato Dantas, tem a transmissão aí da sessão da Câmara, direto da Câmara de Vereadores, aqui em Conceição do Jacuípe. Finalizando aqui, ó, banda Sonho e Louvor, Use a Fé. Eu volto amanhã, se Deus permitir. Ele há de permitir, porque Deus é misericordioso e as suas misericórdias se renovam a cada manhã. Desejo a você uma quarta-feira protegida pela boa e poderosa mão de Papai do Céu. Cuidado, não se engane. Você acha que tem muitos amigos, né? Na verdade, você conhece muita gente. Tchau, tchau, bom dia, fui!

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1: Ah, bom dia, meus amigos, bom dia, minhas amigas, né? Começando o programa aqui, já são exatamente, deixa eu ver aqui, 7h34. Estamos aqui. Estamos juntos e misturados, assim, dizendo assim, mas muito obrigado pelo carinho da audiência, pela sintonia, desde as 5 da manhã, quando começa a nossa programação com o programa de Mário Reis, e se estende até quase a meia-noite, por aí vai, tocando música e tudo mais, que o pessoal gosta de estar ouvindo, né? Ali, ó, uma musiquinha de alta qualidade também durante a madrugada. Não é isso? Nesse dia, hoje é quarta-feira, pronto, quarta-feira, eu já disse aí, hoje é 27, estou muito enganado. Tá bom? Então vamos ao nosso Salmo 75. Muito obrigado, ó Deus. Muito obrigado. Nós oramos ao Senhor e contamos os seus feitos maravilhosos. O Senhor promete, na ocasião oportuna, vou julgar com justiça os perversos. Mesmo que a terra trema e seus moradores vivam em tumulto, eu manterei firme as bases que sustentam o mundo. Muitas vezes, avisei aos orgulhosos, não fiquem cheios de si. Também disse aos que desprezaram a Deus, não pensem vocês que são mais fortes do que Deus. Não se rebelem contra os céus, fazendo pouco caso do Senhor. A força e a ajuda não vem do Oriente nem do Ocidente. Deus é quem julga os homens, dando força e poder a uns, destruindo a outros. Na mão do Senhor há uma taça, cheia de vinho forte e espumante. É a taça do seu julgamento, da qual os perversos beberão até a última gota. Mas quanto a mim, falarei dessas coisas para sempre, cantando louvores ao Deus de Jacó. O Senhor promete, destruirei o poder dos perversos, mas aumentarei a força dos homens que me obedecem. Amém. Começa agora o programa Liderança Pessoa no Horário, Visão Geral.

0: Fala, Renato.
1: Ah, eu estou falando assim, dando bom dia. Mais bom dia mesmo com o São Jacuí, bom dia mesmo, minha querida Birimbau. Bom dia a você que está acordando, que está caminhando. Vamos caminhar. Quem puder correr, vamos correr, vamos para frente, que atrás vem gente. Ah, vai ficar aí parado, é? Ah, tá bom. Ficar parado é poste, viu? Recebemos pior ainda, né? Então vamos que vamos mesmo, né? Dizendo assim, ó, você que trabalha, você que honra com seus compromissos, você, ó, que tá aí na sua labuta, fazendo sua férias, sua diária, você que tá aí, ó, agora aí, ó, trabalhando aí, ó, meus amigos da área da construção civil, meus amigos pedreiros, ajudantes e tudo mais, né, chefe de obras, engenheiro, todo mundo que tá aí, tem aquela história, né, outro dia mesmo, acho que foi minha amiga Nina, aqui da Gameleira, que mandou um vídeo, os pedreiros trabalhando, fazendo a massa e tudo mais, e lá o somzão batendo, né? Era até aquela história, né? Trabalhando, nos ouvindo, mas muito obrigado mesmo, certo? Essa turma toda, é você que tá aí malhando, aí tá no suor, né? Ah, mas tá me ouvindo aí às vezes pelo aplicativo, às vezes aí, ó, fonezinho de ouvido, ó, mas muito obrigado mesmo. Muito bem, muito obrigado, papai, mamãe, titio, titia, vovô, vovó, essa rapaziada toda que nos ouve, né? Mas que bacana mesmo. Só agradecer. Você já começou aquele minutinho com Deus hoje? Já tirou? Você que perde tanto tempo com tantas bobagens, aí, ó, pare, tire as coisas de toda a sua cabeça, converse com Deus, que quando for repor as informações, você vai ver que elas estarão bem mais claras para a sua vida. É, faça isso. É tão simples, não custa nada. É só o seu querer de abrir seu coração, sua mente, para nosso Deus. Tá bom? Para ter mais um grande dia, né? E Deus adquirir, tá aí fazendo o papel dele. Agora tem que fazer o nosso, não é? Bom dia aí, ó. Bom dia, minha amiga, dona de casa, né? Bom dia que você está nos seus afazeres domésticos, abrindo aí seu lar para a gente estar junto, né? Aqui nesse momento tão bacana de mais um dia, de estarmos interagindo, participando de todas as formas, com alegria, com também queixas, reclamações e também com elogios. É, você vai casar, pode falar, eu anuncio, aqui eu não cobro nada não do seu casamento, com a maior felicidade dessa união, né? É porque, agora espero que essa união venha com amor, né? Porque se não houver amor, não há união, só há uma capa, uma coisa meio farsa, né? Então tem que ter amor, para poder a relação ser legal, né? Porque senão não anda, rapaz, né? Só no jogo do interesse, só de outra coisa, não vai, mas não vai mesmo. Acaba dando problema, dando estresse e tudo mais. Isso faz parte do show, né? Que não é legal, mas faz parte do show. Aí, ó, bom dia, meu amigo aí, ó, caminhoneiro que tá aí, ó, trafegando aqui nas nossas BRs, ou estão aqui, ó, nos nossos postos de gasolina aqui de nossa região, naquela história de estar comendo alguma coisa, tomando banho ou batendo o martelo no pneu para saber como é que eles estão, para vocês poderem cair na estrada e perigos para ver, como dizia o nosso baiano, né? Então vamos nessa mesmo, esse pessoal que está carregando aí a riqueza aqui da nossa região, da nossa cidade, da Bahia e do Brasil, forte abraço também aos ônibus, principalmente os amarelinhos que trafegam também em nossos municípios, levando e trazendo, né? Rapaz, eu não sei se eu coloquei aqui o áudio de uma amiga nossa, né? Ela agradecendo. Eu acho que eu coloquei o Marcílio Menezes, que disse que o ônibus já está descendo e subindo. Só falta colocar a luz, né? Que me falaram aí, né? Aquela mulher retada. Estou com a garganta detonada, querendo pegar a virose. Oh, meu Deus, ainda bem que eu tomei minha vacina. Ela batendo, ela bate leve, não bate, porque sem vacina, ave Maria, eu vou para a cama. É complicado. Mas estamos em pé e trabalhando. De vez em quando aqui, certo? De vez em quando ela querendo fugir, mas dá para segurar, não é? Então deixa eu dizer uma coisa a vocês, tá? Ó, bom dia, meu amigo taxista, ó. Tamo juntos, né? Meu amigo Zé de São Bento, é o 01, João também da sede Amélia Rodrigues. Aqui nós temos vários, rapaz. Alô, Oswaldo, forte abraço, né? Tem o nosso amigo também aqui da Praça Manoel Teixeira, do palco, ele sempre fala comigo, tem aquela voz meia rouca, tem Elmo também aqui da Manoel Teixeira, meus amigos também, mototaxistas, um forte abraço mesmo, né? Minha dona de casa, estamos juntos, né, minha linda? Hein? É que figura, tem umas que já desde 3, 4 horas da manhã que está em atividade, como o Silvio Sena aqui no bairro Caiçara com o São Joaquim, é assim, desde cedo já está em atividade, né? Tem que ser, né? É a vida que impõe determinadas tarefas e que a gente se acostuma e se faz de boa. Com o tempo caleja, né? Fica calejado o costume e vai tocando a vida, né? Então, ó, mas muito obrigado pela audiência, essa cidade que pulsa. Você que está aqui trafegando na BR-116, na 101, 324, 084, 504, nas estradas vicinais da vida, estradas vicinais, que quando chove é lama e buraco, e quando faz sol é poeira e buraco. E vida que segue, meu irmão. Mas de vez em quando é bom os órgãos públicos, né? Dar uma manejada aí, botar um produto, passar uma maquinazinha aqui ali para dar uma alisada, não é? Não custa nada, não. Afinal, é da área rural que se escoa as produções, aquilo que nós comemos, que vão para nossas mesas e tudo mais. Então, vamos ter mais carinho, né, com a área rural dos nossos municípios. Precisamos, né? E como precisamos. Daí, ó, eu quero dizer uma coisa a vocês, mas muito obrigado pela audiência, a liderança nesse momento em toda a região. Aqui eu quero agradecer esse povo que aqui de São Jorge, que pulsa, que é do empreendedorismo, é do fazer, é do querer, é do trabalho, esse comércio pujante, essa indústria também aí detonada aí a todo vapor, né? Parecendo aqueles barcos a vapor de antigamente. Os barcos a vapor, isso é. É, já tem uns que atravessaram, você atravessa ainda, o Rio Mississippi, né? É, eu lembro dos faroeste, aqueles barcos a vapor. Aqui também, né? É, teve também, nós tivemos uma época. Então aí, ó, tá todo a vapor, né? Essa economia, né? Esse lado social nosso que precisa ser mais cuidado, né? E como, né? E aí eu dizia uma coisa a vocês, que bacana, mas que bacana mesmo, né? É, porque aqui tem um, no bom sentido, o karma positivo do empreendedorismo, do fazer. Tem uns que gostam de viver mamando aí na teta das viúvas da vida, né? De cama, esses órgãos públicos. Tem uns que só fazem mamar. Mas faz parte do show, né? Tem que ter essa minoria. Oh, Deus do céu! Fazer o quê, né? Eles querem assim, assim seja, né? Problema deles. Aí, ó. Eu saindo dessa cidade que pulsa, caminho com suas próprias pernas, gosto de falar sempre isso, né? É uma das mais ricas da Bahia. Eu vou para Coração de Maria. Alô, coração! Ou forte abraço, coração, mais forte abraço mesmo, beijo no coração. Eu tive essa semana, dei um abraço e dei um beijo na minha querida Rilza da Fazenda Paciência. Ô, Rilza, que bom te encontrar, te abraçar, conversar, olhar nos seus olhos e desejar assim sempre que Deus te proteja, tá, minha linda? Tá bem? Tá, Rilza da Fazenda Paciência. Aí, ó, passando por essas fazendas todas aqui de Coração de Maria, que é um município grande, território extenso, a gente vai, ó, caminhando para onde? Para Irará, Água Fria. Rapaz, o prefeito de Irará está meio entornado, né? Está querendo derramar. Eu daqui a pouco vou falar. Está querendo passar a mão, é, velho? Ou está passando a mão? Deve ter um nome invocado, rapaz, que até hoje eu não aprendi a falar. Aí, ó, o prefeito de onde? O prefeito de Irará. Eu vou falar dele daqui a pouco. Aí eu vou pular para onde? Para Biritinga, Água Fria, Ouriçangas, Pedrão, né? Descendo para o Pedrão. E qualquer coisa, minha amiga, pode falar comigo que eu mando. É, já, eu já tenho o telefone do prefeito, eu vou encher de manhã, de tarde, de noite de mensagem. Quer dizer, pô, tem que atender esse cara abusado. Porque às vezes é assim. Se você não for abusado, a zorra do setor público não anda. Tem que ficar cobrando, cobrando, cobrando, cobrando. É chato, né? Mas tem que ser. É. A gente aí desce por onde? Desce por Teodoro Sampaio. Teodoro Sampaio, primeiro eu vou falar de Lustosa. Um abraço para esse pessoal de Lustosa que nos ouve nesse distrito muito legal que eu tenho uma relação, sabe, assim, bem de carinho. Aí eu desço aí, ó, passando aí por essa BA, vou sair por onde? Terra Nova, de Terra Nova eu continuo subindo aí, ó, passando por Nazaré. Nazaré é um distrito que é perto de Terra Nova, mas pertence a São Sebastião do Passé. Como Maracangalha, eu vou para Maracangalha, eu vou, que é um distrito de São Sebastião, e todo mundo que não sabe as histórias e a geografia da região pensa que é de Candeias, e não é. Tem também um distrito que é de São Francisco do Conde. E é dentro de Candeias, rapaz. É uma briga eterna na Assembleia. Eu acompanhei uma época quando estava lá pelas bandas da Baiana, essa história. Mas é dentro mesmo, dentro da área urbana, junto ali do bairro Ouro Negro, onde fica a prefeitura, fórum, promotoria, Câmara de Vereadores, né? Fizeram lá um centro para puxar a cidade para aquela área, lá em Candeias. Tem um hospital também, Ouro Negro. E tem um. É que eu esqueço o nome agora, né? O nome é. Eu no meio assim indígena, uma coisa dessa, eu digo, rapaz, como é que pode? E é uma guerra lá, não sei se já resolveu, né? Mas quando eu estava lá, fazia muita reportagem. Pau quebrava em termos de discussão, né? Não era porrada, não. É a Prefeitura de Candeias contra a de São Francisco do Conde, né? E aí eu saio daí de Candeias, eu vou para onde? Eu vou para Santo Amaro. Alô, Santo Amaro, como é que tá você, Santo Amaro? Tá até meio quieta a fofocagem. Rapaz, Santo Amaro tem um setor que gosta de fofoca. Rapaz, Paulo, eu conheço Santo Amaro. Minha Santo Amaro, eu vim aqui para te ver. E agora tá até quieto, né? Pois é, eu vou dar uma futucada. Ora, deixa eu dar um passeio em Santo Amaro, naquelas velhas ruas, à sua direita, certo? A Paranhos e a Praça da Matriz. Tem o Trapiche de Baixo, né? Tem a Nova Santo Amaro, tem o Bonfim, onde fica lá a ADT e aí também o Pelotão. O Pelotão não, é Pelotão, não, Batalhão, sei lá, ou Companhia, né? Uma coisa dessa. Não é? E por aí vai. E a gente pega aquela estrada, pega ali, sobe, vai lá para pedra, né? Você não fala na pedra, nossa amiga de Santo Amaro nunca mais falou com a gente. E outro dia ela até estava meio adoentada, a gente conversou fora, estou até preocupado. Vou procurar o nome dela aqui, ver se eu acho, para ligar para ela, porque é tanta gente, para saber como é que tá, né? Era uma pessoa que sempre nos ouviu, mora na pedra, né? Uma pessoa que vivia sozinha na casinha dela, mas sempre ouvindo a gente. A gente servindo de companhia, né? Com nossa programação, não é? Esqueci o nome dela agora, mas vou buscar lembrar, não é? E aí, Santo Amaro, eu vou para onde? Feira de Santana, alô, Feira, São Gonçalo, Conceição da Feira, e por aí vai. Quer falar comigo? 9203-6677. 9203-6677. Você fala diretamente, liga para a gente, você manda áudio, você manda vídeo, você manda texto. Só não faça ligar, chamada de vídeo, que eu não quero ver sua cara, que eu não posso ver sua cara, você também você não pode ver a minha. Não é porque eu sou feio, ou bonito, ou bonitinho, ou horroroso, não. É porque aí, ó. Atrapalha aqui é o funcionamento do programa, né? É dessa forma que funciona mesmo. Aí, ó. Mas deixa eu começar dizendo de um bonitão aqui, ó, um pilantra. Mas será que vai ficar muito tempo na cadeia? Eu não acredito, não acredito. É rico, tá com grana, é vagabundo todo, né? Olha só. Psicoterapeuta de Salvador, capital baiana, aqui nossa capital baiana, com quase 1 milhão de bloqueado pela justiça. É brincadeira? É, cheio de dinheiro. Convenceu o paciente a bancar seu consultório. Que aí, ó. Uma movimentação de 345 mil está no centro da investigação, que envolve o psicoterapeuta Jordan Van der Zedizen Campos, conhecido como Jordan Campos, em Salvador. É. Segundo o Ministério Público da Bahia, o valor teria sido transferido por um paciente após ela compartilhar detalhes da própria vida financeira durante atendimentos. Rapaz, era toda a confiança, que é psicoterapeuta, tal, tal, buscando resolver os problemas psicológicos dela, né? As questões dela, algumas coisinhas folgadinha aqui, apertadinha ali. E aí foi abrindo o jogo da vida. E aí falou da vida, aí o cara, meu, partiu para cima. E ontem, na terça-feira, dia 26, hoje é 27. Né? Mandados de busca e apreensão foram cumpridos na casa e no escritório do investigado em Salvador, nos bairros da Pituba e Caminho das Árvores, região de Alto Padrão. Aí, ó, falando, esse cara vai ficar muito tempo, não fica. Aí, ó, o endereço dele é de Barão, né? O Pituba, que é um bairro classe média alta, Caminho das Árvores já caminhando para classe média alta, não é? É Alto Padrão ali, o metro quadrado é caríssimo. E aí, ó, casa, escritório, tudo mais, tudo bonito, tudo bacana, aquele conforto, aquele ar. Ah, perfumado, né? E de acordo com o Ministério Público, pelo menos quatro mulheres formalizaram denúncias sobre essa questão. A justiça determinou o bloqueio de R$ 960 mil das contas do investigado. Só de conta, né, o cara cheio de grana, quase 1 milhão aqui. Deve ter mais por aí, não é? De acordo com o pedido de prisão negado pela justiça, aí ó, você tá vendo? De acordo com o pedido de prisão negado pela justiça, a paciente passou a ser influenciada depois de expor a sua condição financeira em sessões terapêuticas, segundo informações aqui do G1. A psicoterapeuta teria sugerido que ela investisse no consultório. Aliás, o psicoterapeuta, desculpe. É, teria sugerido que ela investisse no consultório. De bobo ele não tem nada, pilantra, tudo. A mulher chegou a se mudar para Salvador para trabalhar no local. Ainda, segundo a apuração, acabou sendo afastada da gestão do negócio e perdeu acesso às movimentações financeiras, e o dinheiro não teria sido devolvido. Bandido, golpista. Para o Ministério Público da Bahia, há indício de estelionato com base em indução ao erro, quebra de confiança, é questão profissional, né? Exploração da vulnerabilidade psicológica. Pô, era frágil, ele trabalhando, profissional dessa área, manipulando a cabeça da paciente. Bandido, né? Além de obtenção de vantagens econômicas também indevidas. Esse episódio sustenta o principal eixo financeiro da ação, né? Rapaz, mas tem umas coisas. E entre as demais denúncias, uma ex-aluna também foi paciente. Afirma ter sido vítima de atos sexuais sem consentimento após ser convencida a viajar do Rio Grande do Sul para a Bahia. Se, como isso aqui for verdade, o que está sendo aqui afirmado, através da denúncia de uma ex-aluna que saiu do Rio Grande do Sul para vir se tratar aqui na Bahia com ele. E chegou aqui, segundo ela, teve atos sexuais sem consentimento dela. Isso é estupro. Ou eu estou errado? Senhores advogados, senhores homens da lei. Como está aqui? Como está colocado no texto, não é? E a denúncia feita. Se for verdadeira, isso é estupro. Outras duas mulheres que trabalharam com o investigado relatam assédio moral e sexual. Rapaz, o cara é bicho, viu? É, mas bicho feio, não é bicho bonito, não. É. Aí, ó, duas que trabalharam também. Assédio moral e sexual. Além de coerção psicológica para práticas sexuais em ambiente considerado abusivo. O cara gosta fazer sexo com altas emoções. É um lugar abusivo, abusando, né? É, pois é. E segundo o Ministério Público da Bahia, os relatos apresentam um padrão semelhante de conduta. As vítimas também indicam que há outras mulheres que ainda não procuraram as autoridades, principalmente por medo ou constrangimento. Eu quero ver o que vou fazer com esse cara, né? E tá aí, né? Aí eu. A história tem mais coisas. Com mais de uma década de atuação, ou seja, com mais de 10 anos atuando nesse campo psicoterapêutico, o Jordan Campos reúne mais de 400 mil seguidores, estrela da rede, né? Imagine, mais de 400 mil seguidores nas redes sociais e atendia pacientes em diferentes capitais aqui no Brasil, além de promover cursos e formação. Caramba, é cheio de cursos, tudo pago, né? É, atendia paciente em várias capitais também, viajava, isso é caro, né? Meu Deus do céu. As investigações apontam que ele utilizaria a posição profissional e o acesso a informações íntimas dos pacientes para estabelecer relações de dependência. Desde pelo menos 2020, ou seja, 6 anos atrás, segundo o Ministério Público da Bahia, o investigado identificaria mulheres em situação de vulnerabilidade emocional para obter vantagens financeiras e sexuais. A ação faz parte da Operação Cartaz, conduzida pelo Grupo de Atuação Especial de Combate a Organizações Criminosas, GAECO, e pelo Núcleo de Enfrentamento às Violências de Gênero em Defesa dos Direitos da Mulher, NEVID, ambos do MP. Estão vendo aí? Estão vendo aí, mulheres? Estão vendo aí também, homens? Além das buscas e apreensões, a justiça autorizou a quebra de sigilo informático e telemático, determinou a suspensão imediata das atividades profissionais deste investigado, incluindo atendimentos, cursos, palestras e mentorias. Gente, esse cara é perigoso. Ele é perigoso porque ele estudou, né? Mostrou que ele conhece como manipular um cérebro, que ele trabalha com o cérebro das pessoas, que quando procura ele estão fragilizadas. Em alguma coisa, suas emoções estão desequilibradas. Então, procura um psicoterapeuta para poder melhorar a qualidade de vida e também dar uma organizada na mente, na cabeça, né? Na mente, no cérebro. E aí, o cara nada nessa área das constâncias das pessoas que estão nesse momento indefesas e fragilizadas para fazer isso. Assexuais, roubo, manipulação. O cara desse é perigoso. Altamente perigoso, tem que ir para cadeia, mas não tem que entrar e sair, não. Tinha que fazer, sabe o quê? Pega ele e botar ele naquele corredor, Vocês não conhecem penitenciária, não, né? Tem uns corredores e tem umas áreas daqueles caras que estão lá dentro que psicologicamente precisam de um psicoterapeuta para tratar eles. Aí, ó, quem vai ser tratado? Esse rapaz aí pelos presos, né? Aí, manda para lá. Para aquela área ali, aquele pavilhão, né? Tá? Aquelas celas ali que tem uma turma precisando de tratamento psicoterapeuta. É, né? Manda para lá, né? Pois é. Senhores promotores, senhores juízes, se me ouvirem, faz isso. Não vai fazer nada, manda para lá. Tá preso, vai ter que cumprir aí e tal. Você vai passar aí, ó. O tempo aí só ali vai dizer, fica aí no meio desses meninos. Só digo uma coisa, ele vai se arrepender até da hora que ele nasceu, com certeza. Ai, ai, me deixa. Deixa eu mandar um beijo pra essa mulher que eu tenho o maior carinho que eu nunca mais falei pra ela. É Zélia Rocha, do Parque Ouro Verde. Ô, Zélia, sem saudade, nunca mais pude te dar um beijo, um abraço. Não pude visitar a sua casa para tomar aquele cafezinho com aquela bolachinha deliciosa, nem também buscar umas mudas de plantas, né? É porque minha vida tá tão regrada, minha querida. Mas há de melhorar. A gente sempre tem que ter a esperança que tudo há de melhorar, com certeza. A gente não pode jogar a peteca para baixo, não é? Levantar e jogar ela para cima, né? Não é não? Pois é, rapaz. Mas, rapaz, que cara pilantra, rapaz. Eu não sei não, viu? Ah, Celso Santana dizia assim, todos os dias nascemos de novo. O que fazemos hoje é o que importa. Bom dia com Jesus. Valeu, Celso. Forte abraço. Outro que está aqui ligado com a gente. Bom dia, Renato Dantas. Deus te abençoe e proteja sempre. Meu amigo Cosme, do Picado. Cosme faz um tempero de alta qualidade, viu, gente? É tão bom o tempero. Já teve três mulheres que ele me deu aí eu dou uma distribuída, né? Esse aí. E todos elogiaram. Rapaz, cadê aquele tempero? Tá vendo aí, Cosme? Isso prova que seu produto é de alta qualidade, tá? Mas deixa eu ver aqui, rapaz. Tem notícias aqui? Deixa eu falar aqui outras notícias. Tem uma aqui, cadê? Ah, mas deixa eu ver. Não, mas cadê? Tem aqui, tem. Peraí, tá, estão buzinando aqui, rapaz. Olha só, vamos começar por Irará. Irará hoje está cheio de manchetes aqui, ó. Homem de 33 anos é assassinado com tiros na cabeça, não é? Isso aqui aconteceu. Esse fim de semana passada, por volta das 19 horas, ocorreu um homicídio no município de Irará. E a Polícia Militar foi informada de imediato, foi até a Fazenda Quinta, zona rural, local onde ocorreu o assassinato, né? Os policiais, ao chegar ao local, encontraram o corpo de um homem caído ao solo, com as pernas no interior de um veículo, marca Chevrolet GM, Corsa, cor preta, placa policial JOA 6D. 12, ah, vai matar o diabo com essa placa. Olha para aí, ó. JOA 6D 12. Depois corta a placa. Ah, você não viu a placa, não? Como é que. Nem olho, porque não dá, não tem como decorar essa azul. As outras eram boas de decorar e saber onde era o município. Agora não, ninguém sabe de nada essa porcaria desse Mercosul, que para a gente aqui não adianta zurra nenhuma. O qual estava sem vida, o homem. E apresentava ferimentos na cabeça, aparentemente provocados por arma de fogo. E a vítima foi identificada por um primo como sendo as iniciais de EG de S, 33 anos de idade, jovem, né? Também conhecido por Edson. É, era conhecido por Edson. Populares presentes no local disseram à polícia não saber informar a autoria ou qualquer característica dos possíveis autores do crime. Aí foi realizado todo aquele processo de praxe. E preservação do local, que tem que preservar. Outros estavam falando sobre isso, de chegar e não preservar devidamente dentro da ciência de preservar o local. Tem os métodos, né, gente? E conforme, mas aí tem uma informação extraoficial, a vítima recebeu um telefonema de alguém, foi ao encontro dessa suposta pessoa e logo depois foram ouvidos vários disparos de arma de fogo. Na sequência, populares encontraram EG já sem vida. É, rapaz, chamaram para o cocó. É, foi para o cocó, complicado. E considerando-se. Compareceu ao local, aliás, compareceu ao local a equipe da PETO, né, e também o pessoal da Civil de Alagoinhas, e foi lá, fizeram o levantamento cadavérico, aquela coisa toda, né? Mais um assassinato aqui na região. Né? Agora, a cara dele, está aqui com óculos, é. barbinha, com meia barbicha, bigodinho, tal, com cara de bom menino, mas será que é bom, bom rapaz? Não sei. Tá aqui, ó. O prefeito de Irará, olha aí, o prefeito de Irará, viu, gente? O nome é Názara, não sei se estou falando certo, se eu estiver errado, alguém me corrija, por favor, me ajude. Názara de Chico, ele é do MDB, é o 15, né? Virou alvo do Tribunal de Contas do município, após uma denúncia de supostas irregularidades graves envolvendo o contrato de manutenção da frota do município. Frota de carro, né? Pode ser de veículo pequeno, van, caminhão, trator, tudo faz parte da frota, né, do município. A queixa inclui indícios de superfaturamento, pagamentos sem comprovação, uso de placas incompatíveis com veículos escolares e despesas custeadas com recursos do Fundeb. Aí é que suja geral. Você, prefeito ou prefeita e secretário de Educação, pegar o dinheiro que o governo federal manda, do Fundeb, de outros convênios aí, para desviar, para outro uso ou para botar no bolso, isso dá sujeira e dá dor de cabeça. E pode dar até, ó, tentativa de cassação de mandato. Não sei se caça, né? Porque nesse país haja o jeitinho brasileiro, né? Mas você vai ter séria dor de cabeça. Só digo isso. Se a galera lá de cima agir, né? Aí o bicho pega. Agora veja só, mas que cara é esse? Se for verdade, né? Segundo a representação protocolada na Corte de Contas, ou seja, no TCM, os gastos totais com peças e serviços de manutenção da frota municipal teriam alcançado R$ 1.870.000. Isso ano passado. Rapaz. Sabe com o que é isso? Está aqui. Gasto de peças com peças e serviço de manutenção da frota. Caracas, é muita grana, meu amigo. Eu dono dessa oficina, dessas oficinas, tá bem, viu, velho? Esse dono da oficina tá rico. E os comparsas, viu? Rapaz, como é que pode, rapaz? Daqui no intervalo eu vou dividir, porque o ano são 12 meses. Aí tá dando 1 milhão e 800. Vou fazer a conta aqui daqui a pouco, que eu não vou parar para fazer agora, não. Acabar a notícia, já são 8 e parará. Eu tenho que ir para o um intervalo. Os recursos seriam, além do Fundeb, oriundos também do Fundo de Saúde, da Assistência Social e do Fundo de Participação dos Municípios, FPM. A ação foi protocolada pelo Diretório Municipal do PT e, além do MDBista, também atinge secretários municipais e duas empresas contratadas pela gestão, a GPTV, Aliança Soluções Automotivas e Empreendedorismo, né? E também a nova Aliança Auto Service Limitada. Rapaz, prefeito, se explique. Tem mais coisas aqui, mas eu vou para o intervalo, que tem mais coisas aqui, certo? E volto daqui a pouquinho. Vou tomar uma água e volto.
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10: Ah, já estamos de volta, né? Pronto, abri aqui os botões, né? Deixa eu ver aqui também. Deixa eu mandar um alô aqui para minha amiga Marluce Ramos, sua mamãe no Deiró. Marluce, beijo no coração, sua mamãe também, viu? Um abraço. Lídia Moraes também, ó. Um beijo no coração, minha querida. Tá bem? Ah, olha só, gente, uma grave batida deixa veículos completamente destruídos, tá aqui, não é? E quatro pessoas feridas aqui no interior da Bahia. forte batida. Graças a Deus que até agora não se falou em vítima fatal, né? É, 4 pessoas ficaram feridas após a batida entre 2 carros na tarde de ontem em um trecho da BR-116 em Serrinha. Segundo informações da Polícia Rodoviária Federal, os veículos transitavam em sentido oposto quando um deles invadiu a contramão e bateu de frente com o outro. Bateu de frente, é complicado, viu, gente? Pô, é doido. Algumas das vítimas ficaram presas às ferragens e foram retiradas com a ajuda do Corpo de Bombeiros Militar da Bahia. Em seguida, foram socorridas pela equipe de do SAMU, né? Encaminhadas para a unidade de saúde da região, né? Não há informação sobre o estado de saúde nem as identidades dos envolvidos na batida, né? E aí, me diz aqui, o caso será investigado pela Polícia Civil, né? A batida e a Polícia Civil, não entendo. É. Ah, meu Deus do céu, outra loucura aqui, olha só, rapaz. Já não basta o ser humano, agora os animais também. Mulher investigada por matar cachorro a pedradas e queimar corpo do animal. Rapaz, que situação. Uma mulher de 44 anos. Foi conduzida para a delegacia de Itaberaba. Itaberaba aqui, 242, BR 242, é a porta, ou vamos dizer assim, a porteira da Chapada. E esse fato aconteceu anteontem, e ela é suspeita de matar um cachorro a pedradas e até a fogo no animal. De acordo com a prefeitura, a situação foi descoberta após uma denúncia anônima encaminhada ao Centro Municipal de Cuidados Animais de Rua. Ah, que legal aí, ó. Vê se vocês tomam um jeito aí, copiam, né? Em Itaberaba tem um Centro Municipal de Cuidados Animais de Rua, gente. Que legal, né? Isso é bacana, né? Para poder tentar dar a melhor qualidade de vida aos bichinhos que os donos não cuidam, né? Abandonados, como criança também abandonada, tudo mais aí, nas ruas, né? Chamado criança de rua. A equipe da Polícia Militar, Polícia Civil, Protetor de Animais e Profissionais do Centro de Referência, estiveram no imóvel indicado e encontraram o animal já carbonizado, coisa queimada, né? Conforme a denúncia, o suspeito teria atingido o cachorro com pedradas antes de incendiar o corpo. Segundo a gestão municipal, ela confessou o crime durante a abordagem. A mulher foi ouvida e vai responder a inquérito em liberdade. A investigação é conduzida pela delegacia territorial e as antigas, aquela coisa toda, a diligência para esclarecer o caso. Mas ela não já confessou? Como está aqui, esclarecer mais o quê? Se ela está sendo reconfesso, não tem. A prefeitura também reforçou que maltratos contra as cães e gatos são considerados crimes. Mas isso é, todo mundo sabe, né? Todo mundo sabe que maltratar animais é crime. E passível de a questão penal de cadeia, viu? É. Quem avisa, amigo é. Depois digo que eu não avisei, viu? Ah, tá. Viu? Deixa eu ver aqui, Cileide Lima, beijo do coração, minha querida, tá? Deixa eu ver aqui, essa figura aqui também tem o maior estima, o maior carinho, olha aí.
8: Bom dia, meu amigo de todas as manhãs, que Jesus nos abençoe, dê uma quarta-feira abençoada para cada um de nós, e a você, toda a sua família, manda um alô aí para esse povo todo aí que esteja na escuta.
10: Pronto, tá aí, ó. Já mandou um alô pra esse povo todo, não é? Deixa eu mandar aqui um abraço também para o Mi. Pronto, tá aí, ó. Já mandou um alô pra esse povo todo, não é? Deixa eu mandar.

0: mesmo, né? Deixa eu ver aqui. Bom dia, Renato. Deus abençoe nossa quarta-feira, uma quarta-feira cheia de bênçãos e de paz para todos nós. Obrigado, dona moça, coração de Maria, né? Também ligado com a gente aqui, certo? Mas muito obrigado mesmo.
1: Bom dia, Renato Danta, Matias Miguel da Pedra Oiticeiro. Ouvindo a programação aqui da minha esposa, Nari Fátima. Queria mandar um abraço para você e para todos os seus ouvintes. Meu barriga e Amélia, meu irmão Cormir e C, Melite Água Pia no Curralinho. Agostinho em Santanópolis. Seu Popó de Cana Brava. João Tratorista. Um abraço para Brava.
0: Olha só, viu? Um abraço para Brau. Gostei. Brau é minha amiga Braulina, né? Nossa querida Braulina, figura muito legal, mas muito legal mesmo, né? Olha só, gente. Eu estava falando antes sobre a questão do prefeito de Irará. Ele está meio enrolado no xale da doida, pelas denúncias que foram feitas do Tribunal de Contas do município. Por quê? Ó, vamos lá, vamos começar agora a falar de concertos, não concertos, ditos que concertos fantasmas, não é? Ai, ai, ai, pois é, rapaz. E aí, não é nada não. Como eu estava dizendo, chegou a 1 milhão, eu não fiz a conta no intervalo e tal, mas daqui no final do programa eu penso nisso, tá? Os recursos teriam sido provenientes do Fundeb, como eu falei antes, e também do Fundo de Participação dos Municípios e Assistência Social, imagine. E Fundo Municipal de Saúde. Ó, dinheiro da saúde social e também participação dos municípios. Tudo bem. Aí vai dizer, não, porque o dinheiro do Fundo da Social é para os carros que rodam na Assistência Social, essa coisa toda, tá me entendendo? E os episódios apontados como mais graves. Está um pagamento entre um dos, está um pagamento de R$ 34.600, que foi realizado em 1º de setembro do ano passado, à empresa GPTV, com recurso do Fundo Municipal de Saúde. Conforme os denunciantes, não haveria documentação comprobatória correspondente registrada no sistema do ETCM. Está vendo aí? Tem a grana, fala-se na grana, mas não tem os documentos comprovando o serviço. Aí é que é o problema. Tá? A denúncia também levanta suspeitas sobre serviço de manutenção em ônibus escolares pagos com verba do Fundeb. De acordo com a representação, algumas notas fiscais apresentavam placas pertencentes a motocicletas. Estão ouvindo? Imagine, rapaz, como são perigosos, viu? Imagine, eles pegaram, segundo está aqui na denúncia, que foi levada ao TCM, ao Tribunal de Contas do Município, pegaram placas de motocicletas, né? Né? Nota fiscal que apresentava. Carregou motocicleta também, né? Lá tem serviço de motocicleta? Sabia não. Reboque e veículos de passeio. Reboque e veículos de passeio. Incompatíveis com a frota escolar do município. Estão ouvindo? Olha que rabo de cobra retado esse aí. Tá? Outro ponto destacado envolve supostos indícios de superfaturamento entre junho e agosto do ano passado. Segundo o documento, nesse período foram pagos mais de R$ 720 mil. Reais. Eu não estou falando 72 mil, não. Aí não, foi uma fortuna. Nem 7 mil, não. Estou falando de R$ 720 mil em serviços e peças considerados suspeitos. Há registro de notas fiscais indicando até 214 horas de serviço mecânicos em um único veículo. Rapaz, que zorra é essa? Como é que pode? Eu não consigo entender. Ou eu estou doido, eu estou maluco, ou sou besta ou idiota. Não é? Como é que pode, rapaz, um registro, nota fiscal dizendo registro de 214 horas de serviço mecânico? Até serviço mecânico cobra hora? É? Sabia disso não. Cobra o serviço que tem que ser realizado, é isso, é X, eu vou fazer tal, tal e pererê. Não, tá bom.

0: É, sabe, Edson, tô lá, é vivendo e aprendendo, né? É como eu digo, a gente morre aprendendo, gente. Não fique fechado, não. Se abra e você vai sempre, sabe, aprender. É? E aí, ó, indicando 214 horas de serviço mecânico em um único veículo. Não foi na frota, não. Em um único veículo e cobrança de até 49 horas apenas para alinhamento de direção de ônibus escolar. Que zorra é essa, velho? Que zorra é essa? Como é que pode, rapaz? Cobrança de até 49 horas, ou seja, 2 dias e 1 hora, para alinhar a direção de ônibus escolar. Caracas, dá para você? Eu não entendo nada de mecânica, não, mas eu acho. Aí eu, deixa eu ver, não é da praia dele, não, mas ele é um cara legal. Menininho, ô menino, menino, que tem aqui a oficina, que me ouve todos os dias. Quando eu estive lá, o rádio ficava dentro de um bloco, o um bloco de parede, né? Aí tem um bloco, assim, a área do bloco, e o rádio ali enfiado e aqui o papagaio falando, né? E obrigado pelo carinho de sua mãe, viu, menino? Ela me deu uma mensagem para que guardada aqui pro resto da vida no meu coração e na minha mente, viu? Pois é, menino é um cara aí. Deixa eu ver também, o pessoal perguntar aos meus parceiros aqui da Birimbau Auto Center. Como é que pode? Quando eu falar da Birimbau Auto Center, quando eu vou ligar para eles agora, estou lá trabalhando, mas quando eu falar para eles, eu vou perguntar a eles se isso é possível dessa matéria. É aqueles que entendem, né? Imagine, velho. A ação ainda aponta supostas substituições indevidas. Isso fazem muito por aí. Se apertar, geme, viu? É, várias prefeituras se apertar, geme. Os denunciantes também afirmam ter identificado. Não, pera aí, antes. A ação ainda aponta supostas substituições indevidas de peças mecânicas em intervalos considerados incompatíveis com a vida útil normal do componente, porque tudo na vida tem um tempo de uso, né? Mas também depende da estrada, do chão, do asfalto, dessa buraqueira aí, dessas estradas que a gente roda por aí. Uma série também de fatores, tá? Também não é assim, tem que ver o conjunto da obra, né? Mas tá aqui, né? E em alguns casos, né, suposta substituição de nível de peças mecânicas em intervalo considerado incompatível com a vida útil normal do componente. Em alguns casos, ônibus teriam recebido troca de kit de embreagem, bomba d'água, bateria e peça de suspensão em menos de 90 dias. Aí, quem pode falar é Quinho, né, que é mecânico, é Riso, né? Não sei se é Riso o nome dele, aqui também da Getúlio Vargas, que é mecânico, o pessoal da Birimbau Auto Center, né? E outros por aí que me ouvem nas oficinas. Se alguém quiser dar uma opinião, mas quando eu for nas oficinas, eu vou perguntar. Vem cá, rapaz. Como é que pode, rapaz? Agora, porque, olha o kit, 90 dias. Kit de embreagem, bomba d'água, bateria. Bateria, rapaz, 90 dias. Não, aí não. Que bateria geralmente são 2 anos. E outra, ainda é 2 anos para. Tem a segurança também. Tipo, tantos meses, se tiver um defeito, você vai lá e troca. É, e é de graça, porque tem isso, a peça também. Mas não, rapaz, normalmente aí é trocado tudo, né? Aí para onde foram essas peças? Foram para o lixo? Será? Perguntar não ofende. Os denunciantes também afirmam ter identificado compras de peças de ar-condicionado para veículos que não possuem sistema de climatização. Quem pode falar aí é meu amigo. É, Júnior Baiano, não, rapaz. É Frio Baiano. Frio Baiano. É Rubenito, pronto. Essa área é de Rubenito, que é profissional da área da melhor qualidade. Rubenito é profissional da melhor qualidade. É ele que pode responder por isso, né? Agora imagine um ar-condicionado para veículo que não possui sistema de climatização. Aí, é aquele carro que não tem ar-condicionado para você chegar na época de chuva, o calor. Eu tenho um pessoal que compra um ventiladorzinho pequeno de bateria, aí bota ali pequenininho, né? Eu tenho um amigo meu, um radialista, jornalista, que fazia isso. Fazia que era rico, né? Aí fechava o carro dele, que não tem ar-condicionado. Eu acho que não tem até hoje, só se ele botou. E aí botava o ventiladorzinho ali, rodando ali, ó. Às vezes de nada parado, segurando o ventilador dentro do carro. Eu digo, que cara maluco. Tem doido para tudo, né? E aí, veja só, ar-condicionado num carro que não tem sistema de ar-condicionado. Dá para você? Além disso, a representação sustenta que a partir de novembro de 2025, as notas fiscais passaram a ser emitidas sem detalhamento dos serviços executados, enquanto os valores cobrados por hora de trabalho passaram a seguir um padrão fixo e genérico entre as empresas investigadas. Aquele negócio agora de também de cobrar por hora, é? Isso quer dizer o quê? Que o nosso dinheiro vai pelo ralo, meu amigo. Eu não conheço esse tipo de coisa. Você coloca ali, meu amigo, o conserto é esse, parará, parará e tchau. Né? Mas não cobrar por hora, caraca. Aí tem, viu? Tem que apertar. O caso também deverá ser analisado pelo TCM, que poderá determinar auditorias, aplicação de multas e eventual responsabilização dos envolvidos com irregularidades, caso sejam confirmadas as irregularidades, né? Pois é, tudo isso. Agora, gente, isso sendo verdade, é uma vergonha. Isso sendo verdade, os vereadores deveriam ter vergonha também de pedir o impeachment desse cara. O prefeito Nassara, sei lá como é, os telefones aqui é o 91-9203-6677, 91-7919 aqui. Se você quiser se explicar, ó, não paga nada aqui não. No meu programa, não. Em outros eu não sei, mas no meu programa não paga não, viu? Você pode ligar e se explicar numa boa. Porque tá feio, viu? Eu vou tomar uma água e volto.
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4: Ah, estamos de volta, né? Pois é, rapaz, parece que ficou bacana, né? Eu estava aqui no intervalo, eu ia fazer a conta de dividir, não consegui, porque estava eu, Admário e o José Luiz aqui, melhorando a qualidade aqui interna no estúdio, aqui dos botões, que não são da blusa de Roberto Carlos, não, daqui do som, para poder trabalhar com sempre com mais qualidade, né? Não, gente? Pois é, rapaz, eu estou triste. Estou triste que eu vou falar aqui duas notícias que são complicadíssimas, eu não vejo realmente uma intervenção de forma forte, para poder, pelo menos, amenizar, porque a zorra está crescendo. Mas antes disso, eu mando aqui um alô para João do Som e Samuel, que está aqui na escuta, né? Valeu esses dois aí, esses dois camaradas, João do Som e Samuel, que está na minha escuta, né, do nosso programa. Muito obrigado. Liz Barreto também, Amélia Rodrigues, também ligado aqui na gente, né? Falando que teve o jogo pela 13ª rodada do campeonato, de Amélia Rodrigues, o São Paulo 4, Cosme 4. Ah, vem, mas isso foi um baba 4x4. Vixe Maria. E classificado a equipe do Cosmo, né? É, também é, domingo vai ter a semifinal, né? É, Escolinha versus Cosmos e Juventus versus Ajax. Eu sexta-feira eu falo sobre isso. Tá bom, Lins? Valeu, obrigado pela informação, meu amigo. Mas veja só, gente. Eu vou começar pela situação que eu vejo de uma gravidade terrível, né? Tá aqui. Isso aqui eu não estou aqui para estar inventando histórias, não. Estudo. Do Atlas da Violência 2026, deste ano. Bahia concentra 6 das 10 cidades com maiores taxas de homicídios estimados do país. Do país, tá? Vamos a detalhes, né? Os novos dados foram divulgados hoje é quarta. Eu sou atrapalhado mesmo, pronto. Assumir essa atrapalhaça. Eu não sou trapalhão, não, porque eu não sou do quarteto. Poderia ser o quinto, né? Aí não seria o quarteto trapalhão, seria o quinto trapalhão. Saudades daqueles grandes comediantes. Aí não tem mais comediante no Brasil. Só vê notícias feias, ninguém mais pode fazer humor nem nada, porque não pode isso, não pode aquilo. Tá ridículo, tá triste o país. Os novos dados foram divulgados ontem pelo Atlas da Violência 2026. Revelam que a Bahia possui seis entre as 10 cidades por mais de 100 mil habitantes com maiores taxas de homicídios estimados. Ou seja, nós temos de 10 cidades, 6, ou seja, 60% é nosso em termos de violência. Maioria, né? A cidade de Jequié aparece hoje na pior colocação do estado, ocupando o segundo lugar no ranking nacional. É brincadeira? Jequié, que aparece na pior colocação aqui na Bahia, ocupa o segundo lugar no ranking nacional, no Brasil todo. O município já havia ocupado a vice-liderança no levantamento referente a 2022, ou seja, 4 anos atrás, quando registrou um índice ainda maior, ficando atrás apenas de Santo Antônio de Jesus, no Recôncavo Baiano, que apresentou taxa estimada de 94,1 homicídios por 100 mil habitantes. Na ocasião, Jequié chegou a registrar 92 mil homicídios por 100 mil habitantes. O indicador de homicídios estimados considera a soma dos casos oficialmente registrados, chamados homicídios ocultos. Essas são as mortes violentas intencionais que inicialmente não foram classificadas como homicídios nas bases oficiais. Vamos às cidades? Vamos ver aqui as cidades, né? As 10 cidades brasileiras com maiores taxas de homicídios registrados. Em primeiro lugar, Maranguape. Maranguape é uma cidade que eu conheço próxima a Fortaleza, cidade do Ceará. Por sinal, uma cidade bonita. Foi onde Chico Anísio nasceu, tem uma serra maravilhosa, tem um hotel fantástico, até na época a água da piscina era mineral, de Edson Queiroz, falecido, saudoso Edson Queiroz, que na época era considerado o homem mais rico do Nordeste, não é? E a cidade bonita, e aí, ó. Olha para aí como está lá a violência do Ceará, né? Ah, meu Deus do céu. Depois vem Jequié, Bahia. Jequié, Bahia. Depois vem Maracanaú, que eu não sei onde fica, não sei. Tem também Itapipoca, Caucaia. Aí vem Juazeiro da Bahia, em sexto lugar. Feira de Santana, em sétimo lugar. Feira de Santana, aqui é a nossa Feira de Santana, nossa feirinha. Tá? Como é violento? Tá, faz parte. Feira sempre faz parte desse bloco das 10 mais violentas. Né? Porto Seguro também desponta aí, com alta violência. Simões Filho, que é um município também problemático há muito tempo. Teve uma época que era número um em violência na Bahia. Era quando eu trabalhei no sistema Sucesso de Comunicação. Na época, eu também, quando eu trabalhei em Salvador, fiz umas reportagens de Simões Filho, ali perto da 22, né, da Companhia 22. Tinha o nosso amigo que depois veio aqui para Feira de Santana ser o comandante do Chocolate e tudo mais, né? Então aí, ó, Camaçari também, décimo lugar. Então, na Bahia, ó, dos dez, Camaçari, décimo lugar, Simões Filho, nono lugar, Poço Seguro, oitavo lugar, Feira de Santana, sétimo lugar, aí vem Juazeiro, né? Maracanaú, não, Jequié, Juazeiro, tá? Maracanaú, para vocês verem a situação que a gente vive, né? Terrível, gente, de violência. Muito forte mesmo a violência na Bahia. E tem aqui a população estimada a mais de 100 mil habitantes, como eu lhe falei, de que hoje se apresenta com 168 mil habitantes, que é a informação. Feira de Santana, 657.948 habitantes, né? Está aí a população de Feira de Santana, né? O Camaçari também, que a população cresce muito forte, 394 habitantes. Esses dados aqui, gente, não é invenção minha, não. É do Atlas da Violência 2026, certo? Todos os índices são apresentados aqui no Anuário Brasileiro de Segurança Pública. E, nesse cenário, a Bahia permanece na terceira posição entre os estados com o maior número de homicídios estimados do país. Ah, Deus do céu, não é brincadeira não, gente, mas não é brincadeira mesmo, né? Outra coisa também terrível, terrível, o Brasil registra uma escalada brutal da violência sexual infantil nos últimos 10 anos. Não é violência sexual com adultos, adolescentes, não está computado. Está aqui, ó, violência sexual infantil nos últimos 10 anos nesse país. Não é? Há um dado também no Atlas da Violência que atravessa qualquer leitura técnica e se impõe como um choque. Um choque. Porque, gente, em 10 anos, o número de notificações de violência sexual contra as crianças de 0 a 4 anos, olha o que eu estou falando aqui, violência sexual contra crianças de 0 a 4 anos no Brasil, saltou o número de notificações de 1.671 para 7.845 casos. E não se trata apenas de um aumento de estatística, não, gente. O crescimento é superior a 4 vezes em uma década, que expõe um país onde a infância mais vulnerável passou a ocupar o centro de uma crise silenciosa, muitas vezes escondida através das paredes da casa, escondida através das suas próprias famílias. Olha o nível que eles estão vivendo, a qualidade de vida que estão vivendo. Não é? E embora a explosão proporcional na primeira infância chame a atenção pela gravidade, é entre crianças e adolescentes de 5 a 14 anos que a violência sexual atinge sua dimensão mais massiva, maior, entre 5 a 14 anos. Em 2014, ou seja, 12 anos atrás, essa faixa etária registrava 6.594 notificações. Hoje, em 2024, ou seja, 14, 10 anos, né? Isso, 24 para 14, 10 anos, o número chegou a, pulou de 6.594 para 29.135 casos. A situação é muito grave. São mais de 22 mil novos casos registrados, gente, em apenas uma década. Na prática, isso significa que somente nesse grupo o Brasil passou a contabilizar uma média de quase 80 notificações por dia de violência sexual contra crianças de 0 a 4 anos, de 5 a 14, por aí vai, tá? E adolescentes. Esse dado aqui, gente, não é invenção minha, produzido pelo Fórum Brasileiro de Segurança Pública e pelo IPEA, o Atlas da Violência mostra que os casos cresceram em todas as faixas etárias entre 2014 e 2024. Esse estudo está descrevendo dados como um retrato denso e revelador da evolução desse fenômeno no tempo. E é um alerta que a violência letal costuma ser apenas o desfecho extremo de processos que começam muito antes. Não é? Então, está aí. Precisamos, gente, rever todo o processo da política social que existe, da política penal e por aí vai. Esses políticos, em vez de estar de fofoquinha, de conversa fiada, só pensando em roubar, a maioria só pensa em roubar, não são todos não, a maioria só pensa em roubar, botar no bolso, com seus apaniguados e tudo mais, é cuidar da sociedade, que esse é o papel do político, que a maioria não faz. Bom dia e tchau. Fui.

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0: Dada aberta a sessão, convido a vereadora Simone para fazer a leitura do texto bíblico.
1: Bom dia. Bom dia. Evangelho do dia, Marcos 10 ao 45. Proclamação do Evangelho de Jesus Cristo segundo Marcos. Naquele tempo, os discípulos estavam a caminho, subindo para Jerusalém. Jesus ia na frente. Os seus discípulos estavam espantados, e aqueles que iam atrás estavam com medo. Jesus chamou de novo os 12 à parte e começou a dizer-lhe o que estava para acontecer com ele. Eis que estamos subindo para Jerusalém, e o Filho do Homem vai ser entregue aos sumos sacerdotes e aos doutores da lei. Eles o condenarão à morte e o entregarão aos pagãos. Vão zombar dele, cuspir nele, vão torturá-lo e matá-lo. E depois de 3 dias, ele ressuscitará. Tiago e João, filhos de Zebedeu, foram a Jesus e lhes disseram: Mestre, queremos que faças por nós o que vamos pedir. Ele perguntou: O que queres que eu vos faça? Eles responderam: Deixa-nos sentar um à tua direita e outro à tua esquerda, quando estiverem na tua glória. Jesus então lhes disse: Vós não sabeis o que pedis. Por acaso, podeis beber o cálice que eu vou beber? Podeis ser batizados com o Espírito com que eu vou ser batizado? Eles responderam: Podemos. E ele lhes disse: Vós bebereis o cálice que eu vos devo beber, e sereis batizados com o batismo com que eu devo ser batizado. Mas não depende de mim conceder o lugar à minha direita ou à minha esquerda. É para aqueles a quem foi reservado. Quando os outros 10 discípulos ouviram isso, indignaram-se com Tiago e João. Jesus os chamou e disse: Vós sabeis que os chefes das nações as oprimem e as grandes as tiranizam. Mas entre vós não deve ser assim. Quem quiser ser grande, seja vosso servo. E quem quiser ser o primeiro, seja o escravo de todos. Porque o Filho do Homem não veio para ser servido, mas para servir e dar a sua vida como resgate para muitos. Palavra da salvação. Glória a vós, Senhor.

0: Solicito.
1: Já vai só dar uma coisa da ata, peraí.
0: Solicito a diretora que faça a leitura da sessão anterior.
2: Bom dia a todos.
3: Dispensa da ata, pandemia do vereador. A ata apreciação. Ata aprovada.
0: Solicito a diretora que faça a leitura da correspondência.
4: Para hoje temos aqui parecer da Comissão de Constituição, Justiça e Redação Final ao projeto de lei número 7, de autoria do Executivo, que dispõe sobre as diretrizes orçamentárias para o exercício de 2027 e da outras providências. Em obediência ao disposto no regimento interno, o presidente desta Casa, Excelentíssimo Senhor Carlos Augusto Pereira da Conceição, determinou o encaminhamento do projeto de lei 7 para esta comissão. O projeto de lei 7, de autoria do Executivo, foi encaminhado tempestivamente à Casa Legislativa em 1/4, em observância ao artigo 229, parágrafo 1º, da Lei Orgânica Municipal. A realização de audiência pública aconteceu em 6/5, às 9h30, em atendimento às disposições da Lei de Responsabilidade Fiscal, assegurando a transparência e participação popular na elaboração das metas e prioridades da administração pública. Nesse sentido, o presente projeto encontra-se em conformidade com as normas que regem o processo orçamentário municipal, tratando de matéria de iniciativa privativa do chefe do Poder Executivo. Em face ao exposto, tenho que o presente projeto de lei 7 está apto quanto à constitucionalidade, legalidade e juridicidade, razão pela qual opino pela aptidão do presente projeto de lei. Vereador Francisco, relator da comissão. A Comissão de Constituição, por unanimidade de seus membros, após analisar o projeto de lei 7 do Executivo, resolve exarar parecer favorável e opina pela regular tramitação do projeto de lei. Vereador Oséias, presidente da comissão, Francisco, relator, Simone, membro. Parecer da Comissão de Finanças, Orçamento e Fiscalização ao projeto de lei 7 do Executivo. Após análise do projeto de lei 7, de autoria do Executivo, verifica-se que a matéria foi encaminhada dentro do prazo legal e já recebeu parecer favorável da Comissão de Constituição. Registra-se que a matéria foi encaminhada dentro do prazo legal e já recebeu parecer favorável da Comissão de Constituição.

0: pela aprovação do projeto de lei 7, tendo em vista que o projeto satisfaz quanto à boa técnica orçamentária e financeira, devendo ser acolhido. Vereador Edivaldo, relator. A Comissão de Finanças, por maioria de seus membros, após analisar o projeto de lei 7 do Executivo, resolve exarar parecer favorável e opina pela regular tramitação do projeto de lei. Vereador Bruno, presidente da comissão. Vereador Edivaldo, relator.
1: Antes de começar, vereador, o grande expediente, eu quero pedir um minuto de silêncio para a dona Lucinha, da Constolar, e Sinésio, né, o pai do nosso amigo aqui, que é funcionário da casa, Denilson. Pronto, dona Célia do Baldez, nome da família Queiroz, está ok.

0: Quero agradecer a todos. Começando o grande expediente, o vereador Francisco, né, tem 5 minutos, porque passou 5 minutos para o vereador Bruno, viu, pessoal do som?
1: Bom dia a todos. Quero cumprimentar a mesa com o nome do meu amigo Carlos Augusto e a todos aqui presentes. Quero mandar um abraço para todos os guerreiros de Tanyoshida aqui presentes e a todos vocês aqui também presentes, todos da Rádio Mix Bahia, a todos vocês aqui que estão presentes. Quero mandar um abraço para a minha pré-candidata Mix Yoshida, guerreira Mix Yoshida. Um abraço especial do seu amigo Chico de Quito, Romildo Messia, Jutana Araújo. Um abraço. Josimeire, Adobo, Romilda, Anajal e a todos aqui de Conceição de Jacuípe, a todos aqui presentes. Quero mandar um abraço especial para meu amigo Dudu, filho de Priscila, que ontem fez aniversário, participei do aniversário ontem. Meus parabéns, Dudu, meu amigo especial, me ajudou muito minha campanha. Mandar um abraço especial para você, Dudu. Quero também falar da obra de drenagem, da pavimentação, não para, nas localidades, loteamento Império das Árvores e loteamento Alto do Coqueiro, a prefeita da Yoshida, todo vapor, está indo trabalhando muito na Conceição de Jacuípe. Fiz uma visita também na obra do hospital, reforma e estado do hospital, está todo vapor também, está ficando lindo, lindo, lindo, lindo. Tem muita gente que achava que não ia ser inaugurado esse ano ainda, e a prefeita vai inaugurar esse hospital já já, viu? Espera aí um pouquinho, que a prefeita sempre trabalhando, lutando para a saúde de Conceição de Jacuípe, para dar tudo certo. Fui no hospital essa semana passada também, o pessoal falou comigo, Chico, fui no hospital, fui tratado super bem pelos médicos, por todo mundo, muita gente fala, mas não é nada disso. A prefeita, conjuntamente com a secretária de saúde, trabalhando muito pela saúde de Conceição de Jacuípe. Secretária de saúde também está realizando a semana de saúde durante todo mês de maio. Fique atento, que vai ter muitos, muitos especialidades na saúde de Conceição de Jacuípe. Terças, quintas, realizar exames laboratoriais, levar todos os exames, todos os documentos necessários. Vai ter também muitos exames aqui de Conceição de Jacuípe, tudo aqui na Secretaria de Saúde. O estado já está sendo preparado para a raia do Birimbau, o estádio também preparado para a raia do Birimbau, vem aí todo vapor. Conceição de Jacuípe, com o seu São João, espero ser um dos melhores São João do conceito da Bahia, aí vem aí.

0: em Conceição do Jacuípe. E também fala. É Peu, que é o minuto, aí Peu. Vereador Peu.
1: Bom dia a todos. Obrigado, vereador, pela parte. Falando aí, né, do melhor São João aí da região aí, também concordo. Eu tenho uma crítica construtiva para fazer, né, em relação a isso aí. Hoje o pessoal procura muita gente na rua para falar do São João, que hoje o forró, né, que acaba não tocando muito, sempre banda, várias bandas alternadas, sem ter, né, que não, não tem nada a ver com São João. Mas toca na sua berimbau. Toda a região é dessa forma aí, não sei como é que ele busca isso, mas toda a cidade é assim, né, não valoriza muito o forró mais. E o rei do forró hoje vivo, né, que é um dele, Flávio José, fez uma campanha, né, intensa para poder ver se conseguia abraçar mais o pessoal do forró e infelizmente não conseguiu. Mas a crítica construtiva que eu faço é que, já que já tem vários tipos de ritmo de banda, eu mesmo sou um fãzão do reggae. Podia ter trazido o Edson Gomes para tocar, que ele está em final de carreira já, né? É um pedido que eu faço para as próximas festas aí, para botar um reggaezinho, porque a galera também gosta do reggae. Tem a massa regueira aí que gosta do reggae também. Misturar logo, fazer logo um mistão logo e ficar tudo certo. Valeu, vereador. Obrigado pela parte.
0: Valeu, meu. Mas vai ter todos os gostos aí, Conceição de Jacuípe, Bambam, Yoshida, junto à prefeita Tânia Yoshida, traz todos os gostos para toda a Conceição de Jacuípe, né não? E a prefeita Tânia Yoshida junto com o Bambam aí. Eu vou te contar, viu? Sabe fazer o forró de São João, sabe fazer a festa do Junina de Conceição de Jacuípe. E está de parabéns também à prefeita Tânia Yoshida. Mandar um abraço para a prefeita Tânia Yoshida, ao meu vice-prefeito, um dos melhores vices da Bahia, Yoshida. Um abraço aí, Yoshida, seu amigo, Chico de Quito. Um abraço a todos, especial a toda a Conceição de Jacuípe, todos os taxistas de Conceição de Jacuípe, a Queixada aí, a Zazá. Um abraço a Zazá também, a Queixada. Em nome de Zazá, quero mandar um abraço a todos os taxistas de Conceição de Jacuípe. Um abraço a todos. Todos os conselhos de Joaquim, no coração de todos. E que Deus abençoe a todos vocês.
2: A palavra é a vereadora Juliane. Bom dia, senhor presidente. A todos aqui presentes, a Rádio Educadora FM. E eu fico muito feliz onde eu ando, onde eu passo. As pessoas de suas diversas idades, dizem: Juliane, eu lhe acompanho, gosto da forma como você fala, da forma clara. Esses dias eu estava na padaria, o que me deixou mais feliz ainda foram crianças dizerem: é a senhora, né, do TikTok. Então, o TikTok, as redes sociais, o Instagram, que chega de fato na vida de cada um de vocês. E é através das redes sociais que eu quero ler uma mensagem que eu recebi agora de manhã de uma funcionária pública de Conceição do Jacuípe. Nós, funcionários da prefeitura, servidores públicos de Conceição do Jacuípe, devemos ser estudados. Damos um jeito de rir de nossas próprias desgraças. Pois não é só o look do São João, porque eu falei que o pessoal vai ficar sem ter como, né, ter o look do São João. Mas é a energia que já cortou. Estou no gato. É o lanche das crianças que acabou. É o crédito do cartão que não temos mais como comprar no comércio da cidade. Que, aliás, perde também com isso, pois muitos funcionários deixam de comprar porque não tem como pagar. É a depressão que está chegando, é a ansiedade. É o desespero que bate nas nossas portas. É a vergonha de estar devendo. É a vergonha de não ter, às vezes, nem como sair de casa. Porque estou devendo a agiota. Estou devendo e sem crédito até para comprar o básico. Isso é uma colega de nós, servidores públicos municipais. De uma gestão fraudulenta, perversa e doente, que não paga aos seus. De fato, meus amigos, vocês têm que ser estudados, porque vocês sofrem calado. E é através das nossas redes sociais, das minhas, que eu tenho a coragem de peitar essa gestão perversa em todos os aspectos. Ontem, Eu estava no velório e no sepultamento de um dos maiores comerciantes deste município. A Constrular transformou a cara do empreendedorismo em Conceição do Jacuípe, isso é fato. E todos os comerciantes que ali estavam, todos, se queixavam dos débitos e da paralisia do comércio hoje de Conceição do Jacuípe. Juliene, é só o comerciante, o servidor, os prestadores de serviço, dentistas, médicos, clínicas, armarinhos, mercados. Todo o comércio hoje está sendo devastado pela irresponsabilidade da gestão que hoje opera em Conceição do Jacuípe. É perversidade em cima de perversidade. Eu gostaria que a senhora gestora vá um dia numa loja dessas e pergunte como é que eles estão sobrevivendo. E aí hoje vem mais uma taxa de fiscalização TFF que eles querem, né, botar mais na costa de vocês. Hoje não tem um comerciante que não diga: o IPTU está me matando. Depois da reforma tributária que passou nessa casa. A taxa da vigilância sanitária, as taxas e taxas e taxas que estão, além da falta do pagamento dos salários em dia, destruindo o comércio local, acabando com o comércio de Conceição do Jacuípe. É triste viver uma realidade dessa. Está findando o mês de maio. Cadê o auxílio dos agentes de saúde? Está findando. Né? Que se fala em 14º, que passou, que caiu no ano passado, mas que foi usado na reforma do hospital. Cadê o dinheiro que não é seu, gestão? É deles. É deles. E aí a gente está vivendo essa tragédia em Conceição do Jacuípe por conta do não pagamento. Se coloque no lugar, vereador Bega, Rafael Breia, todos vocês, de chegar o dia de 28, Luan, e você não ter como pagar a conta de energia, de não pagar o gás, de estar cozinhando em micro-ondas, de fazer gato, para poder ter como sobreviver minimamente. E outra coisa, tem gente dentro da prefeitura dizendo que o aumento de salário do ano já está aqui na casa, vereador Borrego. Estão dizendo que o projeto está aqui na casa, é você que está prendendo. Tem muita gente falando isso, que a culpa é sua, presidente. E eu sei que não é, porque eu já lhe perguntei, eu acredito na sua palavra. Quer dizer, além de tudo, mentindo para o povo. Então, é muito triste e desesperador. Digo mais uma vez que esta denúncia a respeito dos atrasos do INSS, do consignado, já foi protocolada. Também está devendo essa casa. Tudo isso já foi feito. O nosso papel está sendo feito. A justiça tarda, mas uma vez ela não falha. Essa semana, e eu quero dizer que muitos e muitas pessoas moradoras de Bau clamam pela nossa presença, pela minha, e eu recebo as mensagens diariamente. É o Picado, é o Bessa. Eu recebi, Dene, uma informação de que a prefeitura, as localidades que estão sem iluminação, dizendo que está sem dinheiro para comprar material. E a taxa de iluminação? Vai ser a nossa própria, senão nós estamos organizando. Tudo vai chegar. Tudo vai chegar. Quer dizer, a gente paga a taxa de iluminação e diz que não tem como comprar porque acabou o material. O que é isso? Mas essa semana eu estive na obra da volta, né, que foi licitada no ano de 2024, que a Pave Norte ganhou, mas quem está fazendo é a MMS, que é a empresa de senhor Milton. É uma lagobada sem precedente. Aqui, minha seguidora, Fazenda Retiro, Juliane, é uma delas. Pois é. Vamos lá. É um bolo doido que eles vão fazendo nessas obras e que não findam. Mas que os nossos seguidores e a população daquela região disse: Ju, eu tive um filho que não caiu ali dentro daquelas valetas por pouco. A gente andando de moto, tudo escuro. Glória a Deus porque Deus existe, que a gente ainda não caiu naquela valeta, porque são valetas, escavações que estão ali, em uma obra que está parada. A obra é boa? É boa. Vai chegar? Espero que chegue. Mas por que começa e não termina? Sabe por quê? Porque a empresa que faz o hospital é a mesma que faz a obra do Baldez, é a mesma a empresa que faz a reforma da Praça do Picado. E o mesmo mestre de obra é o mesmo que está em todas. E que me perguntou assim, Juliene, tu corre o risco de morrer, né? Quem é que não vai? Quem, viu? Quem chegou aqui nesse planeta e ficou para semente? Mas eu quero informar vocês, desavidados, que na reunião que eu tive com a doutora Gabriele, promotora de justiça do estado da Bahia, eu disse que se um dia acontecer alguma coisa comigo ou com a minha família, é culpa desse povo que se sente intimidado por minhas denúncias. Deixei muito claro. Está registrado hoje nesta casa e também no Ministério Público, nos anais da justiça, que está lá guardadinho. Porque eu sei que é intimida, a minha presença intimida. Você chegar numa obra daquela, Rubens, abandonada, expondo a população da Mondial e da Volta a riscos reais de vida e de morte, de acidentes gravíssimos. Fui lá, fiscalizei e encontrei que já foi pago para aquela obra 2 milhões e 200 mil reais de drenagem. Está pago. E por que não terminou? E por que ela está lá parada? Pagou nos meses de março e abril desse ano. 2 milhões e 200 mil reais. A obra começou ano passado, pagou agora. E por que está parada a obra, gestão de concessão de Jacuípe? É porque é a mesma lagobada. É a empresa que faz uma obra, faz todas. Bota uma para ganhar, fraude e licitação, mas quem executa é outra. E quem assina a mesma obra de Brimbal, todas, é o senhor Milton. Ah, Juliane, tu fala? Falo. Porque a gente sabe que é maracutaia. E não termina, não dá segurança. Aquela obra toda irregular vai terminar, tem que terminar. Tem que terminar, porque senão não entra dinheiro. Então, essas são as minhas palavras. Peço a Deus que dê proteção ao comércio de concessão de Jacuípe no dia de hoje e a todos vocês que estão aí nos assistindo. Obrigado.
3: Vou falar ao vereador Marcelo.
4: Bom dia a todos. Cumprimento a mesa em nome do presidente, Carlos Augusto, está ali. Cumprimento os nobres vereadores, assessores aqui presentes, corpo jurídico, ao público que acompanha nosso trabalho aqui na casa, a população de Conceição de Jacuípe, que nos escuta e assiste através da TV Câmara, Rádio Educadora FM, Rádio Mix, programa Bahia Política. Eu quero aqui mandar um abraço especial a todos que foram, os familiares de todos que pediram aqui um minuto de silêncio, meu amigo Denilson, a família Dona Lucinha, a família Queiroz que nos escuta nesse momento aí. Eu quero me solidarizar mais uma vez aqui a todos vocês aí pela grande perda e que Deus conforte, continue confortando o coração de vocês. Quero mandar um abraço aqui para o meu amigo Bueco, meu amigo Júnior, da Casa de Rações. Eu quero mandar um abraço aqui para o meu amigo Guto, meu amigo Beto Malhado, meu amigo Romilson e todos os trabalhadores da empresa Quanto Moldes, que fica localizado próximo aqui ao Bradesco, que deve nos escutar aí no momento. Esse trio aí, Beto, Guto e Romilson, que faz alegria nas tardes lá na academia. Forte abraço a vocês. Meu amigo JP Zabumbeiro, Sérgio Barbosa, um grande abraço a esses artistas aí, que Deus abençoe. Eu quero aqui falar do serviço de iluminação mais uma vez, onde lá no Baldez eu já não tenho mais argumento para utilizar com a população referente à escuridão que se encontra naquela localidade. Também quero chamar a atenção aqui do serviço de capina e roçagem para ambos lugares aqui de Conceição de Jacuípe, principalmente para a localidade da Pindanga, que eu já me comprometi, eu mesmo vou fazer o serviço lá, eu vou pegar a enxada durante esses dias e vou capinar, porque infelizmente está difícil falar com alguns responsáveis diretos por alguns serviços da prefeitura, tá? E eu não sou de estar dando desculpa à população, eu vou lá e chego e resolvo. Então, fica aqui o meu pedido de desculpa à comunidade da Pindanga, que eu tenho pedido aqui há mais de 3 meses esse serviço. Secretário de Obras já tem aí vídeo, já tem foto, já levei na localidade, mas não resolveu, então agora não precisa mais ir lá não, eu mesmo vou resolver. Eu quero aqui também falar da necessidade de aquisição de transporte para pessoas, né, para familiares, na verdade, de pessoas que vêm a óbito e que precisa enterrar em cidades vizinhas, onde é muito cômodo, né, para algumas pessoas da prefeitura, quando o vereador pede, e as pessoas falam, não consigo, não pode, é muito cômodo, é muito fácil não se colocar no lugar do vereador que está ali, junto à família, né? E a gente, em situações como essa, a gente não consegue dizer não. A gente tem que pagar para ser vereador, de fato, para que uma situação dessa humana, a gente não saia como ruim. Porque ontem eu ouvi em um estabelecimento, onde há uma moça falou que eu poderia pagar pelo aquele valor da mercadoria que eu estava comprando, porque vereador tem dinheiro. E eu, com toda a humildade do mundo, sem vaidade, eu digo, eu fiz a pergunta a ela, seu salário mínimo, eu acredito que rende muito mais do que os 7.500 que caem em minha conta todo mês. Porque o seu salário é seu, e os 7.500 é do povo, que eu tenho que dividir, que tenho que resolver as demandas. Né? Para quem não conhece o trabalho, eu sempre dou como exemplo o grande Raimundo Deroc, que foi o vereador que mais mandato teve aqui na cidade. E hoje eu pergunto, qual é o cidadão que queria estar na condição de Raimundo Deroc? Porque serviu, infelizmente, nada consegue ter no mandato se você assume o compromisso de resolver a demanda do povo. Então, eu sempre uso o exemplo, porque Raimundo Deroc já foi para Salvador numa mala de uma Kombi para me fornecer o lugar que eu estava com a perna quebrada. E hoje a gente faz isso. Eu tenho um carro, mas todo dia eu levo meus 2 filhos para a escola, numa moto, com medo da polícia me pegar, porque eu estou errado, eu entendo que estou errado, mas eu preciso fazer o serviço de saúde para o povo que confia no meu trabalho e que me solicita. Eu não me orgulho de fazer esse trabalho, de fato, porque não é o trabalho do vereador, eu não me orgulho, mas eu também não vou deixar em falta quem me procura. Então, é por isso que, em alguns momentos, eu falo que a gente paga para ser vereador. E aí, de que a gente chegue para dizer a alguma pessoa que a gente não tem condições de fazer. Que as pessoas dizem, ah, não faz porque é ruim. Mas se coloca no lugar da gente, né? Tenta fazer uma festa lá na comunidade, tenta todos os dias estar aí, rua, hospital, Feira de Santana. Então é por isso que eu digo, prefeita, que precisa sim colocar transporte para resolver essas demandas, porque a gente não tem condições de estar pagando para ser vereador. O município tem recurso e precisa colocar em prática para atender o cidadão que precisa nesse momento. Eu quero aqui também falar referente à minha liderança de governo e dizer, né, no meu conceito de... Eu sou formado em gestão de produção, onde na empresa que eu tive a oportunidade de trabalhar 12 anos, eu me qualifiquei, tomei vários cursos de liderança, e onde o conceito de liderança diz: liderar é a pessoa que possui a capacidade de influenciar, motivar, guiar outras pessoas, mais do que apenas mandar ou chefiar. O verdadeiro líder inspira confiança, toma decisões difíceis, ajuda a desenvolver o potencial de sua equipe para atingir os objetivos em comum. E, de fato, eu tenho tomado decisões, eu tenho tentado liderar, motivar, em todos os aspectos, quando é necessário aqui aos colegas. Mas eu só consigo fazer o meu trabalho de líder quando eu tenho um objetivo, quando eu tenho uma meta, E no momento, a gente é necessário, prefeita, a senhora se reunir com os colegas vereadores, onde eu já não tenho mais o que influenciar eles, a não ser o meu trabalho individual, para que a senhora consiga passar diretrizes, metas, objetivos, porque eu entendo que a cobrança dos colegas para comigo era que a gente, qual é o objetivo, qual é o lugar que a gente precisa alcançar, qual é a meta inicial que a gente precisa atingir. E eu, infelizmente, eu não tenho resposta para isso, porque a gente tem buscado serviço de iluminação, a gente tem buscado serviço de capina, os meninos têm me solicitado, quando tem essa demanda que eu falei aqui recentemente, que é o serviço para transporte de pessoas para outras cidades. Infelizmente, o que eu tenho a falar a eles é isso, coce um bolso e resolva a demanda. Porque, de fato, está complicado. Está complicado resolver qualquer situação. A gente precisa um diálogo direto com a senhora, porque as decisões que é necessário ser tomada, eu tenho buscado tomar. Durante o meu mandato aqui, eu fiquei uma sessão sem falar, que foi uma sessão que eu precisei fazer uma cirurgia, mas as demais eu sempre busquei, né, argumentar todo o trabalho de excelência que a senhora fez à frente do município de obras, né, entre tanto desenvolvimento que a cidade teve, mas no momento a gente tem vivido uma baixa que precisa sentar, conversar, porque vereador aqui, infelizmente, ou em outra cidade também, ou ele vai utilizar o recurso que ele ganha, ou ele não consegue fazer nada. Vereador e nada, sem você mexer no bolso, é a mesma coisa. E me desculpe os colegas que eu estou falando aqui, mas eu falo por mim. Vereador e nada, sem mexer no meu bolso, é a mesma coisa. Eu vi um deputado colocar em vários... Colocou um projeto agora que solicita a exclusão de vereança. Eu não vou dizer que o vereador, que o deputado está certo, mas eu admiro a decisão do vereador, do deputado, até porque ele foi vereador e sabe a dificuldade que é ser vereador, principalmente em municípios como interiores, que ou você mexe no bolso ou você não resolve nada. E chega uma situação e ainda você tem que ouvir cidadãos dizer que o vereador está com o bolso cheio, mas nada contribui para o desenvolvimento. O mesmo cidadão que diz que o vereador está isso, está aquilo, ele não se coloca no lugar do vereador quando o vereador está aí tentando resolver a demanda do povo, que graças a Deus eu saí de 600 votos para 1.544, e eu digo, muito se dá, há muito trabalho que foi feito, mas também há uma renúncia de colocar um bloco na minha casa, de conseguir colocar um carro na minha garagem que eu possa viajar durante o final de semana com minha família. E até hoje eu vivo assim. Tá? E é por isso que eu não tenho receio nenhum de falar com nenhum cidadão ou com ninguém que não atende as minhas demandas, porque eu sei, junto com minha família, o prejuízo e o suor que tenho para conduzir este mandato. Tá? Então é por isso, prefeito, é que eu digo que para eu fazer um excelente trabalho de líder de governo, a senhora precisa, no momento, chamar os nobres colegas para conversar, porque as pressões, exclusivamente, é em mim, porque tenho acesso à senhora, que não vou dizer que não tenho acesso, mas quantas vezes já disse que é necessário manter o diálogo com os colegas, porque é os colegas que nos ajudam aqui a aprovar os projetos, que é os colegas que nos ajudam a liberar as suplementações para que a senhora consiga trabalhar. Eu exclusivamente tenho meu voto, tenho minha decisão, sigo a senhora, não é esse discurso aqui que vai dizer que eu não sigo a senhora, porque eu sigo de olhos fechados, mas eu preciso pôr para fora o que eu escuto aqui dos colegas, que eu, sem eles, eu não consigo desenvolver um bom trabalho. Liderar é isso, é você pegar a demanda do seu coordenador ou do seu encarregado e você trazer na prática para os seus colaboradores. Não me coloco aqui, não coloco os vereadores como colaboradores, porque estamos no mesmo patamar, mas trazendo O ramo empresarial, eu entendo que vocês utilizam a fala direcionada a mim como líder, então vocês cobram para mim um posicionamento. Então é por isso que eu estou fazendo isso, mas eu entendo e sei que vários de vocês querem reforçar a minha fala aqui, porque a fala aqui é de toda a bancada de situação, tá? Porque nos bastidores as cobranças é exclusivamente aqui em mim, e chega um momento que eu tenho que gritar, porque eu estou pagando para ser vereador. Os secretários, eu também solicito que numa reunião como essa, prefeita, inclua os secretários para eles entenderem que quem está na porta do povo, quem vai agora para a porta do povo pedir voto para candidato, a candidata a deputada Mitsui, somos nós, é nós que somos representantes do povo, e os secretários, quando resolvem a demanda, não está resolvendo minha não, está resolvendo de alguém que trouxe para mim, porque eu, graças a Deus, falo abertamente, eu não utilizo nenhuma das secretarias para fazer política, para me promover. Quando encontro um cidadão que precisa de um benefício eventual, eu faço questão de passar o contato, não quero ir na residência, porque eu não vou mexer com fome de ninguém e nem com necessidade. Então, os secretários já sabem como é a minha postura de trabalho. Então, é necessário que eles se coloquem em nosso lugar, porque, de fato, está sendo insustentável. Eu não tenho conseguido dar conta da demanda que chega para mim. E ainda tem que ouvir cidadão da cidade de Conceição de Jacuípe dizer que nós estamos de bolso cheio e eu, infelizmente, não tenho condições. Peço desculpa aqui à minha família, à minha esposa, que sabe a realidade, não tenho nem condições de lidar um final de semana digno com um carro em minha garagem, porque a gente tem se desdobrado para atender a demanda do povo que nos procura. Porque se secretário quer ser ruim, que seja, mas infelizmente ou felizmente, eu, enquanto estiver no meu mandato, enquanto não findar esse mandato, eu vou honrar com todo o compromisso que eu passei em porta, em bairro, falando que iria fazer. Mesmo que tenha que me custar, né, esse final de semana, esse carro na garagem, tá? Infelizmente, eu peço aqui mais uma vez desculpa à minha família, que tem lutado comigo e tem passado por esse vale aí junto a mim, e peço aí que não me entendam mal, mas que se coloquem em meu lugar. Se querem me julgar, venham aqui, peguem um paletó, assumam o compromisso que eu tenho com a minha cidade, com o meu povo, e depois venha conversar comigo se achar ruim.
3: Registrar a presença também de seu Milton, né? Val de Coração e Maria, Cláudio, com o pessoal da prefeita Tanhostida ali, Dinho, motorista, Geninho, Ruber, Viliano. A vereadora Juliane falou sobre o projeto. Eu deixei claro para a população, alguns funcionários me procurou, e eu deixei claro para a população em Birimbau que aqui o projeto da prefeita não vai para gaveta, não. Aqui chega na secretaria de manhã, se possível for meio-dia, nós já estamos aprovando, que é para poder, né, dar prioridade ao povo de Birimbau, né? Quanto a isso, eu acho que o povo de Birimbau já me conhece, sabe muito bem, né, que até aqui, né, Dene, nós não temos problema nenhum com o projeto do executivo. Todos os projetos que o executivo manda para casa, nós temos cuidado. E antes do prazo, nós estamos, né, adiantando o lado, porque, até porque isso é o benefício para os funcionários do nosso município. E os funcionários merecem respeito, de verdade. Né? Com a palavra, vereador Zé.

0: Bom dia a todos. Saudar a mesa em nome do o instrutor da Câmara, Borrego. É o homem que tem o modelo de cabelo aqui nesta casa. Saudar os vereadores e vereadoras. Saudar o público em geral. Saudar a imprensa. Pedir licença em primeiro lugar para entrar na casa do povo, né? É a educadora, a Mix. Bahia Política, Birimbau Notícia, Jacuípe Notícia, JS Publicidade, respeito bem de casa. Esse é a imprensa que vem acompanhando aqui esta casa e a gente não pode deixar sem de falar o nome. Dizer ao povo que a gente não pode esquecer de Deus, né? E essa palavra tem que ser falada. Só Jesus salva. Dizer ao povo também discursos que a gente dá e toda palavra que às vezes sai da boca da gente é perigo, porque existe aquele caso que um cidadão procurou o Todo-Poderoso e pegou, o Todo-Poderoso falou com ele o quê? Tire as penas dessa perua e depois volte para conversar comigo, que eu vou lhe dizer qual é a realidade. E aí, meu irmão, depois, quando ele voltou, ele mandou voltar a pegar as penas. E aí foi complicado, porque você achar as penas, porque o vento joga longe. E a gente tem que ter muito cuidado, às vezes, com os discursos que a gente faz aqui, que a gente fala. Às vezes, a gente agride o colega, funcionário. Eu já estou aqui no terceiro mandato, e já vi aqui um vereador, às vezes, brigava com a gente, o vereador falava isso e aquilo outro. No último que ele perdeu a eleição, ele veio pedir perdão a gente aí no plenário. E aí pediu perdão e eu tive que chegar aqui e dizer, amigo, você não pede perdão a gente não, você tem que pedir perdão a Deus com as coisas que às vezes a gente fala. A tribuna, irmão, a gente tem que usar essa tribuna e saber mais ou menos o que pode falar, o que não pode, porque é um vento isso aqui. E essa casa aqui da gente é uma casa passageira. Nós estamos aqui, isso aqui é passageiro. Daqui a mais 3 anos, já tem outras pessoas aqui nesta casa. Se a gente conseguir passar, tudo bem. Se não passar, tem que partir para outra. Eu não me queixo muito de ser vereador. Sincero, honestamente, sou honesto, diga ao povo que eu cobro passagem para levar o povo para médico. Sabe disso, Bega me pediu para levar um amanhã e ele vai me dar o dinheiro da passagem para eu levar. É assim, cobro passagem mesmo e digo ao povo, isso aqui é para ajudar a dar manutenção ao meu carro e minha gasolina de meu carro, porque a gasolina que a Câmara ajuda aqui é muito pouca. Prefeitura também é muito pouco. Quando a gente pede qualquer coisa, ajuda muito pouco. Então, eu sou muito realista. Não tenho que me queixar muito de ser vereador, não. Porque o vereador, ele tem que aprender uma coisa. Primeiro lugar, a família dele. Segundo lugar, os amigos e os eleitores dele que votou nele, que é para ele dar assistência. Porque o povo quer o apoio. Mas esse apoio que o povo quer é aquele povo, apoio aberto. Está entendendo? Eu sou muito sincero, preciso do voto de todo mundo, quem quiser votar em mim, vote. Tem muitos candidatos aí também, não tem essa comigo não, eu sou muito sincero. Agora, eu não quero assim, que a pessoa vá, mas eu e voto, digo assim, eu não resolvi o problema, que eu levo para resolver. Eu não tenho negócio de cheiro mole comigo não, eu levo para resolver. Dá para mim? Dá. Não dá? Não dá. Se é para pagar, é pago. Se não é para pagar também, eu lhe digo a você. Meu jogo é limpo, entendeu? Meu dinheiro, meu seu bem, eu passo o Pix. Está ouvindo? Então, pessoal, é isso aí. A política de vereador é uma coisa fácil. Eu mesmo tive a honra de conversar com a prefeita a respeito das capinagens aqui da rua, de Conceição do Jacuípe. Mandei um áudio para ela e falei com ela a respeito das ruas aqui em Conceição do Jacuípe. Falei da Praça da Palmeira. Falei da Rua da Fonte, que já está limpa. Falei da Rua Manuel Duarte Dias, da professora. do Joel Caetano, Mansão das Coqueiros, Parque Ouro Verde todo. Falei da Rua Salvador Augusto Costa, que é vizinho ao Melo Arrego. Falei da Rua Manuel Francisco Azevedo Moraes, que é a Rua Chile. Então, eu mandei o áudio para ela, inclusive, o secretário já me respondeu. Para a semana, nós estamos limpando isso tudo. Mas por que eu estou fazendo isso? Porque eu mando o áudio, que quando um áudio chegar na mão de você, com a minha fala, pode acreditar que o Oséias falou. Se eu mandar um áudio, Bega, e o cara falar com você, dizendo assim, Oséias falou mal de você, Bega, e o áudio chegar até você, pode confirmar que eu falei. Não precisa nem você me perguntar. Se quiser falar alguma coisa, me fale. Mas a verdade é essa. Porque geralmente eu mando é áudio, que é para o cara ter minha voz e saber, foi Oséias que falou mesmo e acabou. Sabe por que eu falo isso, pessoal? Porque é um trabalho que a gente faz desassombrado, rapaz. Não tem medo, não. A gente tem que trabalhar e dizer ao povo, olha, é assim, assim, assim que tem que ser feito. Falar aqui também para vocês, hoje vai ter uma votação aqui num projeto do vereador Oséias a respeito do título de cidadão, assim, a senhora Marlene Santos e o Derivaldo Santos. Hoje eu vou pedir o apoio dos vereadores aqui. Mandei um ofício também. Paraíba, já mandei o ofício que você me pediu para mandar limpar, lavar o palco aí da Praça Benjamin Costa. Entendeu, Paraíba? Que você me pediu ontem, você e Colé. Eu já mandei o ofício para ser limpo e sair. Minhas palavras são essas. Meu muito obrigado. Deus abençoe a todos. E botar na cabeça do povo, o vereador Oséias é desassombrado. Muito obrigado.
1: Com a palavra, o vereador Rafael.
2: Bom dia. Bom dia a todos. Eu estou de Oséias aqui. O homem é desassombrado. Está danado. Desassombrado mesmo, eu quero ver quando você passar por lá de cá, sair desse governo aí, Oséias. Daí tem que ser desassombrado mesmo. Vamos lá, bom dia a todos. Cumprimento ao presidente da casa, meu amigo Carlos Augusto. Cumprimento aos nobres colegas vereadores, do meu amigo Denilson de Rita Ali, o homem que vem de carro de qualidade, homem de palavra, um direito. É uma satisfação trabalhar ao seu lado, vereador Denilson. Oséias, fique na sua aí, viu? Fique quieto, Oséias. Fique quieto, rapaz. Cumprimento também a todos aqui presentes hoje, a todos que estão nos escutando nesse momento, meu amigo Lula Cabeleireiro, Tonho Boca Preta, Tonho que não recebeu dinheiro até hoje, viu, Bruno? Vai cobrar o dinheiro de Tonho, lá que tem 7 meses, você disse que não tem ninguém sem receber, vai cobrar o dinheiro de Tonho, viu? O Bruno falou que não tinha, não. Ai, ai, viu? Meu amigo Márcio Landeiro, Deco de Macrino, homem de palavra também aí, Abre Seu Rai, todo das Lajes e ao demais. Hoje venho com algumas demandas aqui, demandas constantes, né? Normal, normal dessa gestão. Não vai ter, eu acredito que até o final do mandato, ou até enquanto eu estiver aqui e essa gestão ao comando da prefeita Tânia Yoshida estiver aí, não vai faltar demanda aqui. Porque é um governo mentiroso. Mentiroso crônico, né? Que é aquele que utiliza da mentira, usa como um recurso constante em sua rotina, distorcendo a realidade com frequência. Esse é o tipo de gestão do governo Tânia Yoshida, governo mentiroso, mentiroso, aonde tem horas que ele não se comporta nem dentro deles mesmos. Por que eu digo isso, Biga? Porque nós estamos vendo hoje aqui na Câmara, né, nossos amigos, colegas vereadores, não estão suportando tal governo. Que a gente defende até onde aguenta. Mas não tem ser humano no mundo que aguente defender a Vossa Excelência, prefeita Tânia Yoshida. Não tem ser humano no mundo que aguente até o final defender Vossa Excelência. Não aguenta, não, não aguenta, não aguenta. Sabe por quê? Porque mente demais. promete demais e faz pouco. Faz pouco. O grande problema da nossa cidade é que tem muita gente que se contenta com pouco, sabendo que nós podemos mais, gente. Toda quarta-feira e todos os dias, vereador Rafael Brito, vereadora Juliene, os vereadores de oposição, alguns vereadores da situação, está falando o que acontece na nossa cidade e nada se resolve. Aí, quando dói na barriga do funcionário, quando dói na conta do funcionário que trabalha para a gestão Tânia Yoshida, aí ele geme. Poxa, não estou aguentando, não. Vou procurar o vereador para cobrar lá por mim. Aí o vereador presta. Aí agora o vereador está falando a verdade. E por que não mudamos esse tipo de coisa? Será possível uma coisa dessa? Tudo se repete. O vereador Rafael Brito já disse e repito, não sou contra festa. Não, quem mais gosta de festa sou eu. A gente, né, Juliana? Juliana também gosta. Mas tem que fazer festa, gente, quando pode. Não existe. Eu sou um cara que eu gosto de festa, gosto mesmo de festa. Mas se eu fosse o prefeito de Birimbau, jamais, jamais na minha vida eu faria o que essa prefeita faz, Beira. Faria. Eu não ia deixar de pagar salário de funcionário para fazer festa, não iria. Eu não iria deixar o Rio Seco naquela situação que entroga com a 101 ali, é uma entrada do município. E está daquele jeito, uma lástima, uma vergonha no nosso município. Eu não deixaria a entrada da nossa cidade, que é o cartão postal, o cartão de entrada ali onde você, pessoas de fora, chega e vê daquele jeito lá o contorno, cheio de mato, às escuras. Quem vem de Coração de Maria se depara com outra lástima. Temos um campo ali em frente ao Bar de Tô. Eu passei lá ontem, eu vi lá mato. Não tem a possibilidade, Bega. Você tem filho jogador e você sabe das crianças jogar naquele lugar. E você abrir a boca e dizer que essa é a melhor gestão é você querer ser enganado por vocês mesmo. Com a parte, vereadora Simone.
3: Bom dia. O vereador Rafael falando aqui do contorno, né? E não sei se você percebeu, Rafa, e outros vereadores e os demais aqui presentes, mas passou a máquina. Você percebeu?
2: Passou a máquina.
3: Outro dia eu estava passando lá no contorno e estava passando a máquina. Mas a máquina passou, amassou os matos, só amassou. Eu não sei se vocês perceberam, mas foi isso que aconteceu. Não só lá no contorno, mas lá na Gameleira também foi a mesma coisa. Passou a máquina pelo canteiro, amassou os matos e logo depois os matos estavam o quê? Tudo de pé de novo. Porque não fez o trabalho direito, né? Porque se fizesse, os matos não estavam lá da mesma forma que está. Obrigado, vereador. Deus abençoe a todos.
2: Ô Simone, é um serviço de péssima qualidade para o desenvolvimento que a nossa cidade tem. A nossa concessão de Jacuípe, sinceramente, merecia mais. Mas com essa gestora que está aí, infelizmente, vamos ter que passar por isso. Ontem, eu conversando com uma grande amiga minha, ela me disse, vereador, eu não tenho ânimo para poder pagar IPTU, porque nós pagamos IPTU caro para não ter uma lâmpada na frente da porta. Nós pagamos IPTU caro para ver o calçamento daquele jeito, na frente da porta, tudo arregaçado. Tira para lá, pela minha rua lá. Tudo arregaçado. Nós não temos o prazer de dizer, não, eu vou separar isso aqui porque isso aqui é para contribuir para a minha cidade, sabendo que você vai pagar o IPTU de sua casa e vai ser roubado. Quando você paga o IPTU de sua casa para ter o seu benefício ali certinho, ok. Mas e as pessoas que estão precisando? E aí faz o quê? Isso serve para quem mora no centro, isso serve para quem mora na zona rural. Por falar em zona rural, Simone, ali entrando ali na casa, ali no... Para Marcelo, da Gameleira, depois da ladeira, não entra lá para o bairro de Marcelo. Um grande abraço, Marcelo. Aquele pessoal que mora ali. Rapaz, aquilo ali está escuro. Está com mato alto. Várias pessoas... Nós já tivemos aqui ó, a denúncia de escorpião, de cobra, né, de riscos constantes. e que nada se resolve. E a gente não pode chegar aqui e dizer que está tudo mil maravilhas, não. É triste, você ser vereador e mandar e falar para uma gestão, uma gestora de 5 mandatos, se respeitar e honrar seus compromissos, prefeita Tânia Oshida. Honre seus compromissos, trabalhe de forma correta, cuide da nossa cidade, não maqueie, deixe para fazer festa depois que tiver tudo bonito, tudo organizado. Cuide das crianças, cuide dos pais de família, cuide dos seus funcionários, que foi eles que ainda lhe ajudaram a colocar. Infelizmente, foram enganados. E agora precisa estar aqui clamando por receber o seu dinheiro para pagar suas contas. Pelo amor de Deus, só dá medida na casa de Vossa Excelência e na casa do povo trabalhador e na casa do povo que precisa do serviço básico. Fica como? Somos representantes do povo. Ou Vossa Excelência esqueceu que quando toma posse e faz um juramento, ele diga uma coisa, para mim, para os colegas, para o povo na rua, Vossa Excelência pode mentir com a cara mais relaxada do mundo. Mente como ninguém. Agora, para Deus, Vossa Excelência não mente não, viu? Porque ele está vendo tudo. E uma hora, ele vai lhe dar resposta. Uma hora, ele vai lhe dar resposta. Não pode, gente. Não pode. Tem uma hora que a gente não aguenta mais. Como vocês viram, ouviram a sessão aqui hoje, nem os do lado de Vossa Excelência estão aguentando mais, prefeita. Não está aguentando mais. Se tu, não quer ouvir os vereadores de oposição, escuta pelo menos o teu. Pelo menos o teu. Viu? Com a situação dessa aqui, moço, é de tirar a gente do sério. Mas Deus está com nós, Bega. Deus está com todos nós, vereadores. Viu? E não irá nos desamparar. Vai nos dar forças para continuar cobrando. Muito obrigado a todos e até a próxima sessão.
1: Com a palavra, vereadora Simone.
3: Bom dia mais uma vez, bom dia a todos aqui presentes, bom dia a todos os ouvintes que estão aí, tirou esse tempinho para nos ouvir. Bom dia ao presidente Carlos Augusto, bom dia meus colegas vereadores. Quero dar bom dia aí aos ouvintes em nome do meu colega de bancada, meu amigo Rafael Brito. Vou começar falando, né, como o Rafael acabou de falar, da falta de iluminação. Porque é uma situação que, sinceramente, eu não sei o que acontece, não. Eu não sei se o secretário, eu não sei se ele não anda pela cidade ou se ele não enxerga, eu não sei o que está acontecendo. Eu só sei que é uma situação que, como o Rafael falou, lá na Gameleira, é porque o caminho que eu sempre passo, né, é da Gameleira, que é onde eu moro, né, mas todos os dias eu passo por lá. E, sinceramente, a maioria da localidade, já vou falar assim, que tem iluminação é porque alguém colocou um refletor. Eu não sei se Rafael percebeu, mas eu acredito que é assim. Lá onde você tem ali não sei se é um galpão, não é isso? Lá na curva de Lili, a maioria dos lugares, lá na praça, eu acredito que foram os refletores que o saudoso e finado vereador Jodilson colocou, que ainda se encontram lá. Mas, sinceramente, é um descaso. Eu não sei não, viu? Eu não sei não. E aí vem lixos pela rua, que ainda continua, que a gente não pode deixar de falar, porque, mais uma vez, a gente está aqui e não resolveu a situação, não resolveu o problema, e vamos continuar falando até que se resolva. Rafael pediu a parte. Pode liberar aí o microfone para ele falar. Pode falar, Rafa.
2: Ô Simone, eu pedi a parte rapidinho aqui, porque você falou a respeito da iluminação, e eu tenho uma nota em mãos aqui, que o que eu falo eu provo. Eu tenho uma nota em mãos, do dono da Palma Luz, que me pediu um certo tempo para poder fazer essa cobrança. Dia 22/6/2023 foi emitida uma nota de R$46.888 e a prefeita não pagou. Dia 14/3/2024, uma nota de R$21.999, a prefeita não pagou. No dia 14/3/2024, uma nota de R$60.064, a prefeita também não pagou. E uma nota de 22/3/2024, de R$88.314, que também ela não pagou, totalizando R$217.267,42. Se pagou essa nota já, prefeita, traga o comprovante, porque senão irei continuar lhe chamando de veaca. E dando aqui o motivo e a prova pelo qual não se troca a lâmpada no município. Vereador Rafael Brito, fale prova. Fale prova.
3: Juliane pediu a parte. Deixa a Juliane completar aí.
4: Só para completar uma situação a respeito. Teve, além da Palma, uma nova ganhadora da licitação, que foi o ano passado. E por que não bota em prática uma empresa? Deve ser por causa disso, né, vereador? Porque não pagou a empresa passada, a empresa que está aí, que ganhou a licitação, simplesmente não assina o contrato, não efetiva a troca das lâmpadas, não faz nada. E aí quem a gente vê algumas vezes trocando alguns refletores são os funcionários da prefeitura, sem equipamento efetivo de proteção individual, porque se você for ver, eles vão de qualquer jeito. Ultimamente, hoje eu estava na academia, o pessoal aqui do Baldez, muita gente está fazendo mutirão dos moradores para colocar refletor nas ruas, porque é os moradores que já pagam a taxa de iluminação pública e estão comprando nas lojas refletores para poder colocar, para não deixar suas ruas apagadas. Isso é uma vergonha, prefeita. A senhora é para ter vergonha de a gente poder estar falando um negócio desse e expondo a gestão. Mas é porque tem os mangangões que levam os votos, seus deputados federais, né? Que nunca fizeram nada por Birimbau e que hoje faz o quê? Protege ela no judiciário. Todo mundo sabe como é o mecanismo da troca de voto em concessão do Jacuí. Obrigado pela paz, Breno.
3: É isso aí. E a resposta, quando a gente procura, é sempre a mesma, né? Desde o começo. Um ano se passaram, mais de um ano a gente já tem, né, no mandato, e a resposta é sempre a mesma. Fez o pedido, acabou o material e por conta disso... E essa resposta não dá só aos vereadores, não, viu? Dá o pessoal também que cobra, que pede. É sempre a mesma resposta. Acabou. E cadê? Acabou e não compra outro, não. Acabou na casa fábrica, parou de produzir, foi? Sinceramente, é uma situação que deixa muito, muito, muito a desejar. Falar do problema, né, da menina Yasmin, que foi resolvido, certo? Do carro, da semana passada, que eu falei aqui. Graças a Deus, no outro dia, o secretário... mandou o carro para pegar a menina, certo? Ok, obrigado. Agradeço por educação, porque, na verdade, eu acredito que é obrigação nossa tanto fiscalizar e obrigação da gestão executar. Mas, enfim, muito obrigado e Deus abençoe a todos, vocês que fizeram o serviço e executou. Quero falar aqui dos remédios, né? Dos remédios das crianças atípicas, que ainda continua a mesma situação, a mesma falta de remédio, a mesma falta de fralda descartáveis, que, infelizmente, as mães precisam estar saindo daqui para ir em Feira de Santana, para ir para outro município, tanto resolver o problema das fraldas descartáveis como dos remédios dessas crianças. Mães essas que a gente já sabe, que toda semana eu falo aqui e repito, que precisa dessa atenção, porque elas já passam por situações muito difíceis, certo? Então, elas precisam dessa atenção para resolver os problemas dos filhos dela, que, dos problemas que nem é delas, mas que são dos filhos delas, certo? Precisa-se ter esse olhar para essas mães. Precisa-se dar essa atenção a essas mães. Por favor, ajudem a essas mães, as mães atípicas, que já passam por situações difíceis com seus filhos e ainda tem que estar indo de órgão em órgão para resolver os seus problemas. Porque muitos falam assim, vai em tal lugar, aí a mãe sai dali e vai. Vai em outro lugar, sai dali e vai. Tem uma mãe que ela está com um filho precisando de um dentista, mas essa não é uma situação só daqui, de Conceição do Jacuípe, eu acredito, mas que ela está precisando de um dentista para o filho, porque o filho dela ela não consegue extrair o dente sem sedação, exatamente. Porque o filho dela ela não consegue extrair o dente sem sedação.

0: ninguém para ajudar, sinceramente. Aí fica mandando de órgão em órgão e ninguém resolve nada, ninguém resolve o problema. E se o vereador decidir, a oposição for resolver, ainda é questionado, ainda fala para a pessoa para não procurar vereador de oposição, porque senão não vai resolver o problema. Sinceramente, ainda fala que a cidade é democrática. Viu? Que democracia é essa que a gente vive? Cadê a democracia da cidade? Cadê a democracia? Sinceramente, é de deixar a gente muito revoltado mesmo. É, mães que dependem de leite que elas pegam todo mês, deveriam, não é que pegam não, deveriam pegar o leite todo mês, mas que não conseguem, essas mães, elas me mandaram um card, eu coloquei no grupo dos vereadores, para ver se algum vereador de situação poderia ajudar. Eu acredito que mais... Eu acredito que até agora não resolveu a situação, porque já tem um tempinho que essa mãe está precisando, né, desse leite, e não é uma só, não. Tem outras também que precisam desse leite, que tem que pegar toda semana, e o leite vem, certo? Vem a verba para o leite. Mas cadê o leite que não chega até essas mães? Não tem. E aí eu estava aqui, né, hoje... Neste instante, falando a respeito do evangelho do dia, e falou sobre os doutores da lei. Quem são esses doutores da lei? Os doutores da lei que deveria estar resolvendo o problema do povo, que deveria estar, né, como o vereador falou, que deveria estar em linha de frente, liderando, fazendo o que é para fazer do seu trabalho, mas que infelizmente deixam passar. Deixa as pessoas a ver navio, deixa as pessoas sem resposta. Aí, quer dizer, se os doutores da lei não têm uma resposta para dar essas pessoas, e como é que essas pessoas ficam? Me digam. Como que essas pessoas ficam se aqueles que era para resolver não resolvem de fato? E aí eu quero falar aqui da associação, né, de mães atípicas, da ação social, que foi feita, graças a Deus, teve sucesso, as meninas me convidaram para participar, foi uma bênção. Vereador Borrego, inclusive, nos ajudou. Teve também os outros patrocinadores, que foi uma bênção, que chegou seguro. Elas pediram para falar sobre isso. Não dá para falar o nome de todos, porque são muitos, né? Graças a Deus, foi um sucesso, mas pediram para falar o nome de Borrego. E Borrego tinha ajudado. Deus abençoe, quero agradecer aqui. Inclusive, minha fala de hoje é essa. Quero mandar, né, um abraço especial para todas as mães da Associação de Mães Atípicas, a Amacom, quem quiser seguir lá no Instagram, né, é @Amacom, Associação de Mães Atípicas de Conceição do Jacuípe. Sigam lá a associação e ajudem, né, a essas mães a ter um dia especial, um dia diferente. Os meninos ficaram felizes da vida. Quero agradecer também às meninas lá de Coração de Maria, né, as meninas da Brigada, né, da Imaculada Coração, eu acho. Esse nome, né? Isso aí. Quero agradecer às meninas que fizeram um papel incrível, né, que levaram os meninos para a piscina. A gente sabe que piscina ela é terapia para esses meninos. E foi muito bom, muito bacana. Eu fiquei feliz mesmo. Meu coração, ele se enche de felicidade quando eu vejo, né, a gente proporcionar, nem que seja um dia, nem que seja um momento para essas crianças, para essas mães. E a associação, ela tem o nome de Cuidando de Quem Cuida, porque é elas que passam noites em claro, é elas que cuidam dos seus filhos. Mas quem está cuidando dessas mães? As mães da associação sempre perguntam isso. Quem está cuidando dessas mães? Então, foi um momento muito bom, muito bacana. Deus, ele faz a parte deles, mas nós, como seres humanos, temos que fazer a nossa também. E eu acredito que ele instituiu a cada um de nós aqui, vereadores, para isso, para cuidar do povo, né? Então, vamos fazer o nosso papel. A gente sabe que não pode fazer tudo, mas o que tiver dentro do nosso alcance, a gente vai estar fazendo para melhorar a vida de alguém. Um forte abraço a cada um de vocês. Mandar um abraço para o meu amigo Geninho, que está aqui presente, e a todos. Que Deus abençoe. Até semana que vem. Um abraço, minha sogra. Deus abençoe a senhora também. Deus abençoe.
1: Com a palavra, vereador Dani.
2: Bom dia a todos. Obrigado, presidente. Antes de iniciar minha fala, gostaria de pedir um minuto de silêncio pelo falecimento da irmã de Dona Marleide, né? Dona Marleide, esposa de seu Denerval, que estão aqui todas as quartas-feiras e não estão aqui hoje porque

0: Obrigado, presidente. Saudar todos os vereadores, em nome do nosso presidente, Carlos Augusto, Popular Borrego, todo o público presente, né? Paty, Cláudio, Leda, todo mundo que está aí, seu Milton, Beto de Toimoqueca, um forte abraço, Beto. Né? Toda a imprensa local. Educador FM, JS Publicidade, Jacuípe Notícias, Mix Bahia FM na pessoa de Maguila Sam, Bahia Política na pessoa de Jutan Araújo. Quero mandar aqui um forte abraço hoje, aniversário de Abraão França, irmão Abraão. Abraão, que desenvolve um trabalho muito importante na nossa comunidade, não só católica, enquanto social também, com a Casa de Missão. E hoje se encontra, né? Pouco longe, cuidando de seu pai, que está acamado lá em Rui Barbosa, e Abraão está lá nessa peleja com seu Zé. Mas nós acreditamos e sabemos que o Senhor Jesus Cristo já tomou conta de tudo, Abraão, e que breve você vai estar aqui conosco. Mandar um forte abraço para Laura, aniversário de Laura, Laura, filha de Danda, nossa pequena lá da tribo. Laura, que é a nossa alegria, que bota para torar, que não gosta do Bahia e é torcedora do Vitória. Mas fica aqui um forte abraço, Laura. Danda falando aqui pelas redes sociais, né, que o colégio já foi limpo. Então, tamo junto, Dandinha. Eu mandar um forte abraço aí para Galego, para Tamires, Nina da Varanda da Nina. Tô chegando, viu, Nina? Meu amigo Capucho, sua esposa Yolanda, Vadinho, sua esposa Ana, Balda Caiçara, Ginga da Pipoca, toda a galera da Caiçara, Dona Mocinha, Venina, Luandro do Mercadinho HL. Reinaldo Dinho, que está lá nas áreas do nosso presidente Borrego, nos escutando. Então, manda esse forte abraço para todos. Gostaria de reafirmar, né, e relembrar a necessidade, de fato, da iluminação pública ter uma celeridade maior. Né? Estou nas ruas o tempo todo, graças a Deus, do primeiro dia do meu mandato até o dia de hoje. Nunca fiquei em casa, só nos 7 dias que eu precisei fazer o procedimento do dente. E é uma reclamação recorrente que nós escutamos, né, que é sobre a iluminação pública. Nós precisamos, de fato, dar uma resposta em relação a isso. Outro ponto que eu trago aqui novamente, e já tem sido recorrente nas minhas falas, é sobre o caminhão limpa-fossa, né? Mais uma vez, hoje pela manhã, recebi um pedido e uma pergunta se está funcionando, né? Pedir que essa pessoa pudesse ser direcionada lá à prefeitura para mais informações. Então fica aqui meu pedido. Quero agradecer, né, a parceria de todos os vereadores dessa Casa dos 13, mas em especial do vereador Oséias. De fato, vereador, né, nós conseguimos fazer a relocação do poste na última semana. Então, o poste que estava lá na frente, que a vereadora Juliane, coitada, deu até uma batidinha um dia no poste, mas nós já conseguimos, né, tirar o poste da rua e conseguimos sanar aquele problema através da Secretaria de Administração Pública. Quero agradecer a Natália, que se empenhou bastante para que isso acontecesse, junto com a prefeita Tânia Uchida. Com a parte, vereador Zéas.
1: Alô? Obrigado, vereador Denis. Denis, isso foi o fruto, Denis, da audiência pública que foi feita aqui nesta casa. Você entregou o ofício e diversos vereadores entregou o ofício. E o diretor que esteve aqui presente na audiência pública, aqui em nossas construções, aqui, já está programando e fazendo muitas coisas que tinha pendente aqui em Construção de Jacuípe. Isso foi o fruto da audiência pública. E pedir, não saindo da linha, mas dizer, quando você falou meu nome é Oséias, que eu pedi a parte até Rafael, ele não me deu, e para dizer só essa palavra, que eu falei uma palavra aí na casa, que cobro passagem, não. O povo me ajuda numa contribuição para eu fazer minhas viagens. Obrigado, viu?
0: Disponha, vereador. Com a palavra, vereador André Picado.
2: Obrigado, professor Dene. Bom dia a todos. Eu vou só voltar um pouquinho aí da sua fala com relação ao limpa-fossas. Eu fiz uma indicação, tá uma indicação nessa casa aqui, para que a gente possa adquirir um carro limpa-fossas para o município, para atender a essa necessidade de toda a população. Essa indicação eu fiz o ano passado. E também eu vejo, se não for possível a compra da aquisição, eu acho que quando o município for celebrar os contratos com a empresa de lixo, que tente ver se dá para encaixar também a coleta de resíduos das fossas, porque uma fossa hoje é R$600. Para quem recebe o salário mínimo, é difícil. Além de remédio, além de tantas outras necessidades. Então, eu peço com carinho que a prefeita, o próprio secretário de Meio Ambiente veja a necessidade de se reavaliar essa questão e que a gente possa estar ajustando essa situação na nossa cidade. Muito obrigado, professor Dene.
0: Disponha, vereador, eu endosso, né, a sua indicação, porque já venham algumas sessões sempre lembrando e cobrando essa questão do carro limpa-fossa. Meu irmão Aleinando, Birim Bahia, estaremos juntos. Chegou aqui na live também, mandar um forte abraço para todos que estão na live. Oficina dos Paredões também, forte abraço. Quero parabenizar a família Salles, que organizou e fez esse brilhante forró em nossa cidade, forrosário, né, da família Salles. Alguns vereadores tiveram a oportunidade de ir e forrosear, dançar. Então, ouvi falar muito bem, não pude estar presente, porque eu estava na vigília de Pentecostes, né? Foi o dia de Pentecostes, então nós celebramos na igreja uma vigília, começou das 21h até as 6h30 da manhã. Parabenizar todos os grupos da paróquia pela vigília de Pentecostes, que foi assim um momento de muito forte de oração, de clamor e de convivência. Dia 31, nós temos a crisma dos nossos jovens. Estarei presente junto com o nosso arcebispo metropolitano, Dom Zanoni Demetino Castro. Teremos também, estamos tendo no mês de maio, Pio de Mário Bronca, as orações marianas nas casas, e quase todas elas aconteceram ali na sua região, da Ilha Curitiba, da Rua do Fogo, né? Agradecer a Celeste, que nos acolheu na última sexta-feira, a missa na frente ali da pracinha da Casa de Celeste, ex-vereadora, né? O tecinho das crianças esteve lá animando essa celebração, então foi um momento assim de muita alegria. Convidar todos vocês para o Forró da Família, dia 6 do 6, vereador Rafael. Tem um Forró da Família, o senhor gosta de dançar, então o senhor é convidado. No último domingo, a Aspag esteve em Terra Nova, disputando um amistoso com o time de Terra Nova. Quero parabenizar toda a equipe da Aspag, em especial a nossa mãezona Danda, todos os treinadores, os meninos, né? Em especial, quero falar de Cebolinha, nossa promessa também, mais uma promessa, Pio. Cebolinha deixou 3 gols e virou o jogo, foi a sensação lá do jogo. Então, parabenizar todas as crianças, né? O sub-11, o sub-15, todos vocês, né? E foi um momento muito, muito feliz. E nesse parabéns, eu gostaria de pedir à Secretaria de Esporte que ajudassem os esportistas, que ajudassem as escolinhas, né, com algumas demandas necessárias, entre elas a questão do carro para o transporte. Tem muito tempo que eu consegui um transporte para a escolinha. Então, às vezes fica caro, o vereador Marcelo trouxe essa demanda. Então, por exemplo, no domingo foi R$500 que eu tive que pagar para levar esse time para Terra Nova. Né? Então, é um trabalho social que acontece, não é minha a escolinha é da comunidade. Então, não só a escolinha da tribo, mas como muitas outras precisam dessa ajuda. Então, eu gostaria de pedir à Secretaria de Esporte que olhe com mais carinho para o esporte na nossa cidade. Né? Temos um projeto, desde o ano passado, que é o projeto do Campeonato Municipal das escolinhas, que eu deixei, foi indicação nessa casa, entreguei ao secretário e estou aguardando para que aconteça. Essas são as minhas palavras, que Deus nos abençoe, nos guarde, nos proteja, nos dê sabedoria para conduzir o nosso mandato e que o Senhor Deus possa abençoar, né, esse São João que está para chegar. Ontem eu estive no estádio, a estrutura já está sendo montada. Então, uma estrutura assim muito, muito boa para receber todo o público, que Deus possa guardar a vida de todos e pedir, né, aos motociclistas da nossa cidade que tenham mais cuidado, né? Hoje, pela manhã, às 6 horas da manhã, eu me deparei com a cena, né? O nosso trânsito já está funcionando as sinaleiras, né? E eu vi uma mãe levando uma filha para a escola e ela avançou o sinal vermelho de uma forma assim, tão brusca. E eu fiquei pensando, né? Se vem um carro de lá para cá, uma outra moto, acontece um acidente, então colocando em risco a família. Então gostaria de pedir um pouco mais de consciência das pessoas que utilizam tanto moto quanto carro, bicicleta, enfim. E pedir também a contribuição da Polícia Militar, né? E da Guarda Municipal. Nós tivemos aqui em poucos dias três assaltos no mesmo assalto. Então, nós precisamos inibir que isso aconteça, porque são trabalhadores. Nós já falamos aqui muitas vezes, né, da forma, quando acontecem as blitz, que leva a moto de alguns trabalhadores. Enfim, nós precisamos também garantir a segurança desses trabalhadores no nosso município. Que Deus nos abençoe, nos guarde e até a próxima.
3: Registrar também aqui a presença, né, do radialista Paulo Martins, né? Papo Reto, na Mix Bahia, 7 horas da manhã, não é isso? Thay também, lá da Nova Brasília, né? Representante aí da Honda. É, nosso amigo aí também do Seguro, né? Está a presença também, seja bem-vindo. Com a palavra, vereador André. 15 minutos, viu? Que gasto passou 5 minutos para ele.
2: Bom dia a todos. Hoje eu cumprimento na mesa, cumprimento o nobre vereador Chico de Quito. Vou reverenciá-lo. A todos os presentes aqui, ao representante aqui da, que eu não gravei o nome, da Educadora FM, a Geninho, que é do JS Publicidade, de Quirino, a todos que estão aqui acompanhando a nossa sessão, a todos que estão em casa, ouvindo a sessão. Gostaria de mandar um abraço para toda a comunidade do Picado. Sintam-se abraçados. Às vezes, quando chega em tempos mais difíceis, que a gente está vivendo em tempos difíceis, que são tempos políticos, e aí a gente sempre se depara com algumas situações, algumas falas, que às vezes deixa a gente pensativo. Houve uma fala de uma determinada matéria aí que tratou de alguns assuntos e que me incluiu. Eu acho que foi depois da última fala que eu tive aqui com relação à atuação do governador do estado. Aí saiu uma matéria falando sobre o assunto e me colocando já em uma situação, segundo o entendimento. Mas assim, aí eu fui buscar algumas situações. Quando o Conselheiro Jacupi fez 46 anos de idade, no dia 20 de outubro de 2007, pousou aqui em Conceição do Jacuípe o então governador da Bahia, o senhor Jacques Wagner, para inaugurar o centro de abastecimento de Conceição do Jacuípe. O prefeito na época era João de Roque. Depois disso, de lá para cá, são o quê? 28 anos. Ficou-se muitos anos o tal do centro de abastecimento impossibilitado de uso porque não tinha qualidade de uso. Entregou uma obra pela metade, inconclusiva, não respeitando o direito do povo dessa cidade de ter um espaço adequado e de qualidade para vender os seus produtos. Não respeitou. Porque quando veio, em período eleitoral, quase em período eleitoral, inaugurar um estabelecimento que não tinha condições nenhuma de ser entregue ainda para a população, então eu não sou o irresponsável, não. Sigamos. Aí entrou a prefeita Tanyoshira, ficou 4 anos, não botou a feira para lá, depois a outra ficou mais 4, e no final, de maneira também irresponsável, ela pegou o pessoal e mandou todo para lá, sem ter reorganizado e sem ter colocado as condições devidas de funcionamento daquele espaço. Porque se ela tivesse compromisso e responsabilidade, ela teria visto todas as necessidades daquele espaço antes de fazer a transferência da feira. Teve 8 anos para fazer isso, mas não fez. E hoje, as pessoas ainda continuam amargando a mesma situação. Já estão lá e continuam ainda buscando todas as melhorias necessárias que são pertinentes às necessidades de um espaço que vende alimentos e tantos outros. Mas aí eu vou logo para o atual governador. Em campanha esteve aqui junto com o governador que sucedeu ele, que foi o Rui Costa. Na praça de Conselho de Jacuípe, assinou vários termos de compromisso com o nosso município. Fizemos aquela agonia toda e foi aquela festa, acreditando que seria possível a gente sonhar de que a melhoria para a nossa cidade iria acontecer. A gente sonhar de que o nosso município tinha sido visto pelas autoridades, principalmente pelo governador do estado. Dos termos de compromisso, a única coisa que aconteceu, e ainda pela metade, que eu me pergunto onde é que está o estacionamento do colégio, o CEMEC aqui, o novo CEMEC, porque os carros dos profissionais e dos estudantes ficam tudo do lado de fora. Por que que não fez o estacionamento? Tem toda essa área aqui do fundo abandonada, servindo de depósito de lixo, que daqui dá para a gente ver, daqui da Câmara. Quer dizer, a obra não foi concluída. Então, acha que entregar qualquer coisa para o povo de São Jacuípe está fazendo um grande trabalho. Aí eu vou. A Praça da L Curitiba, quantos anos ficou naquele estado? E aí agora inventaram que ia construir aqui um local da polícia, depois o próprio município arcou a demolição das ruínas da antiga quadra, limpou e está lá. Nem sinal mais de que vai fazer alguma coisa tem. Está lá. Está parado. Aí vem a violência que cresceu no nosso estado, em nosso município, nos municípios vizinhos. Vocês não estão vendo? A gente não sente? Para quem anda com segurança 24 horas, é bom demais. Para quem pode sobrevoar o estado, é bom demais. Eu votei nesse governador que está aí por uma questão de grupo. Eu votei. Virei até a cara na hora e apertei o número. Mas votei. Aí você vem. O hospital ACM, a reforma e ampliação, quando a prefeita Tânia Yoshida quis, para atender melhor a comunidade, ela foi sobre a ideia de que receberia ajuda do estado e que essa ajuda chegaria a tempo de construir, e não chegou. A gente já está aí nessa situação, a gente acabou se enrolando, a gente acabou se comprometendo demais e ele simplesmente usa agora o palanque para fazer um discurso dizendo o outro: ajude ela, está fazendo hospital sozinho. Palhaçada, rapaz. Ele não já sabia que ele estava fazendo o hospital sozinho? É palhaçada desses caras, rapaz. Aí vem a fila da regulação. Nós que somos profissionais de saúde, o profissional de saúde que não senti na pele a dor da fila da regulação. A gente tem uma enfermeira aqui que enfrenta a dor de pais e mães de família desesperados numa fila de regulação, porque vê seu filho morrer, vê sua mãe morrer, vê o provedor da casa morrer porque não tem regulação. E a gente vive num estado ainda fingindo que está tudo bem na saúde. Ainda vem com tampão de que a saúde está indo bem em um estado desse. Com a palavra, a vereadora Juliane.
4: Vereador, eu concordo a respeito da regulação 100%. Eu estava no hospital, todo mundo sabe que eu sou enfermeira do Hospital Geral Cléstio Andrade. Me elegi na base do governo, mas isso não me faz ser um ser humano desumano. Eu estava lá no Cléstio conversando com o pessoal a respeito de qual é o prazo que se tem para que as pessoas permaneçam na fila de regulação. Eu acho que era para ter um mínimo de tempo. Aí o pessoal, Ju, são 7 dias. São 7 dias para que um paciente seja regulado, o máximo. Nós temos um paciente hoje no Hospital ACM com problema de coração cardíaco, o coração dele está batendo mais fraco do que o normal. Hã? Já tem 10 dias na fila de regulação. Quer dizer, vai esperar morrer? Vai esperar acontecer o quê? Porque lá no Cléristo não faz problema cardíaco. Geralmente, o Ananera em Salvador ou Dom Pedro em Feira de Santana. E ele está aí aguardando há mais de 10 dias. Quer dizer que o prazo de 7 dias já ultrapassou. E, por enquanto, é a fila da morte. Obrigado pela parte, vereador.
2: Então, assim, é ser insensível quando a gente fecha os olhos para essas coisas. E hoje, a gente precisa ter uma clareza. Eu hoje estou dessa forma. Eu não posso fechar os meus olhos por causa de situação nenhuma. Eu fui colocado em uma situação que eu recebo inúmeras ligações de gente pedindo socorro por causa da regulação. Eu recebo, enquanto vereador, e que eu fico sem saber o que fazer, a quem recorrer e o que fazer. Então, a gente precisa estar claro. Então, a minha posição com relação à administração desse país, à administração do nosso Estado, é essa aí. E se nós continuarmos acreditando, eu sei que ninguém vai resolver, senão Deus, todos os problemas que existem. Mas, a partir do momento que a gente se coloca no papel de servir, porque quando a gente disputa uma eleição, que a gente vai pedir o voto do cidadão, daquela pessoa que sofre, daquela pessoa doente, que não tem onde morar, que não tem trabalho, que não tem nada, a gente diz que a gente vai construir, vai lutar para construir dias melhores para a sociedade, para aquele povo. Então, se a gente assume um compromisso, a gente também tem que ter a responsabilidade de saber ou tentar, pelo menos, fazer a tentativa de escolher melhor e não se deixar mais levar por promessas. Então, eu apresentei para vocês aqui que em 2007... o governador da época, Jacques Wagner, esteve aqui na nossa cidade, pisou no nosso solo e fez aquela inauguração irresponsável do centro de abastecimento da construção de Jacuípe. E a gente vive hoje com as mesmas promessas, a gente vive hoje com os mesmos problemas e cada dia mais se agravando. E aí, como é que eu vou bater na porta de uma mãe de família, como é que eu vou bater na porta de um pai de família, sabendo da minha responsabilidade, que eu vim para servir? Eu vou bater na porta para pedir o voto para uma pessoa que deixou a filha de Dona Maria morrer na fila da regulação, o policial morrer porque não teve como enfrentar as 21 facções que tem na Bahia, hoje instalada. O policial que está preso porque foi reclamar os seus direitos. Tem muitos policiais presos porque foi reclamar os seus direitos. Então, sou eu que estou errado? Não sou eu que estou errado. Então, cada um faça seu exame de consciência e seu juízo de valores, porque a quem muito é dado, muito será cobrado. E não adianta que ninguém vai pagar pelos meus erros, não. Quem vai pagar pelos meus erros cometidos sou eu mesmo. Então, fica aí a resposta que eu tenho para dar à matéria que saiu com relação à minha fala com relação ao governador. E digo mais, a gente precisa lutar a cada dia para que o futuro dos filhos de vocês, já aqui, a gente já está já na fase já de fim de vida. Quem já passou dos 50, principalmente. A gente já está a caminho. Mas os filhos de vocês vão ficar aí. Os netos de vocês vão ficar aí. Então, se a gente não buscar os valores da glória, se a gente não lutar pelo que de fato importa hoje, amanhã pode não dar mais tempo. Amanhã poderá não dar mais tempo, porque a vida é um dom de Deus e a gente não sabe quando Ele vai tirar essa estadia nossa aqui na Terra. Para todos, um bom dia. Acredito que a gente precisa, durante essa cruzada que existe aí entre o bem e o mal, porque a gente vê mais a disputa entre o bem e o mal, e que a gente possa trazer a nossa mente exclusivamente para toda a promessa que Deus fez durante todo o tempo que esteve na Terra através de Jesus, que foi seu Filho único, e que Ele soube ensinar qual era o verdadeiro comportamento e ação de um ser humano. A gente precisa viver a cada dia a promessa de Cristo aqui na nossa cidade, no nosso estado, no nosso país. A todos, muito obrigado.
3: Com a palavra, vereador Bruno. 15 minutos, vereador. O vereador já levou até água, né, vereador?
5: Levou em pau quebra. Bom dia a todos. Quero cumprimentar, em nome do vereador Carlos Augusto, a todos os vereadores aqui presentes, a todo o corpo jurídico dessa Câmara, funcionários, a vocês que estão aqui nessa Casa Legislativa, representando um povo de Conceição do Jacuípe, que nos escuta lá fora através da Rádio Educadora, em nome de Bagaceira, Clodoaldo, quero mandar abraço a todos os ouvintes da Educadora, um abraço ao ouvinte da Mix Bahia, em nome de Maguila San e de Jutá Araújo. E dizer ao povo de Conceição do Jacuípe que existe dois tipos de vereadores: o que trabalha e o que faz maquiagem pelo povo. Eu sou o vereador que trabalha, eu sou o vereador que estou dentro dos quatro cantos dessa cidade, tanto na zona rural ou da sede desse município, ouvindo as demandas do povo e cobrando. Cobrando a senhora gestora, aos secretários desse município, indo para fora da minha cidade, dentro dos órgãos estaduais ou em outra federatividade, para buscar resolver o problema de Conceição do Jacuípe. Eu bato no peito, tenho orgulho de dizer que desde que eu entrei nesse mandato, como a Rua Nogueira de Pinho, o Bento 16, Carlos Mendes, Morada Grega, Alto dos Coqueiros, Laurindo Gomes, Mondio e Parque Santa Cruz. Todas essas localidades onde eu fiz indicações, onde lutei diante a prefeita Tânia Yoshida e onde tiramos milhares de pessoas da lama. Quem mora nessa localidade sabe o sofrimento que era e a melhoria que é hoje. Mas não me descanso e não descansarei diante dessa casa aqui, onde irei cobrar a revitalização de Getúlio Vargas, que é indicação minha, que o projeto está aí pronto, custou quase R$1 milhão e vai ser o marco em Conceição do Jacuípe. O Almirante Barroso, que vamos tirar toda aquela água do Almirante Barroso, Avenida Birimbau, onde vamos pavimentar até a entrada da Farma Kelly, tem o loteamento de São Francisco, Papa Francisco, Morada Nova da Gameleira e Fazenda Grande do Retiro, aonde eu tive essa semana novamente, e quero dizer que eu sou vereador, que vou do Iapoque ao Chuí e converso do povo pobre, o rico, porque o meu papel é estar no meio do povo. Então eu tive nessa localidade, no dia 24 de fevereiro, uma reunião 7 horas da noite, conversando com as dezenas de moradores que estavam lá, porque eu digo, e já disse a senhora prefeita, que se podemos resolver a situação de Conceição de Jacuípe, vamos olhar primeiro para a entrada da cidade até a sede. Então tem 101 moradores lá, 35 residências, onde pouca coisa foi me pedido,
6: Está aqui a ata da reunião, dia 24 de fevereiro, e assinatura de todos os residentes, não é dos moradores, 35 residências. Uma localidade essa que, eu digo e repito, está um pouco esquecida, está esquecida e precisa da melhoria da iluminação, da estrada, da água, onde esse vereador bate no peito e digo, já fui na Embasa, protocolei o processo de extensão de rede para eles, já fui na SERB, com o projeto de cavar o poço artesiano, que na gestão passada, onde eu estava aqui também, o poço foi tirado por perseguição política a mim, mas o povo está pagando o preço hoje. É a forma que o governo do estado, André, está aí, e eu tenho minha opinião, e repito, o povo vai pagar o preço se continuar. Então, a forma, peço à senhora prefeita que mande secretário de obra, que mande o pessoal da iluminação dar atenção à Fazenda Grande do Retiro. Estarei indo lá conversar com a prefeita amanhã, porque hoje eu tenho um compromisso importante para o nosso município, mas irei cobrar o que for do povo de Conceição do Jacuípe. Eu vejo aqui, às vezes as pessoas criticam o vereador em saúde, eu falo que eu estou andando no meio do povo e às vezes o preço que eu pago de estar dia, noite, sábado, feriado, domingo, não tem preço. Sabe por quê? Quando você olha para um idoso, uma criança, um jovem, que você se despenhou ajudar na saúde, no serviço social ou em outras situações. Eu digo, Marcelo, que eu não tenho carro. Eu não tenho carro. Que tem um carro é o povo. Meu carro está aí, quebra todo dia, acaba, é isso, aquilo, mas está servindo o povo. Se eu lutei para entrar dentro dessa casa legislativa, onde eu sentava na última cadeira, e via gente criticar, ir para tal cidade, perseguir, e depois voltar a elogiar, e depois voltar e cuspir no mesmo prato, eu só tenho uma linha a seguir. A linha do povo de Conceição do Jacuípe. Eu vi um áudio aqui na estante, eu fiquei besta. E peço, eu considero toda a imprensa, todos os radialistas, mas eu digo que eu tenho um compromisso, é com o povo de Conceição do Jacuípe, estou no grupo de Tânia Oshida, permaneço e lutarei para transformar a Conceição do Jacuípe. Permaneço. Agora, tem certas coisas que é melhor a gente não dizer, ou se mandaram fazer a matéria, fiquei besta. Quando se fala que na presidência dessa casa só pode ter um nome, respeito a opinião, respeito a indicação que foi acontecer, mas vamos ver a forma que se fala antes das coisas acontecer. Que se tiver sucessor, ou vice, ou A, que só tem um nome. Espera aí. Existe 9 vereadores aqui do lado da prefeita Antônia Oshida. 9. Eu estou lutando lá fora pelo povo e se eu for me candidatar, eu vou me candidatar para a cadeira legislativa. Mas antes de qualquer eleição, existe uma coisa chamada pesquisa eleitoral. Pesquisa eleitoral. Eu durmo, acordo trabalhando pelo povo. Tive 300, fui para 500, fui para 900 e não sei o que eu posso ter. E a força política, por isso que eu disse e repito aqui nessa tribuna, não posto do que eu faço, não digo o que eu faço, porque a perseguição acontece e incomoda um ou outro. Então, eu quero olhar no povo, peço desculpa ao meu povo com exceção de gripe, a meus idosos, que às vezes eu não vou visitar todos, a correria é grande, mas tento responder a todos. Mas as mensagens de orações... Os meus discursos aqui não é de mentira, né, de barganhagem, não. Ou de um dia fala de um jeito ou de outro, não. Se for para bater no governo, cobrar porque o povo precisa. Mas eu não vejo um discurso aqui que um dia ataca, no outro dia está lá, mas não reconhece o crescimento com exceção de Jacuípe. Então, tem certas coisas que é melhor não ser dito porque machuca. E a prefeita, Tânia Oshida, tem 9 vereadores e precisa, prefeita, precisa sentar com o seu presidente da Câmara, com seus 9 vereadores Porque eu ando em outra cidade e vejo prefeitos em obra, inauguração e lançamento de pedra fundamental, cursos prefeitos e vereador da educação. A oposição aqui, respeito todos, mas não tenho o que falar. Só tenho que atacar, só tenho que atacar, atacar, atacar. Eu fiscalizo como todos. Como todos. Eu sou relator de serviços, obras e educação. E me disseram aqui semana passada que as crianças da creche 24 horas só teriam biscoito e água. Pera aí. Povo de Conceição do Jacuípe. Eu fui. Eu já disse que eu estou visitando. Fui na creche 24 horas, vi o cardápio. Conversei com os funcionários. E vi também demandas que a educação precisa se resolver. Mas que é biscoito e creme crack, que é uma inverdade, uma imoralidade com o povo de Conceição de Jacuípe. Existe o cardápio de merenda escolar, existe o depósito da merenda escolar e toda semana é mandado para a creche e para as outras escolas. Agora vai dizer que está 100%? Não. Tem equipes, eu já disse à prefeita, pegue um pintor, pegue um... com serviços gerais e mande dar manutenção nas escolas, nos repartições públicas que precisar. Se quebrou a torneira na escola, um vaso sanitário, um banheiro, vai esperar a licitação? Bota o povo para trabalhar. Bota o povo para trabalhar. E quando eu dizer bota o povo para trabalhar, eu vou dizer uma coisa aqui que aconteceu comigo, mandei no áudio dos grupos dos vereadores e mandei para toda a população com exceção de Jacuípe. Essa semana eu mandei um áudio, porque um dos moradores lá do Baldez estava incomodado pelos pneus que foi colocado do lado da unidade de saúde pelo funcionário da prefeitura, pelo fiscal de obra. E ficou dias. E dias, chove e faz sol. Estamos com questões de dengue séria. E eu sou agente de endemias e vereador desse município. Mandei o áudio e a foto para o funcionário da empresa, quero mandar um abraço a Serginho, um cara prestativo, que todas as repartições públicas era para ter uma pessoa assim, para responder vereador, seja de oposição, situação, e mandar demanda. Mandei para ele, como sempre mando, ele vou mandar resolver. Mas tem, eu dentro de um consultório com uma pessoa, recebi um áudio de um fiscal de obra me ofendendo e dizendo que eu não trabalho e ainda me ameaçou. Então, prefeita, eu vou sentar com a senhora e a senhora vai ter que resolver isso. Porque é inadmissível, podia ser eu ou da oposição, mas tem que respeitar. Tem que respeitar quando você cobra o que o povo está pedindo. Se o vereador da oposição ligar para qualquer petição, tem que saber falar e ter a resposta. Ainda ser ameaçado, medidas vai ser tomada. Porque eu não tenho medo de homem nenhum. E eu cheguei aqui foi pelo povo. Eu fui criado com uma avó, não tive pai nem mãe de sangue. E não vou deixar homem nenhum me desafiar. Não vou deixar. Eu já disse à senhora prefeita, e repito, estou com a senhora até o fim. Mas tem que respeitar vereador nessa cidade. Coloque funcionário que venha trabalhar, porque poderia ter casos de dengue, ter um laço de dengue lá, e a própria oposição culpar a gestora. Tem a parte, vereador Oséias primeiro, depois o da Marcelo.
1: Alô? Obrigado, vereador Bruno. Ô, Bruno, eu vi o áudio que mandou no grupo e peço a senhora prefeita que peça aos secretários e aos funcionários da prefeitura que respeite o vereador. Porque nós somos vereador, está aqui, como hoje você viu, um cidadão chegar para mim e dizer, você tem que me pular de cá. Eu não tenho, do meu lado eu só tenho uma linha, e a minha linha é essa aqui. Então eu espero que a senhora converse com o secretário, principalmente para atender os ofícios do vereador, e os funcionários que trabalham, fiscal, observe, porque eu mesmo sou sincero de falar. Esse fiscal que tem aí, tem um menino muito bom, Chiquito, quando eu ligo para Chiquito, Chiquito me atende. Peço a Chiquito, Chiquito passa a demanda, Chiquito, filho de Raimundinho. Então, espero também que ele faça com os outros vereadores também, porque o vereador é o representante do povo. E quando a gente passa a demanda para Eles têm que saber que nós somos fiscal do povo. E você não pode, Bruno, ser ameaçado como você foi ameaçado, porque você é funcionário do povo e ele é funcionário da prefeitura. Ele não é funcionário do povo. Ele recebe do tributo da prefeitura, mas você é o funcionário do povo. Você é vereador porque você foi se elegeu com voto do povo. Muito obrigado, Bruno. Eu não gostei, não, Bruno, da que fizeram com você.
5: Obrigado, Marcelo. A parte, vereador Marcelo.
7: Obrigado, vereador, pela parte. O que tem que deixar claro, primeiramente, essas pessoas, para julgar a atitude da vereança, é se colocar no lugar. Tá? Estamos na rua, a gente está aqui na Câmara todos os dias defendendo não só o nosso mandato, mas também o governo da prefeita. Mas essas pessoas que acham ruim quando a gente fala da Rua da Pindanga, que tem 3 meses lá, a gente solicitando aqui, o pessoal não foi lá. Essas pessoas que não gostam quando a gente fala aqui, tem que ir lá na rua, procurar saber e se colocar no lugar da gente. E depois querer opinar alguma coisa. Porque para a gente falar as coisas boas, ela precisa acontecer. E se não acontece, tá? Quando a gente... Hoje eu toquei no assunto aqui referente ao transporte, para transportar as famílias quando algum familiar vinha a óbito e precisa enterrar nas cidades vizinhas. Se a gente pede à prefeitura ou responsável lá pela pasta de transporte e ele não resolve, não teve uma tratativa com a prefeita, quem é que vai ter que pagar? Não é o vereador? O vereador vai conseguir dizer não, mas o funcionário da prefeitura é muito cômodo ele dizer não e está nem aí para o vereador. Vereador, assim, largatistas sabem que pau bate a cabeça. E que bom foi com o senhor, não foi comigo. Porque eu tenho uma mania muito grande, muito estranha, de me tocar, eu devolver na mesma proporção. Entendeu? Porque quem sente sua dor é quem geme. Nas suas madrugadas que você está aí, levando o povo, talvez a pessoa que falou do senhor está dormindo na sua cama quentinha. Então é muito cômodo chegar a ofender um colega parlamentar e achar que a gente tem que chegar a bater palma. Se coloca no lugar, pô, vem aqui fazer as defesas da prefeita, como a gente tem feito, e depois a gente conversa, pô, é muito cômodo fazer isso. Então o senhor está de parabéns por se posicionar mesmo. Se coloque na posição de...
5: Obrigado, vereador Marcelo, vereador Oséias.
6: É fácil jogar pedra nos outros, quer entrar aqui, todo mundo tem 300 candidatos quando lança candidatura, vai ter que trabalhar, responsabilidade com o povo, ser verdadeiro, olhar na cara do povo e não comprar voto. Se quer ser um vereador verdadeiro, não compre voto. Eu não comprei na primeira, não comprei na segunda e nem na terceira, e vou continuar com o mesmo perfil. Não pago cachaça em porta de bar para ninguém, não pago bebida para ninguém. Faço festa na OB1, luto, mas não fico pagando porta de bar em porta de bar. Ninguém me vê em porta de bar fazendo política, e nem enterro, e nem lugar nenhum. Me vê ajudando o povo nas casas, e vou continuar. E para se fazer política, eu digo a verdade, se um dia eu for oposição, ia mostrar como realmente faz oposição, com coerência. Para ganhar o povo, tem que ter responsabilidade. Que muitos aqui que foram oposição nem tá aqui mais, porque não sabe fazer. Só sabe criticar, cobrar. Perseguição e a verdadeira política, o povo lá fora sabe como é. Eu posso muito bem acabar com o Antônio Oxina, mas quando o povo bater na minha porta, o carro tá lavadinho, portinha para eu sair. E o povo? Vai fazer? Não vai. Eu vejo aqui vereadores criticar que vem verba da saúde, vem verba disso. Vereadores da oposição, eu já mostrei e repito, tem programas que custa 4 milhões de reais e o governo manda 700 mil por ano. Tem medicamentos que é para ser custo aqui, como a gente votou aqui o remédio de alto custo, já está em 7 milhões com recursos próprios. Tem medicamento aqui que o governo manda 3 reais, 4. Pera aí. Se viesse os recursos certos, eu garanto que Birimbau, outra cidade, não estaria lutando, amarrando, tirando de um lado para botar em outro. Porque muita gente diz que Tânia está tirando para roubar. Mas era que é isso? Prove, bote Tânia, os vereadores na cadeia. A gente está trabalhando pelo povo. Nós estamos transformando o berimbau. Damos 100% de suplementação, mas estamos cobrando. Estamos de olho. Eu fiscalizo. Não só fiscalizar, estou dentro do Tribunal de Contas, estou dentro do Tribunal de Justiça, estou dentro do portal Transparência, o que entra, o que sai. Isso a população também pode fazer. Então chega aqui, que vem o dinheiro da fralda, aí vem 100, dos 3 mil reais para comprar, 300 mil de fralda, vai tirar o dinheiro de onde? Se a Câmara não dá suplementação para o prefeito esticar, a folha da dengue vem 30 mil que o governo federal manda e a folha 400 mil, o dinheiro vem de onde? A folha da agência de saúde é 700 mil, aí o governo federal manda 200, vai tirar 500 mil de onde? Então tem a decência quando diz que a prefeita está fazendo maquiagem ou está tirando dinheiro dela. Então, se não tem o que falar, cale a boca. Agora falar besteira, bom dia a todos, que Deus abençoe.
3: Fala, vereador Denilson. Oi? 15 minutos, vereador.
8: Vai botar onde na live, hein?
4: Tá no lugar que ele tá aí.
8: Vai botar na
4: live.
8: Já vou, senhor presidente. Uma falha mecânica aqui.
9: Bom, obrigado, senhor presidente. Desculpa a demora. Eu gostaria de cumprimentar, em nome de Vossa Excelência, a casa, em nome do meu amigo e vereador Rafael Brito, né, nome forte aí, Brito, eu cumprimento todos os pares dessa casa. A meu amigo Lula Cabeleireiro, a meu amigo Márcio Landeiro, que ele sempre escuta a sessão, sabe, Juliane? As pessoas escutam a sessão. É, meu amigo Boca Preta pediu mais uma vez que eu cobrasse aqui o salário dele, que está atrasado, que não irá pagar mais, foram 7 meses. Boca Preta, eu estou cansado de cobrar isso aqui. Vamos, eu acho que já caducou a sua história, não vai pagar mais, a prefeita não gosta de pagar. Meu amigo Renato Dantas, Geninho, Luan aqui, meu amigo, Milton Daçucan, esse é potência, Viliano Poeta, todos vocês que estão aqui presentes, meu amigo Marcos do Seguro, lançou a pré-candidatura aí para deputado estadual, não está aqui presente, Marcos do Seguro, né? Ele é quase cidadão com jacuipense. Marcos do Seguro todo mundo conhece. É isso aí. Eu fiquei prestando atenção à palavra do dia, onde muitas vezes a gente julga, né? A gente julga as pessoas pelo seu modo de ser, de agir, de fazer, de acontecer, ou a gente também às vezes nos autoavaliamos. Mas, lá, naquele momento onde Jesus Cristo iria ser sacrificado ou crucificado no meio de dois malfeitores, um se arrependeu e pediu que Jesus lembrasse dele quando estivesse no seu reino. Não foi isso, Simone? E Jesus, de maneira branda, de maneira de compaixão, aquele malfeitor se arrependeu e Jesus teve a promessa de vida eterna. Muito embora, às vezes, muitas pessoas acreditam na reencarnação, na vida após a morte, eu acredito muito que está escrito na Bíblia, Pio. A promessa de Deus é de ressurreição e de salvação para a humanidade. Então, a palavra do dia disse isso hoje para nós e a gente precisa, né, refletir sobre tudo o que está escrito e tentar seguir, né? Fazer o máximo possível de seguir as escrituras sagradas, né? Isso é o que temos de melhor no mundo. Eu falo da economia hoje de Conceição de Jacuípe, que vai de cada dia de mal a pior. Juliane, era pauta, sim, da minha fala hoje. Eu tenho observado também comerciantes reclamando do comércio de Conceição de Jacuípe, que está parado, está paralisado. Eu falo isso porque eu vivo dentro de uma casa que minha esposa, ela é comerciante, ela é empresária e as vendas caíram consideravelmente. Por quê? Por que o município está passando por isso? A gente tem uma previsão orçamentária de quase 360 milhões de reais ano para o ano de 2026. Pelo censo, nós temos 36 mil habitantes. Se você fazer uma conta rápida, 360 milhões de reais dividido para 36 mil habitantes dá 10 mil reais para cada morador. Uma casa que tiver 10 moradores, 100 mil reais de investimento em educação, infraestrutura, iluminação, saúde pública, assistência social. Uma casa que tiver 5 pessoas, 50 mil reais de investimento. Mas isso não está acontecendo em Birimbau. O comércio está parado. São diversos comerciantes me falando, que eu converso, eu saio na rua e converso com todos. E o comércio de Birimbau está parado. Pela falta de gestão do nosso município. Eu fiz uma conta aqui básica e a realidade é essa. Os servidores do município estão sem receber salário. Tem 2, 3 meses atrasado. Como é que a economia funciona? Como é que impulsiona o comércio de Birimbau? E por que atrasar salário? E por que vamos fazer São João milionário? Por quê? Interessante que a gestão municipal não deve só aos servidores do município, deve também à casa. Inclusive, eu já fiz a denúncia ao Ministério Público do repasse irregular do duodécimo. E eu preciso a resposta do Ministério, porque eu luto pelo povo de Birimbau e luto por essa casa também. Os servidores, senhor presidente, estão sem receber o reajuste salarial que o senhor concedeu diante da casa, né? A casa é soberana, nós aprovamos aqui o reajuste dos servidores dessa casa de 10%, mas não pode ser contemplado porque a prefeita não repassou o duodécimo. Estou falando a verdade, senhor presidente? O senhor pagou os servidores dessa casa, o reajuste dos servidores, de janeiro, fevereiro, março e abril, o retroativo? Não. Por que não pagou? Porque a prefeita não repassou. E os servidores precisam receber o seu salário, os seus reajustes, os seus retroativos. Mas, infelizmente, não recebeu. Julinho recebeu aqui, eu prestei muita atenção, na escrita de um morador, um servidor de concessão de Jacuípe, onde ele disse que está sem crédito no comércio e no cartão de crédito. Eu já falei aqui por diversas vezes que o pessoal está passando um cartão de crédito para pegar dinheiro para pagar fatura, e isso é real. É triste a gente viver numa realidade dessa. Um município rico, milionário, que arrecada 360 milhões de reais ano, e pode haver um superávit. Mas a prefeita do município tem total liberdade de crédito. O crédito para ela não falta, mas para o servidor falta. Mas quando você dá crédito demais a uma pessoa, vai dar errado no futuro. Se você tem 10 mil reais no cartão de crédito, você vai usar os 10 mil reais de cartão de crédito e vai fazer de tudo para pagar suas faturas, dividindo meses, para andar certinho com o seu crédito. Mas quando você tem 100 mil, você vai gastar mais. A prefeita Tânia Yoshida, ela tem certinho com o seu crédito. Mas quando você tem 100 mil, você vai gastar mais. A prefeita

0: usar e depois descartar. Ela é habilidosa para isso. Isso aconteceu com diversas figuras aqui em Conceição de Jacuípe. Diversas figuras políticas, ela usou e depois descartou. E é isso que ela faz. Ela tem habilidade para isso. Ela ficou 8 anos fora do poder. Essa gestão ficou 8 anos fora do poder, urrando. Em 2020, eu participei das eleições, que nunca tinha participado, me elegi, né? Graças a Deus e ao povo que confiou em mim, confiou mais uma vez. E essa turma que está aí, Juliene, foi até a prefeitura para tomar posse daquele prédio, porque tomou posse do prédio. Eles reverenciaram aquela prefeitura de joelhos, prostaram de joelhos, tem vídeos, prostaram de joelho a família Taniyoshida e beijaram o chão daquela prefeitura, tendo como um ídolo aquela prefeitura. E de lá para cá, só desgraça. De lá para cá, só sangria. De lá para cá, só absurdos. De lá para cá, só salários atrasados. E o povo precisa tomar parte disso também. Não é só nós aqui da bancada de oposição, que viemos aqui todas as quartas defender vocês. Defender esse povo que estão passando fome, que está sem pagar o seu cartão de crédito, que está sem pagar o seu plano de saúde, a União Médica, que está sem o seu repasse do INSS, que está sem o seu repasse do consignado. A gente tem que barrar essa turma do poder, Juliene. A gente precisa revolucionar. A gente precisa de um nome que vá revolucionar, que tire essa turma do poder. Só desgraça acontece. E vamos bater palma, vamos defender, porque fez um calçamento ali, outro aqui. A obra do hospital aí foi promessa para um ano de conclusão, até hoje está ali, já gastou o dinheiro todo tomado de empréstimo, que eu fui contra. Até hoje não pagou um inquilino lá da terra. Até hoje não concretizou o pagamento daquela terra. E eu tenho que chegar aqui e defender esse governo, rapaz. É uma vergonha para o nosso município. Preciso também falar do IPTU, que estão metendo agora a faca na garganta das pessoas. Tem que pagar, senão vai judicializar. Vai pagar na justiça. Tem agora, está tramitando aí na casa, Juliene. Pode falar que eu vou tomar água, pode falar. Traz uma água aí para mim, por favor.
1: Vereador, e tem pessoas, famílias, que estão recebendo notificação de que o nome está indo para a dívida ativa. Entendeu? Quer dizer, não senta, não dialoga, não faz uma renegociação. O governo federal está aí com essa coisa de renegociação de dívida da população. É uma realidade, porque a população está endividada. Mas o que é que essa gestão corrupta de Conceição do Jacuípe faz? Bota a faca ainda mais no povo, botando, ajuizando a ação, botando na dívida ativa, quer dizer, é para prejudicar mesmo. É para massificar, é para botar, dizer assim, ou então, para na hora da eleição, pedir para subir as escadas e a senhora prefeita, que eu já vi isso acontecer, amortizar a dívida de boca e lá por isso mesmo ficar. Para mim o negócio é esse, porque eu sei que isso acontece. Entendeu? Porque outro dia uma pessoa que eu conheço foi pagar um imposto, aí o pessoal do tributário falou assim, ô fulano, você não quer ir lá conversar com Carla, não, para ver se dá algum jeito? Que isso significa o quê? Se tiver de fazer renegociação de dívida de IPTU e não sei o quê, mande para essa casa. De 50%, de 60%, de 70%, 80%, mande para essa casa que eu tenho certeza que todo mundo aqui vai ser favorável. Agora, mandar e conversar com servidora? O que é isso? Que jogo é esse que vocês estão querendo? Obrigado pela parte, vereador.
0: É o jogo político, é o jogo da política. E essa turma aí sabe fazer política. Entra para fazer mesmo, fazer miséria com o povo de Birimbau. Então, é isso aí. E está aí, o povo está com a faca no pescoço, recebendo suas notificações, né, via celular. Né? E eu acho que não tem esse prazo todo, não, Juliano, para poder pagar. É a queima-roupa. É a queima-roupa. Entendeu? Sacrificando o povo, a prefeitura já espremeu, sangrou até umas horas, agora o povo.

0: tem que bancar. Tem que bancar candidatura, festa do São João e etc. Então, fica a minha revolta aqui a esse governo, como sempre, né? Eu não tenho nada contra a pessoa Tani Yoshida, a pessoa Mitsu, não tenho nada contra. Mas a forma de governar está errada, está erradíssima. Não tem responsabilidade nenhuma com o dinheiro que entra no município. Eu estava vendo pagamentos aqui da empresa de que pega animais na rua, né? Foram pagos, Juliano, eu anotei aqui, foram R$780 mil pelo serviço de apreensão de animais. Eu não vejo acontecer isso aqui em Birimbau. Eu não estou vendo acontecer nada disso, Rafael. Não vejo. R$780 mil até o dia de hoje. A empresa GI é a privilegiada em concessão de Jacuípe, recebe rigorosamente em dia. Enquanto o funcionário que trabalha 30 dias suando a camisa fica com seu salário atrasado, rapaz. Isso é uma vergonha. Fica meu repúdio aqui à situação que está acontecendo em Conceição de Jacuípe. Eu gostaria aqui de convidar a população de Conceição de Jacuípe, comerciantes, né? Recebi agora da Câmara Municipal de Conceição de Jacuípe o convite para participar da audiência pública aqui, será logo mais na data do dia 29 de maio, numa sexta-feira, não é isso? Numa sexta-feira, aqui no plenário Paulo Araújo Correia, onde eu acho que é a Carla ainda, né? É Carla que faz o malabarismo das contas da prefeitura. Que eu não sei como é que ela acha aquelas metas, não. Eu não sei como é que ela faz para trazer aqui, né? É um absurdo que a gente vê acontecer em Birimbau. É, a população precisa saber, né, de como é que está gastando dinheiro de Conceição de Jacuípe, todo o dinheiro que entra, e ainda mais com salários atrasados. Então, existirá uma explicação aqui pela audiência pública e eu convido a população interessada a participar, a sociedade civil, aqui nessa casa, no dia 29 de maio, à sexta-feira, às 9h30. Eu quero agradecer a Deus muito, né, por me dar vida e saúde, agradecer a população de Conceição de Jacuípe, que acredita no meu trabalho, acredita na seriedade do nosso trabalho de bancada de oposição. A gente não está aqui blá, blá, blá, blá, blá, blá, toda semana. A gente cobra o que é vindo para a gente. Inclusive, essa rua aqui, eu não sei onde é que é a rua, onde o vereador Francisco, o vereador Chico mora, Almirante Barroso, é aquela rua, né? Está uma verdadeira lamaçal ali, né? A gente paga esgotamento sanitário, vem no nosso recibo de energia, a gente paga isso, mas a gente não tem uma rede de esgoto. A prefeitura não paga a limpa fossa, né? Está devendo ao rapaz que limpava a fossa, as pessoas mendigando um limpa a fossa, não acho. Fica aqui meu pesar. Muito obrigado, senhor presidente, e a próxima semana, se Deus nos permitir.
1: A palavra, vereador Pio de Mata Branca. 10 minutos, vereador.
2: Bom dia a todos. Bom dia, senhor presidente. Bom dia, meus colegas vereadores. Bom dia a todos vocês. Estou fazendo presença aqui hoje. Em nome do meu parceiro, irmão Joadson, aí está colado com a gente. Está se recuperando de uma cirurgia aí, né, meu irmão? Logo, logo vai estar na atividade dele. Banda Halles aí, também está sempre aqui colado, Banda Halles. Isso aí. Leida Moraes, minha mãe Zeona aí, do Hospital ACM aí, nunca esqueci. Né? E a todos um bom dia aí. E mandar também um bom dia para todas as comunidades, fazer como o meu vereador Zéas fala, né? Pedir licença a todas as casas aí, para a gente poder levar nossas ideias aí, tá bom? Quero, né, falar aqui que na hora fala do vereador Chico, eu podia parte a ele, falar que não foi resenha, né? A gente acabou sorrindo aqui, mas não foi resenha. Eu tenho recebido muito, assim, essas perguntas, né? Porque o São João hoje, ele não traz só banda de forró, traz vários tipos de ritmo. E eu, né? Tenho a galera da Massa Regueira, de nossa cidade, eu também gosto do reggae pra caramba. E a galera fala, já que já mistura tanto som, por que que também não traz uma banda de reggae, né? Temos aí Edson Gomes, temos um Adão Negro, tem um Cid Calmon, né? Todas as bandas que eu também gosto pra caramba. Já que mistura o som, podia também agradar nosso... nosso povo, né, da Massa Regueira, trazer uma banda de reggae de peso para poder as pessoas aproveitarem. Né? Isso é uma sugestão, uma ideia que as pessoas trouxeram para mim e eu estou levando também para o poder público também, para poder eles pensar direitinho nessa possibilidade nas próximas festas. Falar também aqui, né, do pessoal falar do Limpa Fosse. Eu não trago muitas essas informações aqui, mas pode ter certeza que eu recebo demais muitas cobranças em relação ao Limpa Fosse. Inclusive, fui abordado pelos moradores ali da Clarinha, no Picado, querendo se reunirem para poder vir aqui, André, para vir para o plenário hoje, para poder apertar para poder a gente resolver esse problema. Eu falei para eles para eles não virem, para não poder se desgastarem, porque não ia adiantar em nada eles virem para cá, passar uma manhã aqui, ouvindo a gente, sabendo que a gente não vai poder fazer nada por eles. A dificuldade está aí, o problema está na cara de todo mundo, não tem ninguém sendo assistido aí pelo problema do Limpa Fosse. Eu estou acompanhando, não vejo ninguém dizer, pô, o carro do Limpa Fosse por lá em casa me ajudou. Não vejo ninguém falando, só vejo gente cobrando, cadê o carro do Limpa Fosse? E ninguém sabe o que está acontecendo. Essa é uma reclamação que o povo me faz e eu tenho que trazer aqui, entendeu? Porque se o povo fala comigo, ele quer que eu exponha aqui toda a situação que eles estão passando. Então, essa é uma reclamação dos moradores da Clarinha, pedir para eles não virem aqui, para não poder se desgastar. Eu, senhora de idade, vou trazer ela, tanta coisa para fazer dentro de casa, para poder vir aqui perder uma manhã. Quer perder uma manhã, né? Então, eu falei com ela que ia estar assim aqui reivindicando, que ela não viesse não, mas que eu ia falar com meus colegas vereadores, para poder estar apertando, estar cobrando o pessoal que é responsável, né, pelo serviço. E falar também da estrada do Cedro, né? É falar dos ônibus escolares, os ônibus estão todos quebrando, as estradas não estão, os ônibus não estão suportando as condições das estradas. Né? O ônibus da que a gente também trabalha quebrou já duas vezes seguidas, só de semana, hoje de novo já teve esse problema. O carro lá é bolsa de ar, quando a estrada sacode muito, a bolsa de ar não aguenta, ela acaba esvaziando. E os ônibus que é preparado para ir da escola, ele também aconteceu a mesma coisa, né? É um ônibus que é preparado para aquela de estrada, não está aguentando, imagina o nosso ônibus, né, que não é preparado. Com a palavra, o vereador Denilson.
0: Obrigado, vereador Peu, de Mário Bronca. Inclusive, eu recebi hoje uma denúncia de que o ônibus, mandaram até uma foto para mim, o ônibus que carrega o povo lá do Amparo, está mesmo terrível. Está terrível o ônibus que carrega aquele povo. É preocupante isso. Eu chamo a atenção da Secretaria de Transporte, né, e a Prefeitura de Birimbau, porque, assim, gasto tem aqui, pagamentos tem de manutenção. Existem milhões de pagamentos aqui de manutenção de carros da Prefeitura. E por que os ônibus só andam quebrados? Os carros só andam sucateados? Está gastando esse dinheiro onde? Então, fica aí, né? A minha reclamação chamativa aí para a Prefeitura e a Secretaria de Transporte de Concessão de Transporte Escolar. Obrigado, viu, Peu?
2: Valeu, pai. Falando também e defendendo o nosso colega motorista, né? Porque hoje o esforço que eles fazem para poder manter o carro com um perfeito estado acaba não tendo muito resultado. Porque ele acaba querendo cuidar, mas a estrada, por si, não tem como a gente cuidar. Tem que adiantar o lado, os alunos não podem chegar atrasados, e acaba ele passando no buraco com mais força, e acaba o carro quebrando. Então, nossos motoristas, eu tenho certeza que estão fazendo o máximo para poder conservar os carros, porque eu trabalho lá e conheço a qualidade de nossos colegas. Então, se os carros andam quebrando, pode ter certeza que é a estrada que está arrebentando. Eu estou lá na estrada, estou acompanhando, estou vendo o problema. E aí, esse apelo eu passo à Secretaria de Obras, né, com o nosso amigo Arley, né, que reveja a situação, pelo amor de Deus. É lá no Cedro mesmo, o carro, quando passa o ônibus, ele rasta o lastro no chão, meu irmão. Você vê a zoada do lastro tocando no chão, o lastro do carro tocando no chão. Então, quando eu chego aqui para falar isso, meu irmão, porque está sério, está grave demais a situação. E o pessoal cobra a gente, eu ando lá. Eu não ando em casa, eu ando nas comunidades, as pessoas param. E eu estou vendo de eles ir apertando a gente para a gente poder ver aqui a situação. Então, Arley, veja direitinho a situação aí, meu irmão, né? A estrada da Cajá, a estrada, outras estradas que eu não acompanho, mas eu sei que está todo mundo precisando, né? Que veja a situação das estradas no nosso município. E falar em ônibus, a gente vai falar também, né, da indicação que eu fiz logo no início aqui, o vereador Marcelo, nosso líder, comentou aqui em relação à Secretaria de Transporte, o qual não consegue. O Dani também falou também que ele alugou um carro para levar os meninos para jogar futebol. O vereador Denilson já me comentou também uma vez que a escolinha do filho dele também joga, não consegue transporte a escolinha para poder sair da cidade. Gente, eu pedi uma indicação aqui para que comprasse ou alugasse ônibus para poder dar apoio a essas pessoas. É, eu sou motorista do ônibus e eu falo com propriedade, irmão. O pessoal precisa muito desse transporte. O pessoal, quando tem o falecimento de algum parente nas comunidades, eles têm já o hábito, entendeu? E quando falecer um, e todos querem acompanhar, querem ser solidário a todos aqueles pessoal que está com eles lá próximo lá. Então, eles pedem o transporte, é poder para dar apoio a eles mesmos lá. E a gente temos como fazer isso. Né? Fiz o ofício para poder comprar ou alugar o ônibus para poder dar apoio a essas comunidades. Então, eu quero falar novamente que eles olhem também, a prefeita está aí, né? Eu sei que a demanda é grande, né? Mas o nosso líder, ele está aqui para poder levar essas informações, eu tenho certeza. Para poder abraçar essas comunidades. Quando as pessoas falam, ah, eu só quero defender as comunidades, é porque está as pessoas mais carentes. As pessoas mais carentes, aqui também tem, mas lá tem mais gente do que aqui. Né? O vereador Rafael falou do Rio Seco, eu tenho até vergonha de falar aqui do Rio Seco, eu sou morador dali, velho. Eu chamo o Rio Seco do meu quintal, fui ali, fui criado ali no Rio Seco. E eu vejo que realmente está abandonado, ninguém vai lá, aí é o mato, é a estrada, está tudo arrebentado, velho. E ali só não é uma entrada principal porque não é asfaltada. A partir do momento que asfaltar aquela rua ali, pode ter certeza, velho, o movimento vai dobrar mais ainda. Né? É, eu peço atualmente uma indicação aqui de pavimentação asfáltica, de calçamento naquela comunidade do Rio Seco, né? Que a prefeita reveja, que pule um pouquinho das comunidades lá do lado de cada cidade, do Guedes, do Baldeio, né? Onde está tendo trabalho, que eu sei que está tendo. Que vai para o lado de lá também. Essa semana uma moradora falou na minha casa, falar, pelo, o lado de cá não tem nada, né? Em Curitiba não tem nada, na Gameleira não tem nada, nas lajes não tem nada, na comunidade pior ainda. Né? E aí eu faço esse apelo à prefeita, ao secretário, né? Que divida um pouquinho essas obras para nós do outro lado da cidade. Tá bom? Eu quero mandar um abraço para Tó Baiano aí, Bebida, meu parceiro, irmão aí, está em São Paulo. Já me falou que está vindo aí para o São João, professor Dene, né? E que está vindo aí com um movimento aí para a gente fazer lá no sindicato, lá na Rua da Lama. Já mandou eu falar com o pessoal que vai estar lá junto lá para fazer uma brincadeira massa, como fez no ano passado. É, eu vou passar a palavra para o professor Dene aqui.
3: Obrigado, vereador. É top, parceiro, todo ano está aí, né? Todo ano convida a gente. Mandar um forte abraço para aquela galera do sindicato, né? O sindicato moralizado. Tem um tempinho, mas agora do São João a gente vai dar uma parada lá, comer um feijão, bater um papo. Presidente, né, galera?
2: O presidente
3: Chico. Chico chegou lá também, foi ano passado, Chico chegou lá no sindicato da Rua do Fogo, né? Então, mandar um forte abraço para aquela galera lá da Rua do Fogo, Tó Baiano Bebidas. Obrigado, vereador Peu, pela parte. Não posso esquecer daquela galera que abraça a gente tão forte, né?
2: Isso mesmo, presidente. Então, falando, aproveitar a oportunidade de saudar toda a imprensa, desculpa eu não falar de vocês aí, que vocês são muito importantes nas nossas vidas, né? Que através de vocês é que a gente consegue chegar em muitos lugares. Então, muito obrigado por vocês também estar acompanhando a gente, Jacubi Notícia, JS Publicidade, Rádio Educador FM, Mix FM, e a todos vocês aí, né, que estão sempre se preocupando, para poder deixar nosso povo informado. Obrigado mesmo, de coração. Né, Joás, esse ano a gente não vai ter Belmarx, eu estou triste pra caramba. Por isso que eu não estou muito motivado para o São João, porque meu Belmarx não vai vir, eu estou aqui triste pra caramba, eu gosto demais, eu amo o Belmarx, não vai ter, né? Mas é isso mesmo, mas qualquer hora a gente vai ter de novo, viu? Vamos se preparar. A gente está com um arrastão, estamos com um grupo, né? Dos Belzeiros de Birimbau, todo mundo se preparando, já estava ansioso para fazer uma organização para a festa de Belmarx. E acabou o Bel não vindo para a festa, está todo mundo decepcionado, mas. O pessoal daqui vai para Serrinha, no dia 22, estão indo atrás de Serrinha lá, né? 14h, vai estar Belmarx lá junto com o Luan Santana. E a galera, o Belzeiro, né? Podia estar fazendo a festa aqui, vai sair daqui para ir para Serrinha. E aí, podia estar fazendo a nossa terra, mas é isso mesmo. Vamos entregar na mão de Deus e vai dar tudo certo. Então, quando eu falei o alô para a Tó Baiano, eu também quero mandar um alô também para Boá, de João Bueiro, junto com seus irmãos, parceiros, o irmão dele estava aqui. O Boá também foi um colaborador também, me ajudou na minha campanha também. Vou mandar um abraço para o Boá aí. E um alô para todas as comunidades, em especial a comunidade do Peba, Neide lá, Major lá no Peba, lá ontem mesmo falou que está ligadinho na gente. Então, um abraço para Neide aí no Peba, Major, e todas as comunidades aí da Cajá, Dona Maria, da Cajá. É, mandar um abraço também para o pessoal do Catitu, em nome de Margarida, Cigana, né, da Bogo, pessoal do convento lá de Tia Tina, Dona Peixa, minha mãe. Estou com uma saudade, minha velha. Não esqueci da senhora, não. Qualquer hora dessa apareço aí. Então, um abraço para todos vocês aí dessas comunidades. E Hominho também, né? Também tem Hominho lá na Cajá também, que também é um parceiro também da gente. Eu... Agora eu vou falar em relação, né? Eu fui abordado
1: sábado. Acabou o tempo, vereador.
2: Meu pode... tempo acabou?
1: Só concluir aí, por favor.
2: Só concluir?
1: É.
2: É mesmo, velho? Ih, Jesus. É muito ligeiro. Ó, vou concluir. É porque eu fui abordado pelo celular, que um rapaz falou que eu não respondo quase ninguém em mensagem. É rapidinho, é rapidinho. E aí, Gaso lá do Bessa, acabou ele desentendendo comigo, não entendeu. Eu, o aniversário do meu tio, o patriarca da família, 79 anos, fez agora, ele me ligou para falar comigo no aniversário, e eu não atendi. Então, é a situação que eu vivo hoje com o meu celular hoje, está complicadíssimo, gente. E eu estou programando mais, Lorena, que as pessoas que quiserem falar comigo, se não conseguir falar, pode ligar e marcar que eu vou na casa de qualquer pessoa, onde estiver em Birimbau, eu vou, que eu quero falar pessoalmente com as pessoas. O celular está uma merda, está todo mundo fazendo fraude com voz, com, pintando, fazendo um bocado de coisa. Eu estou preocupado, né? Ontem mesmo, meu afilhado falaram que se enforcou, né? Anderson, filho de Jair, cabeleireiro, saiu a notícia na rede social de noite e foi uma brincadeira. Hoje, 6 horas da manhã, eu recebi na ligação, fiquei zoado. Então, eu estou preocupado com o celular, porque tem muita gente maldosa querendo fazer maldade com nós aí. E eu, não, né, eu que não vou ficar fora dessas maldades. Então, se a pessoa quiser falar comigo, pode me ligar. Quem não consegue falar comigo, no gabinete, Lorena vai estar marcando. E eu vou até a casa das pessoas. Valeu? Obrigado, presidente. Me perdoa, viu? Pelo amor de Deus.
1: Não dá não, vereador. Com a palavra, vereador Gás. Bom dia a todos. Deus proteja, sem Deus não entende. Estou de volta, viu, presidente? Saúdo-me em nome do meu presidente. Dizer ao senhor que eu fiquei um dia afastado, o senhor me deixou quieto. Mas nós estamos de volta, né, Pio? Porque quem trabalha para o povo tem que cuidar da saúde, mas também tem que cuidar das demandas. Vou mandar um abraço a todos. Comunicação, dizer que hoje a gente vai falar um pouquinho, que semana que vem eu quero que todo esteja presente no lançamento do livro do professor Quirino, dizer a ele que tenho gratidão, porque no mesmo copo que ele já bebeu e os filhos dele, eu também já bebi água lá e tenho gratidão por ele e por tudo. E não só a gente dessa casa, mas o povo de Conceição do Jacuípe vem a prestigiar o lançamento do livro do professor Quirino. Dizer que é muito importante todo o sistema de comunicação, professor Denis, da nossa cidade, né? Como o Jutan Araújo, o portal Fala de Anifax, JS Provincidade, Educador FM, todos aqueles que Rubens, com Jacuípe Notícia, dizer que brevemente a gente vai trazer nessa casa um projeto onde chegue no final de ano e vocês participem também de uma cerimônia referente ao trabalho que vocês prestam no nosso município. Eu tenho certeza que a gente vamos trabalhar todos os vereadores junto disso aí e que a gente valorize, né, nossos profissionais, né, vereador Biga? Que merece, para que vocês recebam dentro do seu município o reconhecimento de todos aqueles que vocês levam a comunicação, que vocês levam a notícia, e dizer que pode contar sempre com todos aqui dessa casa. Porque a gente, eu tenho uma coisa que eu digo, a gente somos funcionários do povo, não somos inimigos políticos. E cada um defende seu lado, cada um defende seu governo, cada um luta pelos seus ideais, e a gente vem lutando cada dia para que a gente represente o povo à altura, porque foi o povo que botou nós aqui, não foi a gente que ganhou de braços abertos. Então tem que, à altura, tem que honrar cada um seu mandato, cada um tem que defender o povo da melhor maneira possível. como eu sempre falei, eu faço parte da base do governo, mas a gente temos que entender que pode ter mil dificuldades, mas a gente sofre na rua, com as pessoas, né, cobrando, e a gente sempre vamos falando, como eu mesmo, as minhas demandas maiores são com a Secretaria de Obra, e quando eu ligo para o Arley, só toca uma vez o celular, na próxima ele já atende, e ele me dá uma atenção, às vezes demora um dia, mas é um cara que, de secretário nesse município, é o único que eu tenho um número e é o único que eu ligo nessa cidade. É, doutor, professor Dene.
3: Vereador, obrigado pela parte. O senhor tocou no assunto sobre a parte da Secretaria de Obras. É, e aí eu gostaria realmente de parabenizar o secretário Arley, né, e toda a equipe. Ontem eu encontrei o Arley e aí bati um papo com ele. E sei que a secretaria que ele está é uma secretaria de linha de frente. Então, é uma das secretarias que todos os problemas de infraestrutura da cidade recebe, né? E ontem ele me falou uma coisa, ele falou, poxa, eu fui para o forró e eu fiquei feliz porque as pessoas me abraçaram no forró. E, né, e ele falando isso, que se sentiu amado pelas pessoas. E eu disse, Arley, você sabe que a sua secretaria é uma secretaria difícil, mas, assim, com todas as dificuldades, eu não vejo o Arley se escondendo. Né? A gente liga, a gente cobra, a gente... É, né? Mas, como o vereador Gacho falou, o celular de Arley tocou, se ele não atender na hora, ele retorna, ele dá uma atenção, ele conversa, ele tenta resolver o problema. Então, que os outros secretários também possam se espelhar, né, nessa situação do secretário Arley. Então, sempre a gente está ali cobrando algumas coisas do Arley, cobro mesmo, ligo, brigo, peço, mas o Arley ele não se esconde. Então, gostaria muito aqui, né, nesse momento, nessa parte, de agradecer o Arley por toda a parceria com o nosso mandato, né, e dizer a ele que quando a gente liga, que eu cobro, que eu falo, é porque o povo também está me cobrando, mas como eu já disse a ele, eu estou à disposição para ajudar ele, porque o Arley é de domingo a domingo na labuta. Você não vê ele se esconder. Muita gente fala mal, não gosta e tal, porque é o problema da secretaria que tem que dar resolução a muitas coisas, mas o Arley é um cara assim que tem ajudado muito, contribuído muito para o governo da prefeita Tânia Oshiro. Então, Arley, parabéns, meu irmão, que Deus te abençoe, te guarde e ilumine todos os que trabalham na Secretaria de Obras, porque não é fácil. Meu amigo Jacó, meu amigo John, a galera da Secretaria de Obras, né, todo mundo lá. Obrigado, vereador.
1: É, Peio de Mário Bronca.
2: Oi. Tudo certo? É, falando, pegando bem um gancho aí, né, professor? Obrigado, vereador, pela parte. De falar de Arley, né? Eu falei, ele realmente, ele atende o telefone, quando ele não puder atender na hora, ele retorna imediatamente, já procurando sempre saber o que o vereador queria. Né? E nessa parte que eu falo, é da relação do telefone. Então, como a gente é vereador da situação, a cobrança é bem maior. Aí o pessoal pensa que a gente tem acesso à Secretaria de Obras diretamente, à educação, com a prefeita. O pessoal pensa que a gente conversa com essa pessoa, né, e conversa com o secretário e ligou o secretário vai lá imediatamente fazer. Né? Ele atende a gente, sim, com certeza. Mas a demanda é muito grande para a secretaria e acaba ele não realizando todos os pedidos. Né? E como o professor Denis falou, dando um parabéns ao Arley, porque ele sabe que o bairro dele é do lado de cá da cidade. Né? Então, o vereador que mora lá de cá está sempre parabenizando o Arley, a Secretaria de Obras, porque está acontecendo as coisas. Então, eu vou começar a parabenizar a Secretaria de Obras quando começar as obras a passar para o lado de cá também. É só isso, viu? Obrigado aí, mais uma vez. Fica com Deus.
1: Tranquilo, Pio. É, a gente tem que ser verdadeiro com as pessoas que são verdadeiras com a gente. Então, ele pode resolver a demanda de todos, mas só a atenção que o cara dá já é uma coisa diferente. É, volta e meia ele liga até pergunta. Então, tá aí meu agradecimento ao Arley e toda a sua equipe que realiza um trabalho dentro do alcance deles, sensacional. E dizer que hoje foi rápido, mas semana que vem a gente trazemos mais umas novidades, né? Algumas obras que estão fazendo lá no Bessa e tal, a gente vai conseguir alcançar o nosso objetivo, que é trabalhar em prol do povo. Também estão todos convidados, né, Peu? Uma noite de louvor lá no, na Vila Esperança, sábado, né? Para você não faltar. E Deus abençoe a todos. Uma semana abençoada por Deus.
4: Bom dia a todos. Mais uma vez, né? Hoje, na verdade, eu não ia nem... Já ia direto para a pauta do dia, mas devido às falas dos colegas vereadores, né, eu quero também deixar registrado aqui na casa que eu venho me preocupando, né, o vereador Denilson, o vereador Juliane falou sobre, né, o reajuste dos funcionários desta casa, né? Não se preocupe, quando eu assumi aqui, eu fiz o compromisso, né, com os servidores, com os funcionários desta casa, e falei com eles que ele seria prioridade na minha gestão, e continua sendo, tenho certeza disso. Né, eu estou me organizando, já estive ontem, né, na prefeitura, conversando com a prefeita Tânia Yoshida, individual, colegas vereadores, de qualquer situação política, eu sou chefe de um poder e ela é chefe de outro poder, então os poderes têm que estar, né, unidos em prol de uma coisa só, que é em benefício do povo de Birimbau. E eu tive ontem na prefeitura, graças a Deus, uma conversa bastante agradável, né, para nós. Fui lá levar demanda da casa, levar demanda, né, que vem interessar a casa, que é a Câmara. Não fui para lá, não tenho tempo de estar lá todo dia em conversa com a prefeita. Vou nesses momentos que precisa ir, né? Então, a conversa foi boa. Espero a Deus que as coisas venham a se resolver. Mas o compromisso meu, não só com os funcionários, sim com os vereadores, com os fornecedores, né? Eu vou manter, sim, que Deus é Pai. Eu tenho Deus que eu sirvo, Ele é maravilhoso, né? E eu vou continuar nessa linha. A prefeita Tânia sabe, né, o carinho que eu tenho por ela, né, e ela tem que entender, né, que os poderes têm que estar unidos, né, Pio? Que é para poder resolver a demanda. E eu fui lá ontem, quero agradecer a Adelaide, né, uma pessoa, né, que eu liguei imediato, né, Adelaide? Desde já eu te agradeço. Se ligou, conversou com a prefeita, eu cheguei lá, né, pela primeira vez cheguei na prefeitura e fui direto conversar com a prefeita, fui bem atendido, graças a Deus, e, né, nós já estamos aí tomando as providências e vai dar tudo certo. Né? Quem tem Deus tem tudo. Vi, fiquei atento aos discursos dos colegas vereadores, o vereador Marcelo, né, com discurso desabafando. Eu, Marcelo, fiz papel de líder 2 anos, meu irmão. Felizmente, quando você é líder, você tem que realmente ter condições, né? Que eu me via rodado no tempo, porque assim, nós temos que pegar a demanda dos colegas, a demanda do povo, levar para os setores, para tentar na outra semana chegar aqui para poder explicar, e explicar de uma forma que vá resolver para você não passar como mentiroso. Eu passei aqui, todo mundo sabe, fui líder do governo 2 anos, né? Graças a Deus, não tive problema nenhum, saí da liderança porque foi uma opinião minha, né? Só fiquei 2 anos, depois vim, fiquei 2 anos, né, embaixo, sem liderança. Hoje, estou presidente da casa, mais uma vez agradecendo a todos vocês que votou, acreditou em mim. Então, por isso, vocês podem contar e tenha certeza que eu vou tá até o último dia do meu mandato como presidente desta casa, Bega. Eu vou estar fazendo certo, sempre conversando com vocês, colega, né, que não adianta. Eu costumo dizer, né, que a gestão, ela não anda. Eu não posso tomar decisão sozinha. Eu tenho um grupo que me acompanha, um grupo que me orienta, e por bem, né, Falei com a doutora Clara, uma pessoa maravilhosa, uma pessoa que na primeira, no primeiro momento, Gaste, você, Dene, Pio, né, os vereadores de oposição também, os colegas vereadores, motivou para mim ser candidato. Foi a primeira pessoa que eu fui atrás de buscar para vir fazer parte desse quadro, foi a doutora Clara, uma pessoa que eu confio demais. E sei, doutora, o tamanho do seu, né, da sua preocupação, não só comigo, mas com a minha gestão. Então, tenho certeza, colega vereadores, que eu vou estar rente, nós vamos resolver isso, está passando, e brevemente nós vamos estar aí, né, numa boa, resolvendo a demanda. Nós já, já vou sair daqui, vou conversar com o Jaque a respeito, né, do reajuste, desses 4 meses que falta. Nós vamos tentar fazer uma folha extra para poder pagar a esse povo, né? Porque comigo é assim, Denilson. E eu não posso pensar em dar prioridade só a nós vereadores, não. Nós temos que dar prioridade aos os servidores do nosso, da nossa casa, que é ele que cuida dos serviços gerais, né? A equipe maior. Então, nós temos que estar cuidando. Tenho certeza que a prefeita Tânia vai entender a minha visita lá ontem, vai resolver e nós vamos, né, continuar nosso trabalho aqui. Primeira discussão do projeto de lei número 7, né? Isso é da comissão do parecer. Primeira discussão. Está franqueada a palavra da LDO. Projeto de lei número 10, né? 10, do Executivo, aguardando parecer. Projeto de lei número 11, do Executivo, aguardando parecer. Projeto de decreto número 1, do vereador Osés. Projeto de decreto também número 2, do vereador Osés. Aguardando parecer. O vereador Denilson comentou da audiência pública, não foi? Na sexta-feira, dia 29, 9h30 da manhã. Eu vou fazer o possível para estar aqui, que eu tenho um compromisso cedo, mas vou dar o máximo de mim para estar aqui presente. Não tenho mais quem faça uso da palavra, declaro encerrada a sessão, marcando outra para o dia 3/6/2026. Muito obrigado a todos, que Deus abençoe a cada um.
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4: Olá, gente, 12 horas 15 minutos, pulou o digital da educadora, 12 horas e 16 minutos, vamos iniciando o panorama geral, pedindo a proteção de Deus com a oração do Pai Nosso.

0: Agora são 12 horas e 18 minutos, quarta-feira, dia 27 de maio de 2020 e 2026. Programa Panorama Geral está no ar. Vamos rapidinho com a previsão do tempo, porque Ivan Costa está chegando daqui a pouquinho já com muitas informações. Hoje eu sei onde ele está, viu? Hoje eu sei onde é que ele está e vou lhe contar daqui a pouquinho, viu? Vamos com a previsão do tempo.
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0: Hoje em Conceição do Jacuípe, nesse momento o sol está brilhando, viu? Bonito, o céu está azul, bonito, com algumas nuvens, está lindo de ver. A temperatura mais quentinha do que o dia de ontem, mas para esta tarde, previsão de tempo parcialmente nublado e tem previsão, deixa eu ver, tem previsão de chuva passageira, né? Mas agora... À tarde, o sol aparece com mais intensidade. À noite, o tempo fica firme. Temperatura mínima de 21, a máxima chega aos 28 graus. Para amanhã, previsão de sol pela manhã e possibilidade de chuva para a tarde. Os próximos dias tem previsão de chuva para sexta-feira, sábado e domingo, né? Com chuva e céu nublado. Vamos ver se continua essa previsão ou se tem mudanças aí, se o sol vai brilhar para a gente nesta região no final de semana. Neste exato momento, os termômetros marcando 28 graus, o céu está claro, o sol brilhando, a sensação térmica de 31 graus. Você que acompanha com a gente aí todos os dias o horário do nascer e do pôr do sol, às 17 horas e 16 minutos de hoje, o pôr do sol aqui na região, e amanhã, exatamente às... amanhã... às 5 horas e 47 minutos. Os ventos estão agora a 15 km por hora e a umidade em 70%. Movimentação financeira. Nesta quarta-feira, o dólar a R$ 5,07. Arroba do Boi Gordo em Feira de Santana, R$ 330.
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Iniciando com você o panorama geral às 12h22, 12h22. Mas já vou passar para ele, né? Já iniciamos aqui com as saudações iniciais. Ele está chegando, como eu disse, eu sei onde é que ele está hoje. Hoje eu descobri logo onde é que está Ivan Costa, porque ele gira, né, em toda a região buscando a informação precisa para trazer os nossos ouvintes do Panorama Geral, para deixar você sempre atualizado. Hoje ele está, gente, na cidade de Irará, querida cidade de Irará, que hoje está em festa. É aniversário da cidade de Irará, aniversário de emancipação política da querida cidade de Irará. Já mando meu abraço aqui a todos os iraraenses, tudo de bom, uma terra de muita cultura, de povo muito feliz, muito alegre, né? E hoje estão comemorando lá o aniversário. Ivan Costa, com o Panorama Geral, vai trazer essa cobertura completa. Por isso, já convido você para a gente dar uma passadinha agora na querida cidade de Irará. Vamos para lá? Vamos com Ivan Costa, que está cobrindo este dia festivo lá na cidade de Irará. Muito boa tarde, Ivan Costa!

0: Muito boa tarde, Lina Santana, boa tarde aos ouvintes que nos acompanham aqui pela Rádio Educadora, um forte abraço, uma ótima tarde. Hoje é quarta-feira, dia 27 de maio, nós estamos aqui no município de Irará, Irará hoje completando 184 anos de emancipação política administrativa, muitos eventos aqui, teve missa solene, teve desfile cívico, agora está acontecendo aqui o último ato nesta manhã, que é aqui o discurso das autoridades que estão aqui presentes e também o prefeito vai anunciar algumas novidades aqui para Irará. E a gente vai fazer o programa especial aqui direto do município de Irará. Nos acompanha aí, viu? Então, as datas comemorativas para o dia de hoje. Hoje é dia do desafio e também hoje é Dia Nacional da Mata Atlântica, Dia do Profissional Liberal, Dia do Serviço de Saúde. E hoje também é o Dia Mundial da Lutra e Dia do Engenheiro de Custo. A partir de agora, o programa Panorama Geral está no ar.
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0: E atenção, daqui a pouco tem a cobertura completa aqui dentro do programa Panorama Geral sobre os 84 anos de Irará. Daqui a pouco, entrevistas com as autoridades. Você vai acompanhar o programa, a programação feita do Panorama Geral aqui direto do município de Irará. E atenção, daqui a pouquinho também vamos estar acionando o repórter Ney Silva, que chega com informações. E no setor policial, couro comeu, viu? Homem é preso em flagrante por descumprimento de medida protetiva. Quatro pessoas são baleadas em ataques a tiro em menos de 3 horas em Feira de Santana. A Bahia tem 10 das 20 cidades mais violentas do Brasil. E vamos destacar também, delegacia investiga autoria e motivação de 2 homicídios ocorridos na última segunda-feira. E vamos destacar também daqui a pouco matérias especiais sobre a série de entrevistas que estamos realizando nesse período do Dia do Homem do Campo, foi na última segunda-feira. Já já, aqui, essas e outros destaques no programa que Toca Notícia, na hora do almoço, na hora do gorduroso.

0: 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Vamos lá, logo daqui a pouco tem matérias especiais, aguardar terminar aqui o evento, que a gente vai entrevistar as autoridades aqui dentro do programa Panorama Geral. Mas vamos ganhar tempo, logo acionar aqui o repórter Ney Silva, que vem com informações. Grande Ney, mutirão de conciliação resolve pendências de débitos municipais em Feira de Santana. E os detalhes com o Atento do Rádio, repórter Ney Silva.
1: Começou no Fórum Desembargador Filinto Bastos, em Feira de Santana, o mutirão Conciliando Cidadania. Ação voltada para negociação de débitos municipais e resolução de demandas judiciais por meio da conciliação. O atendimento começou nesta segunda-feira e segue até a próxima sexta-feira, dia 29 de maio, das 8 às 18 horas. A iniciativa deste mutirão reúne o Tribunal de Justiça da Bahia, Prefeitura de Feira de Santana, Procuradoria-Geral do Município e também instituições parceiras. Durante o mutirão, a população pode negociar dívidas relacionadas a IPTU, ISS, TFF e outros tributos municipais. O assessor do juiz da primeira vara da Fazenda Pública de Feira de Santana, Ramon Brasileiro, explica que o principal objetivo da ação é facilitar a regularização dos débitos tributários.
2: Exatamente. O objetivo desse mutirão é a regularização de débitos tributários relacionados ao município de Feira de Santana, tais como TFF, ISS, IPTU, sendo que IPTU responde pela maior gama de processos judiciais hoje no judiciário baiano.
1: De hoje até sexta-feira, então, né? De 25 a 29.
2: De 25 a 29, das 8 da manhã até as 18 da noite.
1: Ramon, como é que a conciliação pode agilizar a resolução do processo?
2: A conciliação, ela é o melhor meio, porque a partir do momento que a pessoa concilia, ela não só consegue acabar com o processo, através de um parcelamento ela suspende, através da quitação ela acaba com o processo, mas também ela vai poder tirar certidões negativas ou certidões positivas com efeito negativo, e que para ela transacionar com bancos, participar de licitações, seja pessoa física, pessoa jurídica, é fundamental.
1: Qual é a maior demanda aí? Porque o senhor falou IPTU, ISS, vários serviços, né? Vários tributos, né?
2: Vários tributos. Olha, hoje, 85% dos processos da primeira vara da Fazenda Pública são relacionados às execuções fiscais de IPTU, né? ISS, pouco menos do que 5%, e o restante são demais tributos.
1: A expectativa, Ramon, de quantos atendimentos devem ser realizados ao longo do dia?
2: Ao longo do dia, temos a expectativa de até 800 atendimentos, sendo que também, se a pessoa vier aqui e não tiver recebido a carta convite de intimação, a gente vai também providenciar esse atendimento hoje ou esse atendimento no outro dia.
1: Por que esse tipo de ação, Ramon, é importante para a população de Feira de Santana?
2: O tributo, ele é uma forma direta de você subsidiar o Estado enquanto máquina. Então, a partir desse momento que a pessoa deve o tributo e vem aqui regularizar, ela vai conseguir descontos que ela não conseguiria numa época normal, vai poder transacionar e ficar quite com o ente público.
1: A pessoa precisa trazer algum documento, digamos, está devendo IPTU, trazer os comprovantes, alguma coisa assim, precisa vir advogado junto com um advogado ou um defensor aqui, não?
2: Não, não. A pessoa pode vir sozinha, com a carta convite, ou então com algum documento que demonstre os seus dados, exemplo, CNH, CPF, RG. Com esses documentos, ela já consegue transacionar, sim, se ela tiver algum débito já inscrito em dívida ativa.
1: Além da atuação do judiciário, estudantes do curso de Direito da UNEX também participam da ação, auxiliando nos atendimentos e acompanhamentos processuais. A coordenadora do curso de Direito da instituição, Mônica Matos, destaca a importância da experiência prática para os alunos.
3: Exatamente. Nós, do curso de Direito da UNEX, estamos em uma parceria com o Tribunal de Justiça, trazendo os nossos alunos para que eles tragam para a prática o que eles aprendem na teoria e aprendem essa advocacia mais humanizada, conciliatória, é o nosso objetivo.
1: E realmente é uma aprendizagem muito boa esse tipo de evento, com a participação de estudantes de direito, né?
3: Exatamente. Eles se comportam como servidores, como advogados, eles conseguem já estar no ambiente profissional e isso é muito importante porque eles estão perto de se formar também e brevemente estarão exercendo a advocacia.
1: Entre as pessoas que buscaram atendimento nesta segunda-feira está o aposentado Jonas Lima, que tenta resolver pendências relacionadas ao IPTU de imóveis ligados a 10 famílias. Ele conta ainda que recebeu a comunicação há cerca de 15 dias e acredita que o mutirão pode ajudar na solução do problema.
4: Ney, bom dia. É IPTU.
1: E o débito é grande? De quantos anos? É muito alto o valor?
4: Olha, Ney, eu não sei te informar porque a gente estava... São 10 famílias e a gente fez todo um trabalho que demorou 35 anos nessa... regularização de 10 famílias e concluiu o ano passado. Então a gente vai ver, porque o IPTU se pagava através da advogada.
1: E não resolveu, né?
4: Eu creio que resolveu em parte. A parte dos terrenos.
1: São vários terrenos, então, né?
4: Para 10 famílias, a quantidade, a metragem, eu não sou te informar no momento. Porque
1: você
4: não...
1: sabe qual é o valor do débito? Porque aqui a conciliação tem um desconto bom, né?
4: Exatamente. Então a gente quer saber realmente o valor dessa conciliação.
1: O atendimento oferecido, Jonas, realmente ajuda a resolver a demanda?
4: Olha, sim, porque aqui a gente trabalhava vizinho aqui na FUNASA, aí a gente já sabe o trabalho aqui do fórum, que é um trabalho excelente e a gente acha que se vier um acordo ótimo, a gente vai ficar.
1: Você já havia tentado resolver essa pendência antes?
4: Não, eu não recebendo a comunicação há praticamente uns 15 dias.
1: E se você tem pendências com a Prefeitura de Feira de Santana e nos últimos 30 dias recebeu alguma notificação, é só comparecer ao Fórum Frito Bastos, das 8 às 18 horas. Reportagem Ney Silva.
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0: 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Valeu, atento do rádio, repórter Ney Silva. Daqui a pouco você volta com mais informações aqui dentro do programa Panorama Geral. Vamos lá no pique da informação. 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Ô Moreno do Rádio, vamos lá agora no pique da informação com as broncas do setor policial no teu rádio.
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0: Meus amigos, agora vamos com as broncas do setor policial, as notícias do mundo do crime, aqui no programa Panorama Geral. Polícia Civil incinera cerca de uma tonelada de drogas apreendidas. Cerca de uma tonelada de drogas apreendidas em ações das Forças de Segurança em Feira de Santana e cidades da região foi incinerada na manhã de ontem, terça-feira, no Parque Industrial Pojuca. Uma ação foi realizada pela Polícia Civil da Bahia por meio da Delegacia de Tóxicos Entorpecentes, a unidade vinculada ao Departamento Especializado de Investigação e Repressão a Narcotráfico. A incineração das drogas faz parte da destinação final do material ilícito e foi realizado com acompanhamento dos órgãos competentes conforme procedimentos legais, medidas, reafirma o compromisso da Polícia Civil da Bahia com combate ao tráfico de drogas, ao crime organizado, refletindo o trabalho integrado das forças de segurança. Vamos continuar aqui. Delegacia investiga autoria e motivação de homicídios na Fraternidade no Parque P. A Delegacia de Homicídio e Proteção à Pessoa, em Feira de Santana, já deu início às investigações para elucidar dois assassinatos que assustaram os moradores do bairro Tomba e Parque P, entre a noite de segunda-feira, dia 25, e a madrugada de ontem, terça-feira. Em entrevista ao primo rico, Denivaldo Costa, o delegado titular da especializada, doutor Gustavo Coutinho, trouxe à tona principais elementos colhidos pelas equipes e o campo apontou as linhas de investigações. O primeiro crime ocorreu por volta das 19 horas, na rua Salmo 23, no conjunto Fraternidade. A vítima foi Lucas de Jesus Oliveira, 20 anos, foi morto com um único disparo de arma de fogo logo após sair de casa. Segundo o delegado Gustavo Coutinho, Lucas estava com a companheira avisou que sairia rapidamente para comprar um suco, levando consigo o aparelho celular. Logo em seguida veio informações de que o indivíduo chamou Lucas para conversar e efetuou o único disparo, relatou o delegado. Como nenhuma cápsula foi encontrada no local, a polícia trabalha com hipótese de uso de um revólver calibre 38. A invasão e a morte de dentro do condomínio Parque P. Segundo o cenário, a violência foi registrada na madrugada de ontem, por volta das 2 horas, no condomínio Viva Mais, localizado no bairro Parque P. Mecânico Norberto Ítalo Santiago, de 36 anos, dono de uma oficina automóveis na Avenida Ayrton Senna, foi brutalmente executado dentro da sua própria residência. O trabalho investigativo preliminar da Polícia Civil revelou uma ousada ação dos criminosos. Dois homens em uma motocicleta aproveitaram que a cancela da saída do condomínio estava com defeito para invadir o local pela contramão. Eles rodaram pelo residencial até localizar a casa de Norberto. Ele estava em sua residência, inclusive tinha chegado por volta das 21 horas. Estava cansado, tinha trabalhado o dia inteiro. Deitou no sofá com a roupa do trabalho mesmo, pegou no sono. Por volta das 2 horas da manhã, foi surpreendido, detalhou aí Coutinho. Os assassinos efetuaram cerca de 10 disparos, utilizando o calibre 40.380, no momento da execução. A companheira da vítima e uma filha de 2 anos estava no quarto, enquanto a outra filha de 12 também estava no imóvel. Nenhuma delas foi atingida fisicamente, mas a filha mais velha presenciou a cena do pai sendo executado logo após o tiro. Sobre o perfil de Norberto, o delegado Gustavo Coutinho foi infacto ao pontuar que a vítima era um cidadão trabalhador sem histórico policial. Estamos investigando para saber realmente o que aconteceu, o que motivou esse crime. concluiu o delegado, reforçando o pedido para que a população colabore com as denúncias. Meu Deus do céu, o que é isto? Duas pessoas foram mortas em Feira de Santana. Rapaz, e o mecânico, né, como a gente divulgou ontem, foi morto a tiros na madrugada, chegou em casa, estava com a roupa da oficina, rapaz, e o outro foi morto na fraternidade, 19 horas. A polícia, o delegado Gustavo Coutinho aí vai investigar. Bahia tem das 10, 20 cidades mais violentas do Brasil. A Bahia segue o centro de debate sobre a segurança pública nacional, concentrando 10 das 20 cidades mais violentas do Brasil, segundo dados da Atlas Violência, divulgados nesta ontem, terça-feira. O relatório, elaborado pelo IPE, a parceria com o Fórum Brasileiro de Segurança Pública, revela o tamanho do desafio no estado. Em menos absolutos, os baianos registram As cidades baianas registram 6.061 mortes violentas em um único ano. A taxa de letalidade do estado atingiu 40,9 mortes por 100 mil habitantes. Um índice lamentável, que representa mais do que um dobro de média nacional. As cidades, com Jequié, lidera a violência na Bahia com 79,4, depois vem Juazeiro com 71,1, Feira de Santana com 67, Porto Seguro 64, Simões Filho 64%, Camaçari 62,9, Teixeira de Freitas com 60,7, Laude de Freitas com 57,8 e Léus com 55,5. Salvador com 52,7. Meu Deus do céu. Com a palavra é o secretário Marcelo Werner, ele que é o secretário de Segurança Pública do nosso estado da Bahia. O que é que está acontecendo, rapaz? E aí, quando a gente pergunta às autoridades, eles conversam que tem diminuído, mas das 20 cidades mais violentas do Brasil, 20, 10 estão na Bahia. Lamentável sobre todos os aspectos, né? E para a gente continuar aqui com as broncas do setor policial, 4 pessoas são baleadas a ataques a tiros em menos de 3 horas em Feira de Santana. O couro voltou a comer na cidade de Princesa, viu? A violência de segunda-feira para cá. 4 ataques a tiro deixaram 4 pessoas baleadas entre as noites de segunda-feira, dia 25, e a madrugada desta terça-feira, ontem, terça-feira. Segundo a maior cidade do interior da Bahia. Os casos aconteceram nos bairros Nova Esperança, Feira 10, Pedra do Descanso, Asa Branca, são investigados pela polícia. O primeiro ataque foi registrado por volta das 19 horas, na rua Farias Brito, no bairro Nova Esperança, onde um homem de 39 anos foi baleado. Segundo a Polícia Militar, homens armados chegaram em um carro e atiraram e fugiram logo em seguida. A vítima foi socorrida por moradores para uma unidade de saúde. Imagens de câmera de segurança mostram o momento em que os três suspeitos desceram do veículo e atiraram contra uma pessoa que estava dentro de uma casa. Após o disparo, retornaram ao imóvel. Segundo informações apuradas pela produção, o homem foi baleado na perna e havia saído da prisão recentemente. Cerca de uma hora depois, por volta das 20 horas, outro ataque aconteceu na Rua A, no bairro Feira 10. O jovem de 18 anos passava pelo local de motocicleta quando foi abordado por homens a pé e atirado. Já por volta das 23 horas, um homem de 29 anos foi baleado na Rua Judas Tadeu, no bairro Pedra do Descanso. O último caso foi registrado por volta da 1 hora desta de ontem, terça-feira, no bairro Asa Branca. A vítima foi um jovem de 25 anos. Todas as vítimas foram levadas para o Hospital Geral Clécio Andrade, em Feira de Santana. Não há informações sobre o estado de saúde delas. Em nota, a PM afirmou que realizou uma reunião de alinhamento estratégico com comandantes da unidade operacional, chefe de extensão, de planejamento operacional, para definir medidas como a ampliação do policiamento extensivo. Saturação de áreas sensíveis e reforçando as seguranças na localidade. Meu Deus, o que é isso? O couro comeu. Na segunda-feira, duas pessoas foram mortas e essas pessoas foram baleadas entre o dia de segunda e ontem, em Feira de Santana. O couro está comendo. Com a palavra, o governador Jerônimo Rodrigues. O que é que está acontecendo? A violência voltando a assolar município de Feira. Mas vamos lá, motociclista abandona a moto e foge a pé em ser flagrado pela PM dando grau. Uma motocicleta Honda Biz 125 foi apreendida pela Polícia Militar na tarde da última terça-feira, dia 26, no bairro Parque Universitário, em Feira de Santana. O veículo estava sendo utilizado para a prática do grau, manobra perigosa que o condutor empina a moto, circula em apenas uma roda, em plena via pública. De acordo com informações da 65 Companhia da Polícia Militar, uma guarnição realizava rondas de rotina na região, quando flagrou o motociclista equilibrando-se em uma roda só. O motociclista foi devidamente notificado pelas infrações cometidas. A motocicleta foi devidamente notificada. Já o motociclista, ele conseguiu fugir. E essa prática está acontecendo, né? E a gente fica se perguntando o que é que tem na cabeça dessas pessoas, né? E para finalizar, homem é preso em flagrante por descumprimento de medida protetiva em Feira. Um homem de 59 anos foi preso em flagrante no dia de ontem, no bairro Olhos d'Água, em Feira de Santana, por descumprimento de medida cautelar, que impedia se aproximar da proprietária de um imóvel onde morava de aluguel. De acordo com a ocorrência, a equipe da Delegacia de Atendimento à Mulher investigava uma denúncia de que a importunação sexual contra o suspeito quando, durante a ação policial, em frente à residência da vítima, o acusado apareceu contestando a versão que apresentada por ela aos investigadores. A vítima havia registrado denúncia de importunação sexual no dia 15 de maio deste ano. Conforme a ocorrência, o homem praticou atos de contato físico, não consentindo, tentou forçar a aproximação íntima com a vítima. Após registro, o caso foi solicitado uma medida protetiva de urgência, entre as determinações impostas pela justiça. O suspeito estava proibido de se aproximar da mulher, devido manter distância mínima de 200 metros. Após a prisão em flagrante, o investigado foi encaminhado à unidade policial, onde foram adotadas as medidas legais cabíveis. Aí foram as informações do setor policial para o programa Panorama Geral de hoje.
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0: Programa Panorama Geral, com as informações aqui direto do município de Irará, nesta tarde de quarta-feira, hoje dia 27, lembrando que logo mais à noite vai ter missa, não, teve a missa agora pela manhã, teve hasteamento das bandeiras, teve desfile cívico, agora está tendo aqui o discurso das autoridades, né? Celebrando esses 184 anos de Irará. E também logo mais à noite, a partir das 20 horas, show com Neto Brito, cantor Neto Brito, e também o cantor, cantor também de Arrocha, né, que é Rock Salles. Mas vamos lá, voltar aqui a acionar o repórter Ney Silva, né? Ele chega com mais informações. A matéria que ele vai trazer agora aqui dentro do programa: SESP, Secretaria de Serviços Públicos de Feira de Santana, intensifica combate ao descarte irregular de lixos em Feira de Santana. E os detalhes com o Atento do Rádio.
4: A Secretaria Municipal de Serviços Públicos, SESP, de Feira de Santana, tem intensificado a fiscalização contra o descarte irregular de lixo e entulho em terrenos baldios da cidade. O secretário Justiniano França explica que o município vem atuando para combater o problema e responsabilizar proprietários e infratores.
5: Olha, além da nossa fiscalização, que é a nossa SESP, nós estamos contando com o apoio do vídeo monitoramento da Secretaria de Prevenção à Violência. Nesse início de 2025 até agora, nesse um ano e cinco meses, nós já notificamos mais de 2.000 pessoas físicas jurídicas. E essas pessoas ou empresas, as que não fizeram o pagamento do auto de infração, já foram para o SPC e agora já estão indo para a Justiça para que procedam o pagamento. Existem alguns terrenos que causam mais transtorno à população, a gente está procedendo à limpeza e o serviço dessa limpeza também, a conta vai para quem faz esse tipo de descarte.
4: De quem é a responsabilidade, secretário Justiniano França, a responsabilidade legal pela limpeza e manutenção dos terrenos?
5: O proprietário do terreno. Tá? O proprietário, ele é a sua responsabilidade, a limpeza, né, e o descarte dessa limpeza.
4: A secretaria tem identificado aumento no número de denúncias relacionadas a lixo e entulho?
5: Olha, com o Fala Feira e o 156, né, nós temos feito essa divulgação e a população que é prejudicada tem intensificado as denúncias e tem sido muito positivo para que a gente possa fazer essas notificações. Muitas dessas que nós já fizemos veio através do aplicativo Fala Feira ou do 156.
4: Quais bairros apresentam mais irregularidades?
5: Olha, são diversos, um ou com maior ou menos intensidade. Aqui o Mochila nós estamos vendo que é um local que existe muito descarte irregular. Já conseguimos resolver em alguns locais da cidade, mas infelizmente Santa Mônica já conseguimos também resolver uma boa parte, mas ainda continua. Enfim, existe descarte em vários locais. Nós estamos agora começando o monitoramento na região ali do Sim, né, da Silvio Matos, que como tem ali muitos condomínios e estão começando muitas reformas, tem existido ali um número considerável de descarte irregular.
4: Há prazo para que o proprietário realize a limpeza após ser notificado?
5: Olha, ele tem um prazo de 72 horas. Caso ele não atenda nesse período, ele pode ir na SESP e pedir um prazo maior. Se ele não fizer isso, ele recebe uma notificação em dobro.
4: Como é que a equipe de fiscalização, o secretário Justiniano França, tem atuado para coibir o descarte irregular de lixo no entulho?
5: Olha, é rodando a cidade e notificando, né? Isso tem sido a parte da SESP notificar. E a gente pede ao cidadão que nos ajude também. Onde ver que existe esse descarte irregular, faça contato com a SESP através do 156, aplicativo Fala Feira, que nós estaremos chegando perto para poder fazer a notificação.
4: Conversamos com o secretário municipal de Serviços Públicos, Justiniano França. Reportagem Ney Silva.

0: Valeu, valeu, atento do rádio, repórter Ney Silva, gente boa da melhor qualidade. Valeu, muito obrigado pela sua participação aqui dentro do programa Panorama Geral. Se houver tempo, ele ainda volta na programação do Panorama Geral desta quarta-feira, sendo apresentado aqui direto do município de Irará. Mas, meus amigos, vamos ao intervalo comercial, Lina, porque na volta a gente já vem aí, eu já venho com as entrevistas com as autoridades aqui direto do município de Irará, viu? Com as entrevistas especiais com as autoridades aqui nesta quarta-feira de aniversário de Irará. E atenção, na próxima segunda-feira, aniversário de Coração de Maria, 82 anos de emancipação política administrativa. Nossa programação direto de Coração de Maria. Como eu falei ontem, o governador Jerônimo vai estar na cidade, ele vai inaugurar o Colégio Tempo Integral, também a Escola Municipal, e a informação já chegou à nossa reportagem que ele vai assinar a ordem de serviço para a construção que liga a Coração de Maria BR-101 para a comunidade de Riachão. E vai inaugurar também a questão da estrada que liga o município de Pedrão a Coração de Maria Pedrão, pela BR-084, viu? Detalhes daqui a pouco, aqui logo após, justamente na próxima segunda-feira, viu? A nossa programação especial direto do município de Coração de Maria, oferecimento dos nossos patrocinadores. Vamos no intervalo, a gente volta já com as entrevistas especiais com as autoridades nesse aniversário de Irará. Volto já, é um pelar e outro cá.
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7: Agora são 13 horas 14 minutos. Oh, era 13, mas já pulou digital. 13:14. De volta aqui com o Panorama Geral pela Rádio Educadora de Conceição do Jacuípe. E vamos agora voltar para Irará. Ivan Costa já está a postos, para trazer as entrevistas, né, a cobertura completa lá da cidade de Irará. E ele já está aí ao lado do presidente da Câmara de Vereadores, o vereador Zezito, o vereador Jarro de Zezito, para trazer esta primeira entrevista na cobertura do aniversário de Irará.

Vamos lá, ajustando aqui a nossa linha 2, nosso link, com você, Ivan Costa, aqui trazendo esta cobertura do aniversário de Irará. Vamos lá agora, ele já está ao lado aí do presidente da Câmara Municipal de Irará, o vereador Jarro de Zezito, que vai trazer aqui as informações e falar sobre este dia festivo na cidade. Volto com você aí, Ivan Costa.

0: Meus amigos do Panorama Geral, vamos agora ouvir aqui as autoridades participando desse grande ato, né? Aqui em comemoração, 184 anos de Irará. Ouvir aqui o Jarro, dia festivo o Jarro, aqui no município.
1: Ivan, eu quero aqui agradecer você, o Panorama Geral, por estar cobrindo todas as informações aqui do nosso município. Hoje Irará celebra 184 anos de história. E com essa 184 anos, a gente vem transformando, né, a vida dos iraraenses com o nosso trabalho dentro da política. Então, aqui foi anunciado, Ivan, diversas obras que vai estar acontecendo ao longo desse tempo aqui, desse ano, obras essas que vai mudar a vida do nosso povo, que chega em torno de 58 milhões de reais de investimento aqui no nosso município. E vale a pena salientar que só com 1 ano e 5 meses de mandato. Então, é um trabalho sério, é um trabalho de parceria, Câmara de Vereadores com o executivo, o prefeito, dá das mãos, porque quando legislativo e executivo ele dá as mãos, quem ganha é o povo.
0: O prefeito faz milagre aí com as recursos próprios, anunciando obras, anunciou um pacotão de obras ano passado, né? Nessa mesma data, e hoje, não sendo diferente, outro pacotão de obras também com emendas de alguns deputados e obras com recursos próprios.
1: Exatamente, Ivan. Quando a gente trabalha com seriedade, com recurso próprio, quem ganha é quem está na ponta, que é a população. Então, você viu há poucos instantes aí falar de pavimentação, falar de UBS, falar de construção de escola, falar de pavimentação asfáltica que liga Irará ao Retiro, que liga a Feira de Santana também, falou também de revitalização do campo de o estádio, né, o nosso campo de futebol, que é o estádio. E aí, esse trabalho está surtindo efeito. A gente acreditou no novo projeto, que é o projeto do governo Nassar, juntamente com o time de vereadores, e está dando muito certo. E até o final do nosso mandato, Ivan, Irará vai virar um celeiro, né, cultural. Irará vai ficar na história do nosso estado.
0: Valeu, grande Jarro. Um grande abraço, meu irmão.
1: Quem agradece sou eu, Ivan. E olha, logo mais tem Neto Brito aqui na praça. Quero todo mundo aqui, você cobrindo essa festa linda, maravilhosa. Viva nosso povo de Irará. Viva a nossa política de Irará. Viva 184 anos da nossa cidade.
0: Eu estou aqui ao lado do vereador Joelson, vereador do município de Irará. Hoje é uma data histórica, Irará completando 184 anos, vereador. E no próximo dia 6 tem o evento evangélico Canta Irará, né? Aqui com grandes atrações evangélicas para agradar o público evangélico e não evangélico também. Um grande abraço, tudo bem?
2: Pois é, amigos, a gente quer falar da importância, primeiramente, desse evento aqui hoje, Irará completa 184 anos, inclusive a minha comunidade está sendo contemplada, né? Autoriza-se o processo licitatório para a construção de uma praça. Mas aproveito aqui para convidar a todos vocês aqui de Irará e da região para a nossa segunda edição do Louva Irará, que vai acontecer no dia 6 do próximo mês. Teremos aqui Nengo Vieira, teremos a Nara Costas e bandas locais. Estão todos vocês convidados para este evento, que foi um sucesso no ano passado e agora promete.
0: Costa, que cantou durante muito tempo secular, né? Hoje canta para Jesus.
2: Isso mesmo, Nara Costa, que passou um tempo, né, cantando o Arrocha e agora, né, toca e canta música gospel e vem aqui ter essa importante participação nesse nosso evento.
0: Lembrando que o evento é totalmente gratuito para a população.
2: evento totalmente gratuito, contamos aqui com a colaboração de amigos, de parceiro, o governo do estado, prefeitura municipal, comércio, né? E sobretudo a comunidade evangélica, a associação de músicos, a frente evangélica que está sempre nos ajudando, a UP e também a PREV. Estamos aqui firmes e fortes para apresentar o melhor para esse povo de Deus, para a comunidade evangélica e para toda a população que ama e que gosta da música gospel. Valeu, obrigado.
0: Meus amigos, quem está aqui nessa data histórica, 184 anos de Irará, Cacá Leão, que tem laços aqui, né? Seu pai, você sempre foi votado nessa cidade. Como você vê esse evento? O prefeito anunciou um pacotão de obra aí, mais de 50 milhões em obras. Cacá, um forte abraço, tudo bem?
3: Com certeza, alegria muito grande retornar aqui a Irará nesses 184 anos de história, né? Hoje Irará vive novos tempos. A gente pôde presenciar aqui o prefeito Nassara anunciar mais de 50 milhões de reais de obras, de investimentos, de recursos que estão vindo para fazer as transformações que o nosso povo, que a nossa cidade tanto necessita e tanto precisa. E eu fico muito feliz, tanto eu quanto o deputado federal João Leão, de poder estar contribuindo ao longo de toda uma história com obras, com recursos, com investimentos importantes, né? Falei há pouco ali agora do balneário, da duplicação da entrada da cidade. Investimentos importantes, né? Falei há pouco ali agora do balneário, da duplicação.

0: vereadores, secretários municipais, na figura do meu querido amigo Glauber, que é quem me trouxe para cá, para Irará, ainda em 2010, e juntos a gente tem conseguido trabalhar bastante pela nossa cidade.
1: Quem me apoia aqui, Glauber?
0: Com certeza, Glauber é um amigo de uma vida, né? Estivemos juntos em todas as nossas eleições, desde 2010, quando eu disputei a minha primeira eleição de deputado estadual. Então a gente já tem uma história de amizade, uma história de vida juntos, construídos aqui, não só em Irará, mas em toda a região e na Bahia.
1: Para a gente finalizar, você declarou apoio a Flávio Bolsonaro. Como você viu aí o Partido dos Trabalhadores, o PT, fazendo narrativa sobre os 61 milhões que Flávio recebeu do Banco Master?
0: Olha, eu tenho dito que nessa questão presidencial eu vou aguardar a posição do meu partido, né? Eu sou presidente estadual do Progressistas, o Progressistas está fazendo, tenho conversado bastante com o presidente Ciro Nogueira, né? E a gente vai encaminhar a decisão que o partido tomar. Aqui a gente tem um apoio firmado à pré-candidatura de ACM Neto a governador da Bahia, enquanto as acusações e as investigações, todo mundo que tiver culpa que pague por ela.

0: Meus amigos, aniversário de Irará, estou ao lado aqui do deputado estadual Ângelo Filho. Estou aqui presente, Irará. Inclusive, o senhor tem o apoio aí do prefeito. Como o senhor vê esses investimentos que o prefeito anunciou aqui hoje?
1: É isso, alegria retornar aqui a este município, que eu tenho um carinho muito especial, que eu sou aqui do lado da cidade vizinha, Coração de Maria. Aqui, falar nisso, estou aqui ao lado do nosso presidente da Câmara, Maguinho. E hoje vim aqui prestigiar, né, esses 184 anos de história de Irará, ao lado do nosso prefeito Nassara, de um time de deputados que vem ajudando na gestão. Então, ao lado do nosso senador Ângelo Coronel, não pode estar presente, mas manda um grande abraço, manda recursos, emendas para poder Nassara ajudar a sua população, o crescimento de Irará. Então, é muito gratificante estar aqui hoje.
0: Irará, que é uma cidade que a agricultura familiar é muito forte aqui ainda, né?
1: Sim, uma cidade produtora, uma cidade que tem, que bota muito alimento na comida do povo baiano, não só daqui de Irará, mas de toda a Bahia. Então a gente também vem ajudando a agricultura familiar, como a gente pode, lá na Assembleia, através de investimentos, através de emendas. O que a gente puder fazer para ajudar a gestão do prefeito Nassara, estaremos colados com ele.
0: Um abraço, deputado.
1: Tamo junto, mas olha, precisando, é só ligar para Ângelo Coronel Filho.
0: Beleza. Ô Maguinho, você aqui presente, Irará. Irará, 184 anos, 184 anos, cidade vizinha a Coração de Maria.
2: É, mais uma vez, para parabenizar a todos os iraraenses pela brilhante festa, pela passagem do aniversário, e parabenizar o prefeito Nassara pelo brilhante trabalho que vem fazendo na frente dessa cidade. Está realmente de parabéns.
0: Valeu, Maguinho, um abraço.
2: Um abraço, senhor. Obrigado mais uma vez a você, Ivan. Para mim foi um prazer falar com você.
0: Vamos lá ouvir aqui Pedro Tavares, que é uma figura que está sempre presente. Aqui tem serviço prestado, Pedro Tavares, 184 anos de Irará, e o prefeito anunciou aí um pacotão de obras.
3: Alegria estar aqui mais uma vez, pelo segundo ano consecutivo, no aniversário dessa cidade tão querida, que eu tenho um carinho especial, lugar onde eu fiz grandes amigos, com certeza amigos para a vida inteira, e alegria maior de estar nessa cidade tão querida e vendo que essa cidade que mora no meu coração, ela está no caminho certo, no caminho do trabalho, no caminho do desenvolvimento, através de uma gestão comprometida que tem trazido o melhor para a população de Irará. Nassara tem feito um grande mandato, ao lado da nossa vice-prefeita Léa, ao lado dos nossos vereadores, de todo o grupo político, tem tido compromisso com a cidade. Então, dia de alegria, dia de festa, dia de comemorar o desenvolvimento dessa cidade tão importante. Basta você fazer uma comparação do governo anterior com o governo atual, e você vai ver que o Nassara, em um ano e cinco meses de governo, ele fez muito mais do que fizeram em oito anos. Fruto do seu trabalho, da sua articulação, da sua competência, da sua dedicação, um cara que trabalha 24 horas por dia, de domingo a domingo, sempre buscando o melhor para Irará.
0: Um abraço, Pedro.
3: Valeu, Ivan. Um abraço. Reafirma aqui o nosso compromisso com Irará, que está lá no Parlamento Estadual, defendendo os interesses da terra, trazendo as emendas necessárias, como a gente já trouxe, para a área da cultura, para a área da saúde, para a área da agricultura familiar, e vamos trazer muito mais, sempre em parceria com esse grande amigo, esse grande parceiro, esse irmão,

0: Esse cara que orgulha a todo Irará pelo seu trabalho com o prefeito Nassara.
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4: Meus amigos, eu estou aqui ao lado de Jaime Vieira Lima, ele que é pré-candidato a deputado federal pelo estado da Bahia, inclusive quando estava na SERB aí, tem serviço prestado, muitos postos há 16 anos, e hoje aqui uma data tão importante, você veio trazer aí a sua alegria e o apoio aí ao prefeito, a toda a população dessa cidade.
5: Parabenizar Irará nos seus 184 anos, uma data especial, celebrando a história que está sendo renovada agora, novos tempos, novas histórias com o nosso prefeito Nassara. Um prefeito que vem fazendo que a cidade reencontre o seu caminho com o progresso, com o destino, de muitas obras, muitas ações de transformação social, melhorando a qualidade de vida das pessoas. De mãos dadas, estivemos na presidência da SERB, fazendo uma melhoria em todos os sistemas de abastecimento de água, levando água para a zona rural do município. Entregamos um novo sistema de Candial Moura, que vai fazer também a interligação para Tapera Melão, também de Caroba. São mais de 5 mil pessoas atendidas só nessas duas importantes ações do nosso governador Jerônimo Rodrigues, de mãos dadas com o nosso prefeito Nassara, competente, firme, que trabalha com muita eficiência, transformando a vida de Irará. Então, parabenizar cada um de vocês, cada cidadão e cidadã de Irará, que tão bem souberam escolher Nassara e Léa em 2024, prefeito e vice, e que agora fazem a melhor gestão da história. Vamos juntos, tenho certeza, conta com a gente na presidência da SERB, agora na pré-candidatura de deputado federal, seguindo à frente do nosso diretório estadual do MDB, com mais ações com Minha Casa Minha Vida, que foi dada a ordem de serviço hoje, mais de 5 milhões de reais, ministério do nosso partido, do MDB, do ministro Jada, agora com o ministro Vlad, todos juntos, caminhando para que Irará avance, fazendo história. Valeu, grande abraço.
4: Panorama Geral, nessa data histórica, 184 anos, emancipação política aqui do município de Irará. Eu estou aqui ao lado do prefeito Nassara. Muitas comemorações ocorreram no dia de hoje, prefeito. Um abraço, tudo bem?
6: Um abraço, mais uma vez. Parabenizá-los e agradecer por estar aqui hoje nesse dia tão especial, aniversário do nosso município. 184 anos de emancipação política da nossa amada Irará. E hoje, dia de alegria, né, de entregas, de anúncios importantes, de investimentos importantes para o desenvolvimento de Irará. Viva Irará!
4: Inclusive, teve missa, hasteamento das bandeiras e, além de desfile cívico, chamou atenção, né, vários grupos desfilaram aqui hoje.
6: Exato. Hoje nós tivemos um belíssimo desfile aqui das nossas escolas municipais, mostrando a história de Irará, deram um show, né, além da nossa Bamafis e a nossa Filarmônica 25 de dezembro. Tem Irará é rica em cultura e música, e a gente precisa apresentar isso para toda a população. Fico muito feliz em poder ter a oportunidade de estar fazendo a gestão nesse município.
4: Dois ônibus novos aí para a educação do município.
6: Isso, já estamos ali, já entregamos dois novos ônibus, né, executivos, para melhorar a nossa frota, dar mais dignidade, segurança, conforto para quem precisa utilizar, mas não foi só isso, né? Foram mais de 50 milhões em investimentos anunciados aqui hoje. Isso nos deixa muito felizes.
4: E recursos próprios também teve emendas de deputados?
6: Isso, recurso próprio, emenda de deputados amigos e parceiros, convênios com o Estado, com o governo federal. Graças a Deus, a gente está sempre buscando trazer muito mais para Irará.
4: Prefeito, hoje o senhor recebeu uma comitiva aqui de pré-candidatos a deputado também, deputados, né, Roberto Carlos que veio aqui, Cacá Leão também e outras autoridades.
6: Isso, são amigos, né, graças a Deus nós temos amigos, parceiros que ajudam o município, é importante a gente sempre ressaltar isso, a gente precisa de deputados, de parceiros, então hoje estiveram aqui deputado estadual Roberto Carlos, deputado estadual Ângelo Almeida Filho, Gudão, teve aqui também André Fidalgo representando a deputada Maria Del Carmo, o deputado estadual Pedro Tavares, nosso amigão, nosso parceiro, além de Cacá Leão, eterno deputado federal, tenho certeza que vai estar em Brasília no ano que vem, nos ajudando ainda mais. Tivemos a visita tão especial também e do nosso, vou chamar de padrinho, Jaiminho, Jaime Vieira, que foi presidente da SERB, nos ajudou muito com a questão do sistema de água na zona rural, é presidente do meu partido, do MDB, e eu tenho certeza também que estará na Câmara Federal no ano que vem, ajudando ainda mais a gente.
4: Para a gente finalizar, as comemorações começaram desde a semana passada e prossegue até o dia 31, né, com vários eventos.
6: Isso, nós começamos a semana aí com muitos eventos, eventos esportivos, eventos culturais. Hoje também o dia todo de eventos, né, culturais, esportivos. E vamos findar com um show, né, hoje à noite, de Rock Salles e Neto Brito. Então aproveito a sua audiência para convidar a toda a região para vir aqui assistir o show desse nosso conterrâneo Neto Brito.
4: Valeu, prefeito, um abraço, parabéns para Irará, né?
6: Um abraço, viva Irará, viva os 184 anos da nossa amada cidade.
4: Ivan Costa. Meus amigos do Panorama Geral, estou aqui ao lado da vice-prefeita Leia, data histórica, pacotão de obras hoje nesses 184 anos de Irará, o prefeito anunciou ao seu lado, Leia. Abraço, Leia.
2: Olá, Panorama Geral, Ivan, obrigado pela essa parceria aqui também com a gente no município. Hoje Irará, Ivan, comemora seus 184 anos de emancipação política, né? Uma data muito histórica, muito importante para os nossos munícipes e hoje se tornou ainda mais importante, né? Com esse compromisso que a gente reafirma, né? Juntamente com os nossos parceiros, deputados federais, deputados estaduais, né? Vereadores, secretários, todo mundo envolvido para fazer o município se desenvolver, né? Assumindo esse compromisso ao lado do povo para o município se desenvolver. Então, hoje aqui, com esse pacotão de obras, a gente se sente muito feliz, porque é algo que a comunidade, os moradores, o município já esperava há muito tempo. E agora, de verdade, vai estar saindo do papel, né? E aí eu quero trazer como exemplo aquela obra ali, sentido que liga Irará, Retiro, Saco do Capim, às Feiras de Santana, né? Uma obra em convênio com o governo do estado, nosso governador Jerônimo, né? Que tem se esforçado bastante também para nos ajudar aqui no município. E hoje nós tivemos essa parceria, não só com os deputados, também com o estado, nessa firmação de convênio. E o nosso prefeito Nassara, como sempre, está de parabéns, como sempre, se comprometendo com o desenvolvimento de Irará. Hoje, mais uma vez, ele reafirma isso, né? Ao lado do nosso time, ao lado do nosso grupo político, ao lado de toda a população de Irará, mostrando que Irará precisa e merece avançar. Então é isso, Ivan, esse é o nosso compromisso, é isso que a gente deseja, é isso que a gente tem buscado para Irará.
4: Valeu, Leão, um abraço e parabéns para Irará, né? 184 anos.
2: Com certeza. Irará, 184 anos de história, de raízes, de identidade, né? De uma história muito bonita que precisa muito ser vivida através do acesso à política pública, através da melhoria do município, através da qualidade de vida das pessoas. Então, que esses 184 anos que hoje nós comemoramos seja apenas o início de um avanço que está por vir em Irará. Muito obrigada e um forte abraço.
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4: Ivan Costa. Meus amigos do Panorama Geral, vamos ouvir aqui o deputado Roberto Carlos, presente aqui na data histórica. Roberto Carlos, nesse pacotão de obra que o prefeito anunciou hoje, uma data histórica. Estou aqui presente. Um grande abraço, tudo bem?
7: Olha, primeiro eu quero parabenizar você, Ivan, pela cobertura que você faz de levar as informações a todo o povo da região e da Bahia, né? E estou muito feliz. Eu sou deputado pelo sexto mandato consecutivo. Agora, eu nunca vi coisa igual como eu vi hoje aqui em Irará. Um prefeito em tão pouco tempo anunciar tantas obras e num montante de mais de 50 milhões de reais. Isso é motivo de muito orgulho para todo o povo de Irará, que tem um prefeito decente, um prefeito trabalhador, que cuida das pessoas com muito carinho, com muito amor. E eu, como parlamentar, tenho contribuído para o desenvolvimento também dessa cidade e da gestão do nosso prefeito Nassara, com a emenda para o estádio de futebol de R$1.226.000, para ajudar também no esporte, que o esporte é uma ferramenta de transformação. A gente sabe muito bem que Irará é um celeiro de craques. Foi aqui que revelou o Dida, tetracampeão mundial pelo Brasil, que nos orgulha de dizer que é baiano e que é de Irará. E a parceria que eu, como presidente da Juazeirense, como ex-jogador de futebol, como deputado, fiz com o Irará, com o prefeito, trazendo o sub-20 da Juazeirense aqui. E nós temos mais de 15 jogadores jogando na Juazeirense sub-20, disputando o Campeonato Baiano, também que nós recentemente levamos um jogador de Irará para a divisão de base do Bahia, fazendo com que esse jogador possa crescer e, quem sabe, jogar na seleção brasileira, como foi o caso de Dida. Pois é, por isso que eu quero mais uma vez parabenizar o prefeito e parabenizar todo o povo de Irará pelos 184 anos de emancipação política.
4: Roberto Carlos, como você vê, também vai ter uns apoios aqui na cidade, né?
7: Nós estamos aí, né, com a parceria com o nosso prefeito Nassara, temos aí o nosso vereador Sardinha, né, algumas lideranças mais, mas o importante é que nós temos contribuído sem ter recebido nenhum voto de Irará, e agora com esse apoio, essa parceria que nós estamos fazendo com o prefeito Nassara, com o vereador Sardinha, pode ter certeza que nós vamos continuar na Assembleia Legislativa trabalhando cada vez mais para Irará. Hoje nós destinamos R$1.226.000 para Irará sem ter sido votado aqui. Imagina a partir do momento que a gente receber o apoio do povo de Irará, que nós vamos trabalhar com mais energia, mais vontade para trazer mais desenvolvimento aqui, porque temos um prefeito decente e um prefeito trabalhador.
4: O senhor apoia quem para o governo do estado?
7: Olha, nós estamos com o que está no caminho certo. É Jerônimo Rodrigues, eu sou o vice-líder do governador, e eu posso dizer com muita segurança. Eu sou deputado pelo 6º mandato consecutivo e fui líder da oposição na época de Paulo Souto, e eu nunca vi um governo trabalhar tanto como nós estamos vendo o governo Jerônimo Rodrigues, com mais entregas de hospitais. São mais de 35 hospitais novos que o PT conseguiu nesses mandatos. Foi mais de 26 policlínicas e mais de 20 mil quilômetros de estradas, escolas de tempo integral, mais de 700 escolas de tempo integral que o nosso governador Jerônimo Rodrigues entregou. Por isso que nós estamos no caminho certo para continuar esse desenvolvimento, esse progresso da nossa Bahia, como tem o gestor Jerônimo Rodrigues.
4: Um abraço, Roberto Carlos.
7: Obrigado, querido. Forte abraço para você também e toda a população de Irará.

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1: Aí, portanto, meus amigos, vocês acompanharam essa cobertura especial aí, aniversário de Irará, 184 anos, a programação prossegue logo mais à noite, a partir da praça de eventos. Irará vai ter cantor Neto Brito e Rock Salles. É a festa de emancipação política administrativa. Lembrando que ainda tem outros eventos até o dia 31. Parabéns a Irará. O prefeito anunciou um pacotão de obras aí, exatamente 50 milhões em obras para o município de Irará, Bahia, Brasil. Ô Moreno do Rádio, vamos aí a nossa chamada de oferecimento dos nossos patrocinadores em Homem do Campo. Daqui a pouquinho eu volto com a matéria especial sobre o Dia do Homem do Campo. É a nossa programação especial do Panorama Geral. Vamos lá, Lina. 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

0: Meus amigos, programa Panorama Geral, especial Dia do Trabalhador Rural. Eu estou aqui em Conceição do Jacuípe, no sítio Andaraí. Muito bonito aqui, estou adiante aqui de uma roça de milho, amendoim, laranja. Crio aqui também alguns porcos, galinha. Eu estou aqui com o agricultor Fernando
1: Matos de Figueiredo.
0: Fernando Matos de Figueiredo, é o nosso ouvinte, né? Um abraço, Fernando. Dia do Trabalhador Rural, nesta segunda-feira, dia 25. E aí, você gosta dessa profissão? Hoje é seu dia, Fernando. Parabéns.
1: Obrigado. Eu mesmo gosto. Eu fui nascido, criado os dentes aqui na roça, com meu pai, desde pequeno. Essa aqui é herança. E aqui eu vivo disso aqui. Eu antigamente plantava era hortaliça. É tanto que na época, meu pai, num tempo, foi o maior produtor de hortaliça aqui do município. E hoje em dia a gente não planta outra cultura. Muitas vezes, agora está colheita no mês de junho, tem o milho, o amendoim, planta o aipim, a mandioca para fazer a puma. Pronto, só isso mesmo. E a gente tem uma laranjazinha ainda, né? Vai laranja, mas eu vou pro pomar. Pronto, só isso.
0: Você vive exclusivamente da roça, né?
1: É, vivo da roça.
0: Já está aposentado?
1: Então, tá em, a aposentadoria, quando foi Deus, está saindo.
0: Você, como trabalhador rural?
1: Como trabalhador rural.
0: Ô, Fernando, hoje, como você vê os jovens, não quer trabalhar na roça, um ou outro assim, mas a grande maioria não quer, né? E a agricultura familiar tem que se renovar justamente por isso, né? Aí os jovens se interessar pela roça, né?
1: Com certeza. Peço o jovem de hoje em dia não quer saber de roça, não. É mais trabalho em firma, esse negócio. Só o que já tem, que já nasceu na roça, que os pais eram da roça, e muitas vezes que leva à frente ainda. Mas pelo do jeito que está indo, vai terminar acabando com isso, que o jovem não quer nada com a roça, trabalho braçal, nada, quer emprego.
0: E você ultimamente está cultivando o quê? Tem uma roça de milho ali, para o São João vai ter milho aqui?
1: Vai ter, não vai ter muito milho, mas vai ter. O milho vai ter pouquinho, mas vai ter.
0: E berimbau tá chovendo, né? Graças a Deus. E aí, quando chove, tem a fartura.
1: Com certeza. E a chuva tá boa. Para quem gosta de plantar, tá bom demais.
0: E o amendoim?
1: O amendoim, esse daqui vai sair antes de São João.
0: São João é bem provável que não vai ter, porque vai sair antes.
1: Esse daqui sai antes, mas tem outro pedaço, sai no São João.
0: São João, você, quem quiser comprar milho, amendoim, é só vir aqui no sítio Andaraí, qual é a rua?
1: Aqui é a Avenida Berimbau, vizinho à Fazenda Candial.
0: Você está aqui todos os dias, né? Trabalhando. Você gosta dessa vida, né?
1: É bom distrair um pouquinho. E a distrair aí é melhor do que ficar pensando besteira.
0: É verdade. E sua mensagem aí para todos os trabalhadores rurais?
1: É porque tem que botar a mão na terra mesmo, ter fé, coragem, quanto pode. E saúde, né? Cuidar da saúde. Principalmente que muitos trabalhadores rurais, tem muitos aí que não gostam de fazer o exame da próstata, né? E tem que se cuidar. É o que mais
0: fez?
1: Não, faço agora, vou fazer agora em outubro.
0: Já fez esse ano?
1: Esse ano no final. Todo mês de outubro eu faço.
0: Ah, no Novembro Azul?
1: É, eu faço antes. Tem o Novembro Azul, eu faço em outubro. No caso que é o
0: Rosa, o Tubo Rosa.
1: O Tubo Rosa é para mulher, mas eu faço, porque eu já tenho, todo ano eu faço no mês de outubro.
0: É, então, tudo legal, né?
1: Tudo legal. Eu faço meus exames, agora me fiz uma bateria de exame, está tudo bem na saúde. Até o DOPA, que é o exame de varizes, tudo isso eu já fiz. Graças a Deus, correu tudo bem.
0: Inclusive, você fez uma cirurgia, né? Graças a Deus, está tudo bem, né?
1: É, fiz uma cirurgia de ortoplastia de quadril. Para quem não sabe, corta a cabeça do fêmur e bota uma prótese.
0: E aí, ficou bom?
1: Graças a Deus, ficou bom, não sinto mais dor.
0: E é muito em cavalo?
1: Não, cavalo não, agora exercício e de impacto eu não posso fazer mais, porque eu fazia eu não posso fazer. Correr, jogar bola, gostar de bater um vôleizinho, esse aí eu não posso fazer mais não. Exercício de impacto eu não posso não.
0: Mas montar uma bicicleta?
1: A bicicleta posso, bicicleta faço minha caminhada.
0: Você caminha por aqui mesmo?
1: É por aqui mesmo, tem um loteamento aqui na...
0: Loteamento Candial.
1: É, o loteamento Candial, e aí eu dou um caminhado, porque é muita gente que anda, é muito bom. Tudo pra
0: mim. A pessoa anda muito ali no loteamento?
1: Ela anda. Principalmente à tarde, até à noite, o pessoal anda, que tá tudo iluminado.
0: Lá tem energia, tem água, né? Os terrenos já estão quase tudo vendidos, né?
1: É, quase tudo vendido, segundo o pessoal fala.
0: Valeu, Fernando. Um grande abraço, meu irmão. Parabéns pelo seu dia.
1: Obrigado.
0: Você é o nosso ouvinte, né?
1: É, com certeza.
0: Isso... Toda tarde eu ouvi ali, tem um som ali pesado, você ouve toda a programação.
1: É, até a partir de Admário Reis, só desligo 7 horas.
0: Valeu, um abraço.

0: Pois é, meus amigos, é a nossa programação especial sobre o Dia do Homem do Campo. Entrevistamos no Dia do Trabalhador Rural, que foi na última segunda-feira, entrevistamos aí o Fernando, né? Ele que destacou aí o amor pelo campo, a dedicação à agricultura, né? Vive da agricultura, tem o seu sítio, o sítio Andaraí, na região do Valdez, em Conceição do Jacuípe, né? No Dia do Trabalhador, celebrado na última segunda-feira, nós conversamos aí com o Fernando, né? Ele que é trabalhador rural e vive exclusivamente aí produzindo milho, amendoim, também planta aí aipim, né? Grande Fernando, e que destacou aí que gosta muito de trabalhar na zona rural, na agricultura familiar, tirando do campo o seu sustento, seu e da sua família. E com muito orgulho, né, que ele falou aí a nossa reportagem, que se esforça no esforço diário para manter a produção agrícola, enfrentando os desafios, né, que o setor, que ele enfrenta no setor da agropecuária, no setor da agricultura familiar. É um trabalho que ele gosta de fazer, né, Fernando? Valeu, Fernando, gente boa, da melhor qualidade. Ele é nosso ouvinte, né? Inclusive, eu estive lá na quinta-feira, gravei com ele. Tem umas caixas de som lá, rapaz, uma potência. E ele acompanha toda a programação da Rádio Educadora, especial Panorama Geral. Valeu, Fernando! Um abraço para você, meu irmão. Inclusive, ele falou aí que já vai ter milho, amendoim, vai ter a tradicional laranja também agora no final do ano, né? Ou agora no meio do ano, para o São João, né, Fernando? Valeu, meu amigo. Gente boa, da melhor qualidade. E amanhã a gente finaliza o projeto Homem do Campo, aqui dentro do programa Panorama Geral, com outra matéria especial. Panorama Geral, sempre deixando você bem atualizado e sabendo de tudo. Olina, vamos dar um toque na bola, porque logo em seguida tem o quadro Um Dia na História, e agora vamos falar de futebol no seu rádio.
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0: Vamos lá, dar um toque na bola. Tem jogo hoje pela Copa do Brasil, viu? O Sport joga com o Fortaleza e a equipe do Vitória vai enfrentar o ABC. Lembrando que a equipe do Vitória venceu esse jogo, já está de boa aí praticamente. E aí, agora é só aguardar o jogo aí para o Vitória disputar a final da Copa do Brasil. Ou com o Sport ou com Fortaleza. E o Bahia, rapaz, é Bahia que não sabe do meu pensamento. O Bahia perdeu ontem pelo Campeonato Brasileiro. Oh, meu Deus do céu, o que é isto? Ontem não, segunda-feira, né? Ô, Bahia! Aí foram as informações do esporte. Agora vamos lá com o quadro Um Dia na História. Senhora Rosimeire, a popular morena do rádio. Programa Panorama Geral, deixando você bem atualizado e sabendo de tudo.
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0: Meus amigos, vamos lá agora com o quadro Um Dia na História. Um Dia na História hoje, vou falar aqui, estamos homenageando as bandas, os cantores de forró, durante esse mês e o mês que vem, né? Homenagem aí ao São João, né? O forró. E hoje vou falar sobre a banda Limão com Mel. A banda Limão com Mel, uma das maiores, mais tradicionais bandas de forró eletrônico do Brasil. Formada em 1993 em Salgueiro, Pernambuco, pelo empresário radialista Ailton Souza, a banda Duns Corações Apaixonados marcou gerações com seus estilos românticos e hits inesquecíveis. Inicialmente, Ailton Souza era gerente de uma banda de baile chamada Talismã. Com a explosão do forró eletrônico nos anos 90, ele se direcionou o foco da banda para o gênero criado a Limão com Mel. A formação original contava com Edson Lima e Ângela Espíndola e outros vocalistas como Batista Lima. O sucesso foi imediato, logo após o lançamento do primeiro disco, impulsionado por canções icônicas como Anjo Querubim, Toma Conta de Mim e De Janeiro a Janeiro. E para a gente homenagear essa banda, vamos com um dos seus maiores e primeiros sucessos, que foi De Janeiro a Janeiro. A gente recorda aqui no nosso quadro.
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0: Com essa linda canção de Janeiro a Janeiro com o Limão com Mel, a gente vai botando o ponto final no programa Panorama Geral de hoje, que volta amanhã a partir do meio-dia, aqui mesmo na sintonia da Rádio Educadora FM 88.5. A todos um grande abraço, uma ótima tarde. Fique todos com Deus, porque Ele é maravilhoso. Mas na sequência, agora que você já está bem informado, eu recomendo, não desligue seu rádio, porque chega o programa Tarde Alegre na comunicação dela.
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0: E lembre-se, gente,
2: E aí, Ivan Costa?
0: nunca pise em seu semelhante, mesmo que ele seja uma pedra no seu caminho. Simplesmente entrega a Deus, porque Deus saberá fazer dele exatamente o que merece. Boa tarde a todos e até amanhã. Um abração de coração do seu amigão. Tchau, gente.

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3: 2 e 3.

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4: 2:14.
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0: Agora são 2h23. Olá, olá, minha gente. Muito boa tarde. Aliás, ótima tarde para você, ótima tarde para todos nós. Ótima tarde de quarta-feira, você ligadinho comigo aqui na Educadora de Conceição do Jacuípe, na frequência da Alegria, 88,5 FM.
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0: É comigo mesmo, eu já estou por aqui, você já está por aí. 75992036677 para você falar comigo, levantar sua mãozinha, mandar seu boa tarde, pedir sua música aqui para o nosso Tarde Alegre. Agora nós temos os sucessos do momento, das 3 horas as canções do baú, às 4 horas nossa roda de samba. Manda sua mensagem, participe com a gente, faça como tia Olga. Tia Olga vai trabalhar, vai para a roça, ela disse que lá o telefone ela não pega muito bem o sinal e ela já mandou a mensagem antes de terminar o programa de Ivan Costa, o Panorama Geral. Ela já mandou mensagem para mim e me avisou que vai estar na roça. Ela disse, na roça só quem fala é o rádio. Eu vou trabalhando e ouvindo o rádio, porque afinal de contas, não é, tia Olga? O rádio não atrapalha quem trabalha. Boa tarde, tia Olga!
3: Boa tarde, Lina Santana. Estou passando para desejar uma ótima quarta-feira, abençoada por Deus. Gostaria de mandar um alô para você, Braulina, Ademaro Reis, Ivan Costa, Marisa, Militão, Nádia, Ivo, Araújo, Neide, Cecília, Aulene, a toda a minha família. Gostaria que você, na canção do baú, passe a mãe de José Ribeiro. Marisa, na hora da roda de samba, Quixabeira da Matinha, tá sua escolha. Um abraço, querida. E eu ofereço aí a todos da bancada. Eu passei o zap agora porque eu vou lá pro fundo da roça e aí só quem fala é o rádio.
0: Tá vendo aí?
3: Aí o radinho tá falando lá na cabeceira da roça e eu tô trabalhando, viu? Um abraço, querida.
0: Um abraço, tia Olga.
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0: Muito obrigada pelo carinho, pela audiência, bom trabalho aí, que bom estar na sua companhia e lhe fazendo companhia também aí na roça, trabalhando, tia Olga e o radinho ligado.
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0: Daniel também já tá por aqui, já tá na área, já fez seu pedido musical. Minha amiga Aurelina.
4: Boa tarde, Lina Santana.
0: Quartou, boa tarde,
4: Lina.
0: Minha amiga.
4: Que Deus abençoe a nossa tarde de quarta-feira. Lina, mandar uma boa tarde para a minha família em Muritiba, para todos os seus ouvintes, Margot do Rio Seco, Valdomiro do Picado, Lia do Carrapato, para todos. Lina, hoje é o aniversário de meu neto de coração. Não é neto de sangue, mas é de coração. Está completando 20 anos hoje. Desejo a ele tudo de bom na vida dele. Muita paz, muita saúde, muita sabedoria nessa nova etapa da vida dele. Um beijão para ele e tudo de bom. Se você puder, Lina, toque para mim uma música de Sandra de Sá. Beijo!
0: Grande beijo, minha amiga Aurelina. E daqui a pouquinho a gente vai cantar os parabéns para o Juan, o neto de coração da minha amiga Aurelina, que está aniversariando hoje.
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0: Dona Moça também já está por aqui. Coração de Maria. Todo mundo ligadinho, sintonizado.
5: Boa tarde, minha querida Lina Santana.
0: Boa tarde,
5: Santana.
0: Dona Moça.
5: Cheguei, estou aqui já escutando.
0: Muito bem-vinda.
5: Cheguei agora. Mas já tô com o rádio ligado, escutando. Toca daí que eu escuto daqui. Uma boa tarde para todos os ouvintes. De A a Z para não esquecer de você. Boa tarde de quarta-feira para todos nós.
0: Boa tarde, minha amiga Aurelina. Obrigada pelo carinho da audiência. Coração de Maria já está de ponta a ponta ligadinho aqui no nosso Tarde Alegre. Minha amiga Lia do Carrapato também já chegou e a resenha foi boa ontem. Minha amiga, desde ontem que está rolando uma resenha aí com minha amiga Lia do Carrapato e minha amiga Ângela. Boa tarde, minha amiga Lia.
6: Boa tarde, Lina. Mandando um alô aí, Lina, para os amigos.

0: Marco do Rio Seco, Ana do Requeijão, Belina, Pajé, João Tatuísta, minha amiga Margarida, Ana do Requeijão e todos que estão escutando a música de você, viu? Faça uma música aí, minha amiguinha, para oferecer a todos os amigos e amigas. É, pode ser Amado Batista mesmo. Faça o meu áudio que eu vou sair, viu? Eu vou ali no Neto e no instante eu estou em casa. Faça o meu áudio que eu vou sair. Deus te abençoe, Deus te proteja. Deus te dê uma boa tarde. Na hora da roda de samba, eu já tô em casa. Eu quero que você passe aquele sambinha pra mim hoje, viu? Eu vou ligeiro no Neto e volto. Quero escutar o sambinha. Aquele sambinha. Deus te abençoe.
1: Um abraço, minha amiga Lia. Deus te abençoe também. Ainda bem que eu já passei logo, né? A mensagem dela, que ela vai ali acolá e depois volta. Um abraço, minha amiga Lia do Carrapato. Dá um abraço lá no pessoal do Neto, né? Que ela disse que vai lá no Neto. Então, um abraço lá o pessoal de lá, viu?
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1: Tenha daí, Curitiba.
3: Boa tarde, Lina. Tô aqui na escuta. Eu e minha neta Andresa. Toda hora tem que falar pra falar baixo pra eu escutar. Ela e os desenhos dela. Toda hora tem que desligar, baixar a televisão. Ninguém escuta nada, rapaz. Tá bom, Lina. Tchau. Na música do baú, passa qualquer um aí pra mim. Aqui você tocar, eu gosto.
1: Tá bom. Um abraço, Téa. Ô, Andresa, baixa um pouquinho aí o volume da televisão para não atrapalhar o volume do rádio aí de Téa, viu? Vamos então, iniciando o nosso programa, já chegou mais gente por aqui, meu amigo Bitinho do Candial, Carlos da Estrada da Volta, já chegou Glorinha da Ilha Curitiba, Nina da Gameleira também já tá ligadinha aqui com a gente, já sinalizou, já mandou boa tarde, minha amiga Branca, minha amiga Maria Luísa do Parque Ouro Verde, todo mundo chegando, levantando a mão, mandando boa tarde, mandando sua mensagem, seu áudio, daqui a pouco a gente vai registrando. Deixa eu começar oficialmente o nosso Tarde Alegre hoje, quarta-feira, e o calendário marca 27 de maio de 2026. Estamos vivendo hoje os 147 dias dos 365 do calendário 2026. A Lua está ainda na sua fase crescente. A estação é do outono. Quase cheia a Lua já, viu? Nos fatos históricos e jornalísticos, antes as comemorações profissionais, hoje é o dia do Serviço de Saúde do Exército. Hoje também é o dia do profissional liberal, é o dia da imprensa do interior. Os jornais e rádios do interior cumprem um importante papel de rastrear e noticiar com destaque os acontecimentos de suas comunidades. Levando conhecimento, promovendo a cultura local e enfatizando o direito à cidadania das populações.
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1: Nos fatos históricos e jornalísticos que marcaram esta data,
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1: Na Segunda Guerra Mundial, deu-se início à Operação Dínamo. Isso no dia 27 de maio de... No dia 27 de maio a 4 de junho de 1940, a Segunda Guerra Mundial, a Operação Dínamo na Segunda Guerra Mundial foi o nome dado à evacuação das tropas britânicas de Dunkerque, na França.
2: Seu lado.

Também nos fatos históricos e jornalísticos, em 2001, o Flamengo conquista o 4º tricampeonato estadual, vencendo o time do Vasco. Famosos que nasceram nesta data, a Ivete Sangalo, cantora, que nasceu cantora baiana de destaque nacional e internacional. Uma das maiores cantoras consagradas brasileiras, Ivete Sangalo, a carinhosamente chamada pelos seus fãs de Veveta.

0: Ivete Sangalo está completando hoje 54 anos de idade. Ela nasceu no dia 27 de maio de 1972. Poder jogar um pano, colar no show do Caetano. Cantora, compositora, também empresária e atriz e apresentadora de televisão.
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0: No calendário dos santos, hoje comemoramos Santo Agostinho de Cantuária. Segundo conta a sua história, ele foi monge beneditino em Roma, teve a tarefa de converter o rei Ethelberto de Kent, da Inglaterra. Não só converteu o rei, como evangelizou a população da ilha. Tornou-se o primeiro arcebispo da cidade de Cantuária.
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0: Chegou a hora de homenagear os aniversariantes do dia. Você que completa a idade nova. Opa, chegou a hora de homenagear os aniversariantes do dia. Você que completa a idade nova hoje. É pra você as nossas homenagens, nossos parabéns. Dia 27 de maio é o seu dia especial pra você. Nossas homenagens e parabéns aqui no Tarde Alegre. Dedicamos as nossas homenagens, também as nossas canções, nossa mensagem de otimismo. E hoje eu quero com muito carinho homenagear e parabenizar o meu amigo Anjo, meu irmão, né? Grande missionário, meu amigo Abraão França, que faz aniversário hoje. Ele que é o fundador e o coordenador, o diretor da Casa de Missão, né? E faz um belíssimo trabalho na comunidade do Baldez, aqui em toda a cidade de Conceição do Jacuípe e na região, né? É um grande missionário e, mais do que missionário, para mim, para minha família, tem um significado muito, muito grande. E nós louvamos e bendizemos a Deus hoje pelo dom da sua vida, meu querido Abraão França, que é meu amigo anjo, que eu falo com muito carinho, né? Chamo de amigo anjo, faz parte da minha trajetória, da minha vida, né? Como integrante, né, da paróquia aqui de Conceição do Jacuípe. Minha vida de fé, né, faz parte da minha vida, minha história de fé. Faz parte também da minha história, da minha caminhada e trajetória no rádio. Ele que esteve ao meu lado quando a gente fazia aqui a programação, né, da paróquia, o programa da paróquia na Coirmã, na Rádio Berimbau. E Abraão França ficou ali na toda a trajetória junto comigo. Eram momentos fortíssimos de oração, mas também de muito aprendizado, de muito conhecimento. E hoje é o dia do seu aniversário. Eu quero louvar a Deus pela nossa amizade, por todo, né, por tudo que nós aprendemos e ensinamos um ao outro, né? Em nome da minha família, em nome de Dalva, também quero lhe agradecer, porque eu sei que nós estamos sempre aí nas suas orações, na sua intercessão. Que Deus abençoe meu amigo. Flávio também, daqui a pouquinho, se não já chegou, né? Vou voltar lá no WhatsApp, deve estar chegando daqui a pouquinho para mandar mensagem, que desde a segunda-feira que meu amigo Flávio já está aqui anunciando que é o aniversário do nosso amigo Abraão França. E com muita alegria nós queremos comemorar, celebrar este aniversário aqui no programa Tarde Alegre da Educadora. Desejar para você, meu amigo Abraão França, muitas bênçãos de Deus, todas as bênçãos e graças que você precisa e que deseja o seu coração. Muitas felicidades, saúde, paz, alegria no coração e dinheiro no bolso, que não faz mal para ninguém.
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0: Para o meu amigo Abraão, para o meu amigo Abraão França e para todos os aniversariantes de hoje, dia 27 de maio, aqui registrando minha amiga Odete, chegou agora, bem na hora. Ela disse, por favor, manda os parabéns em nome dos amigos para Ola, irmão de Gê Costureira. Então, nosso amigo Ola está aniversariando hoje, irmão, nossa amiga Gê Costureira, e Odete está lhe parabenizando também, junto com toda a família e os amigos. E também nós aqui cantamos os parabéns, mandamos as homenagens e os parabéns. Quem canta é Brazilian Boys.

data tão especial, não podemos esquecer de maneira nenhuma esta data especial. Por isso, desejamos a todos os aniversariantes do dia saúde, paz, felicidades, alegria, muita alegria no coração e dinheiro no bolso, que não faz mal para ninguém.

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1: Felicidade.
2: E agora nossa mensagem de otimismo também queremos dedicar aos nossos amigos, ouvintes, aos aniversariantes do dia, ao neto de coração da minha amiga, Aurelina, né? Os parabéns para ele também, que está aniversariando hoje. Ela já fez aqui as homenagens. E a todos os aniversariantes, nossa mensagem de otimismo. Que hoje tem o título Três Sapos.
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2: As histórias com os animais estão aqui trazendo grandes lições para todos nós. Ontem foi a mensagem Os Três Leões. Hoje, Três Sapos. Vamos conhecer essa história e o que ela nos ensina neste dia de hoje. Se existem três sapos numa folha e um deles decide pular da folha para a água, quantos sapos restam na folha? Resposta certa: restam na folha três sapos. Mas como assim? Pois é, restam na folha três sapos. Sabe por quê? Porque o sapo apenas decidiu pular, mas ele não fez isso, ele não pulou. Às vezes a gente não se parece com o sapo. Quando decidimos fazer isso, fazer aquilo, e no final não fazemos nada. Na vida temos que tomar muitas decisões, algumas fáceis, outras mais difíceis. Por exemplo, rir é correr o risco de parecer tolo. Chorar é correr o risco de parecer sentimental. Abrir-se para alguém é arriscar envolvimento. Expor as ideias e sonhos é arriscar-se a perdê-los. Amar. Amar é correr o risco de não ser amado. Viver é correr o risco de morrer. Ter esperança é correr o risco de se decepcionar. Tentar é correr o risco de falhar. Os riscos precisam ser enfrentados, porque o maior fracasso na vida é não arriscar nada. A pessoa que não arrisca nada não faz nada, não tem nada, é nada. Ela pode evitar o sofrimento e a dor, mas não aprende, não sente, não muda, não cresce e, finalmente, não vive. Os riscos precisam ser enfrentados, porque o maior fracasso na vida é não arriscar nada. Uma pessoa que não enfrenta os riscos é uma escrava que teme a liberdade. Apenas quem arrisca é livre. Apenas quem arrisca é livre. Não apenas decida fazer, mas tome atitude e faça.
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Esta canção eu quero oferecer com muito carinho ao meu amigo Abraão França, aniversariante de hoje, que eu chamo de Amigo Anjo. E a canção é do Anjo de Resgate. Sou teu anjo.

0: você é meu amigo anjo, eu quero que você saiba, meu amigo Abraão França, que eu também, né, sou o teu anjo aqui.
1: Basta acreditar, sou teu anjo aqui.
0: E tantas pessoas que hoje junto comigo querem render graças a Deus pela tua vida, pela tua missão, pelo teu sim. Que Deus te recompense por tudo, por todo o bem que você faz.
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1: Eu vou só rapidinho ao apoio cultural. Eu volto já já com Mais Tarde Alegre na Educadora. Já vai mandando sua mensagem, 759-9203-6677. Quem não mandou ainda, manda sua mensagem, manda seu boa tarde. Daqui a pouquinho a gente vai revirar o nosso baú de canções. Lembrando que só temos hoje e amanhã, antes do baú do forró, hoje e amanhã, pra gente tocar as músicas românticas, né? Então, se você quer ouvir uma música romântica, está na hora de você pedir hoje e amanhã, porque a partir da segunda-feira, nossa Tarde Alegre entra no clima junino e nós vamos ter o nosso baú do forró. Durante todo o mês de junho, o nosso baú será o baú do forró, pra gente valorizar, pra gente, né, evidenciar a nossa cultura nordestina e, de modo especial, na nossa região, que o povo gosta muito de forró. Então, hoje e amanhã, o baú romântico e segunda-feira, a partir de segunda-feira, o nosso baú do forró.
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3: 2:51.
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17: 3 horas.

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1: Aí a linda canção do Ministério Ame, confiarei. É confiar, não apenas tomar a decisão, mas confiar e fazer. Não fazer como, né, a história dos três sapos, né? É, parece uma... É uma história, mas que nos ensina muito. Muitas vezes a gente, né, decide, a gente até toma a decisão de fazer, mas nos falta coragem e confiança em Deus para a gente se lançar naquele projeto desejado, né? Então, que você possa refletir nesta mensagem de otimismo associada com esta canção, neste momento de reflexão. Confiar, Deus está conosco. Confia nele, coloca ele no centro, no controle de toda a situação, e aí você se lança com coragem, com determinação para realizar, para fazer aquilo que você precisa ser, aquilo que você precisa fazer, aquilo que precisa ser feito. Faça o que está ao seu alcance e tenha confiança que Deus fará o que você não pode fazer. Vamos ao apoio cultural, já já voltamos com mais sucesso aqui no nosso Tarde Alegre na Educadora, as canções do baú. A gente vai recordar com alegria. Vamos ouvindo então esta bela canção do grupo Fundo de Quintal, Felicidade.
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11: 6:18.
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Aí as nossas canções do baú, já ouvimos a canção pedido da minha amiga, a querida tia Olga, que pediu Marisa, está lá na roça, ouvindo e cantando esta linda canção do José Ribeiro. E ouvimos também o pedido de minha amiga Branca, que pediu Djavan, Eu Te Devoro. Quem aumentou o rádio também foi minha amiga Vone, né? Que é super fã das músicas do Djavan. E minha amiga Aurelina também. A Aurelina pediu Sandra de Sá. A gente vai tocar daqui a pouquinho. É, pois é, minha amiga Aurelina, tá ligadinha, tá sintonizada. Vamos rapidinho aqui algumas participações. 3h30, mas antes vamos falar aqui dos nossos oferecimentos aqui. 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Deixa eu colocar aqui o meu retorno para poder ficar melhor. Agora sim, vamos lá aqui com o nosso retorno, dar uma ajeitadinha aqui.

0: aqui agora. 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Minha amiga Lia do Carrapato, se tem alguém lá aniversariando que ela também quer parabenizar?
1: Ô, Lina, também tenho aniversariante hoje. De lá dos Abelê, é muito meu amigo. Carlos André, mas a gente conhece aqui no Carrapato por Carlinho. Ô, Lina, canta os parabéns pra ele aí, Lina, dos Abelê. É um menino muito bom, é igual um filho pra mim. Nosso amigo Carlinho. O nome dele é Carlos André, dos Abelê.
0: Carlinhos parabéns dos aí, meu Abelê, amor. Parabéns pra você.
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0: Saúde, paz, felicidades, alegria no coração e dinheiro no bolso, que não faz mal pra ninguém.
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0: Meu amigo Carlos da Estrada da Volta pediu hit, Voo de Coração. Maria Luísa do Parque Ouro Verde pediu uma de Roberta Miranda. Ofereço para você, para todos os ouvintes. Deus continue te abençoando poderosamente. Amém. Minha amiga Maria Luísa. Meu amigo Daniel pediu Fafá de Belém, Meu Disfarce.

0: Aquele boa tarde pra minha amiga Lene, tá ligadinha? Minha mãe Dete, está ouvindo. Ela, meu cunhado Dino, são seus ouvintes assíduos. Um abraço, Lene, um abraço, dona Dete, um abraço, Dino, Marlene, também minha amiga Luciana Cerqueira. Dona Luísa da Vila Esperança, tá ligadinha, tá aqui pra fazer também seu pedido.
1: Boa tarde, Lina Santana. Boa tarde pra todos os ouvintes. Boa tarde, Alecrina Santana. Jesus deu uma ótima tarde abençoada, perdeu por todos nós. Se for possível, Lina, passa aí, hit. E a música, eu chamo por você, ninguém atende. E segunda-feira já é 1º de junho, né, Lina?
0: Só forró. Forró, forró, forró, forró,
1: a sorveteria.
0: Vai lembrando aí dos forró.
1: Já tem uma na cabeça que eu vou pedir semana que vem, né?
0: Olha aí, dona Luísa disse que já tá com um forrozinho na cabeça. Não, um só não, dona Luísa. Vai botando aí uma lista na cabeça pra gente, porque vai ser o mês de junho pra gente dançar esse forró, a gente revirar o baú e recordar com alegria, viu? Eu sei que tem muito forró pra gente dançar.
2: Aí, boa tarde, Lina. Você disse que eu não fui na roça ontem? Hoje eu fui na roça ver meu carborezinho. Tá vendo? Tchau, obrigado.
0: Um abraço, Gal. Tá tudo certinho lá, né? Tá tudo direitinho. Cuida bem aí da nossa roça, viu? Cuida direitinho aí, minha amiga Gal do Parque Ouro Verde. Cuida direitinho aí da nossa roça, viu? Abraçar aqui minha amiga Zezé da 7 de setembro. Obrigada aí pelo carinho da audiência. Também aqui, deixa eu mandar, tem mais abraço aqui pra gente, mano. Opa, pera ainda, tô falando e o BG tá lá em cima. Marenita, minha amiga Marenita, tá querendo falar aqui também. Minha amiga Marenita.
3: Boa tarde, Lina, boa tarde pra Lina, boa tarde pra Lina do Sapé. Boa tarde pra Valdomiro. É, e pra... Oh, meu Deus, pra Nen, Birimbau e pra Laurinha. Pra todos os ouvintes da Rádio Educadora. Ô, Lina, minha música, cadê? Você, Borboleta Azul, era muito nova. Pediu Celeste da Noite, não botou. Que negócio é esse? Bote Celeste da Noite hoje, viu? É bem velha. Mas Mário Batista, eu tô esperando, viu?
0: Tu fica dormindo, Marenita. Tu fica dormindo, cochilando. Eu botei a Borboleta Azul ontem, Marenita. Eu falei, não pode no baú. Mas antes do baú... Pode, minha amiga Marenita, tirou um cochilo e não viu Borboleta Azul. Mas eu vou tocar hoje pra você, Amado Batista, já tem outro pedido também. Já tem mais gente pedindo Amado Batista, eu vou aproveitar na carona e tocar pra você, minha amiga Marenita de coração, de Maria. Pois é, minha amiga Marenita, porque a partir do dia 1º é só forró aqui no nosso Tarde Alegre, nas canções do baú. Boa tarde, Maria Bia. Maria Bia disse que já vai aproveitar logo, ó, e já vai pedir a romântica preferida dela. Boa tarde, Maria Bia.
4: Boa tarde, Lina Santana. Então, vou aproveitar para poder pedir logo a minha música, né, antes do forró. Gostaria de ouvir a música com Demétrio, Nas Voltas que o Mundo Dá.
0: Boa pedida, Maria Bia. A gente vai ouvir daqui a pouquinho. Minha amiga Margot do Rio Seco, já viu, né? Margot do Rio Seco já tá no pé do rádio para aumentar o volume, porque já tem dois pedidos aqui de músicas de hit. E minha amiga Margot do Rio Seco, quando o hit canta aqui nas canções do baú, ela bota o rádio lá em cima.
5: Boa tarde, Lina. Tô aqui na escuta, viu? Oba, vai tocar hit, hein? Se der tempo, bota em 12 dupla.
0: Olha
5: Menina Veneno.
0: Olha pra Margot do Rio Seco. Vamos embora, vamos tocar, porque se a gente ficar aqui resenhando, não dá tempo da gente tocar a música, né? Eu tô devendo a música de Dona Ana do Requeijão, a música do José Augusto Sergipano, Se É Destino, a gente vai tocar também nesse baú. Vamos lá então, porque se a gente ficar aqui na prosa, não dá tempo, daqui a pouco já tem o apoio cultural. São 13h39, vamos ouvindo Demétrios. Do baú de 1973, nas voltas do mundo. Maria Bia pediu, a gente toca, a gente ouve.
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1: 6h43. 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

Dedicar também esta canção pra você, minha amiga Lindalva, da Fazenda Tabuleiro do Meio, no Retiro. Ela pediu uma outra música de Amado Batista, mas não vai dar tempo tocar duas. Então, esta, Seresteiro das Noites, dedico pra você também, minha amiga Lindalva.

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1: 6h47.
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2: 3:56.
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1: 4 e 5.
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0: Aí a Fafá de Belém, meu disfarce, pedido do meu amigo Daniel. Ah, oh, rapaz, eu pulei aqui a mensagem de Nina, a mensagem, tem um bocado de gente aqui ainda, Nina da Ilha Curitiba. Vamos voltar aqui ao início das mensagens. Nina mandou aqui, ó, tô ligadinha no melhor. Meus amigos pedreiro Tinho e Cal também estão trabalhando e ouvindo a melhor. Porque o rádio não atrapalha quem trabalha. E esse, mesmo sendo esse rádio de Nina, que é, parece mais um paredão. Aliás, é um paredão, né? Nas alturas, tocando o Tarde Alegre na Educadora, as canções do baú. E eu fico imaginando esse paredão aí, Nina, dia de sexta-feira, viu? Eu fico imaginando esse paredão dia de sexta-feira, o que é que o volume, aonde não chega a essas alturas, viu? Na hora da lambada, que Nina gosta também.
1: Minha prima Teta tá igual a eu. Tudo que tocar, eu gosto. Tudo é bom pra você.
0: Deixa eu trazer aqui pra mais perto aqui. Fala, Nina.
2: 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Tudo que tocar, eu gosto. Tudo é bom.
0: Ô, oh, maravilha, obrigada, Nina. Um abraço pra você. Deixa eu ver aqui quem mais que ficou faltando do início. Minha amiga Nina, gostaria de ouvir uma música de Calcinha Preta. Ô, oh, minha amiga Nina, olha, deixa esse forró quieto esses dois dias que não vai dar tempo nem de tocar as canções do baú hoje, viu? No forró também a gente vai revirar aí o baú, né? O baú mais recente, do forró mais moderno também aí do início, no início dos anos 2000 pra cá. A gente vai revirar também esse baú, viu? Minha amiga Glorinha tá pedindo uma música de Flávio José. Deixe quieto também para o baú de segunda-feira, minha amiga Glorinha da Ilha Curitiba. Lene, já falei a mensagem de Lene, não foi? Marinita também já falou. Marinalva.
3: Alô, alô, alô. Marinalva da Gameleira. Gostaria de ouvir a música de Amado Batista.
4: A música que você...
3: Foi por amor. Por favor, toca pra mim.
0: Ô, minha amiga Marinalva, Amado Batista já tocou, não vai dar tempo de tocar de novo. Conceição Doitizeira também.
5: Boa tarde, Nina Santana, minha querida. Cheguei, Brasil. Cheguei, Conceição Doitizeira. Ontem eu não participei, que eu dei uma saidinha, não deu pra falar. Mas hoje eu estou de volta. Então, que Jesus abençoe nossa quarta-feira, tudo de bom. Você e toda sua família, família de Brau, família de Lina, os ouvintes, educadora. Toca aí pra mim, Lina, o amor daquela arrumada... De Leandro e Leonardo, que eu tô aqui ligadinha na educadora com a Morena do Rádio, a Lina Santana. Que Jesus guie seus caminhos, minha querida, de tudo de bom. Um abraço e tchau, tchau.
0: Ô, oh, minha amiga Conceição do Oitizeiro, até ouvi a mensagem dela em off, mas não tinha colocado no ar ainda. E ela tava de lá esperando, né? Minha amiga Conceição do Oitizeiro, que mandou a mensagem bem mais cedinho. Meu amigo Valdomiro.
6: Oi, minha amiga, boa tarde, como é que tá você? Uma ótima quarta-feira, você só fomenta e na escuta. Manda aí um alô pra casa da Estrada da Volta, Daniel, Dona Lia no Carrapato, Marenita, Olerina, João Tratorista, Pajé, Nascimento, Dona Grolinha Maris Paiva na Curitiba, Dona Lurdinha no Baldez. Manda alô pra esse pessoal, minha amiga, tô na escuta, toca pra nós aí, né? Cacaiuã de Biafra, tá aí na escuta, minha amiga. Biafra, e uma ótima tarde pra você.
0: Uma ótima tarde, Valdomiro. Só amanhã agora o Biafra vai cantar no baú. Minha amiga Vaneide do Retiro, boa tarde pra você. Também aqui. É o que Lia tá falando? Lia tá esperando o samba já.
7: Cheguei, Lina. Já fui, já vim.
0: Já tá esperando o samba. Ele também já tá aqui lhe esperando, viu, Lia? Opa! Daqui a pouquinho. Seu Germano, um abraço, tá na escuta também com a gente. Minha amiga Vone. Ivone de Amélia Rodrigues também tá ligadinha.
8: Boa tarde, amiga Lina. Uma boa tarde. Tô te escutando, viu? Eu também gosto de Djavan. Manda um alô aí, Paíta e Eládio. Hoje estão com visita, viu? De Amélia Rodrigues. Uma boa tarde, Lina.
0: Oh, que maravilha! Um abraço aí para Ita e Eládio, ouvintes assíduos, e minha amiga Ivone também, que tá ligadinha, viu? Lurdinha do Baldê, João Tratorista. Ó, oh, pessoal que tá chegando agora, segura aí, porque eu vou fechar o baú, viu? Com Roberta Miranda e um pedacinho aqui de Leandro e Leonardo, que minha amiga Conceição do Oitizeiro pediu. Já estava aqui na grade, no ponto, e eu não tinha passado a mensagem dela no ar, viu? Mas daqui a pouquinho a gente volta com Roda de Samba.

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1: Olha aí, meu amigo João Tratorista, está esperando a roda de samba, os sambadores e as sambadeiras também. Minha amiga Gilmária disse que o samba também já chamou ela, viu? Ela já está a postos para sambar. Minha amiga Raimunda, da 7 de setembro, também. Todo mundo a postos para a roda de samba. Rapidinho, apoio cultural. A gente volta já ao som da viola. Minha amiga Lia já foi correndo lá no Neto e resolveu uma questão, já voltou, já tá esperando a roda de samba, viu?
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3: 4:17.
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5: 4:25.
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19: 4:50.
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23: 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Lina Santana. 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
0: Quatro e cinquenta e oito.
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0: de amor e de fé, sempre um grito de gratidão. Muito obrigada, meu Deus. Muito obrigada a você também, ouvinte da Educadora do Tarde Alegre, pela companhia, pela amizade, pela audiência.
1: E que os homens jamais se esqueçam.
0: Que jamais nos esqueçamos de agradecer por tudo, tudo, tudo. Nosso coração precisa estar sempre cheio de gratidão.
1: Obrigado, Senhor, por mais um dia.
0: Muito obrigada, Senhor, por mais um dia, por mais uma tarde alegre na Educadora de Conceição do Jacuípe.
1: Que seria de mim sem...
0: Nesse dia 27 de maio, mais uma vez aqui já finalizando o programa e mais uma vez parabenizar meu amigo anjo Abraão França pelo seu aniversário hoje, a todos os aniversariantes do dia, aos nossos amigos, ouvintes que nos acompanharam. Meu amigo Abraão França, tudo de bom na sua vida, muitas bênçãos de Deus na sua vida sempre, bênçãos na sua vida e na sua família. Feliz aniversário, parabéns, tudo de ótimo, de melhor para você, meu amigo anjo, amo muito você.
1: Obrigado, Senhor, por outro dia.
0: Muito obrigada, gente! Deus abençoe você e a sua família. Uma noite de paz, tranquilidade, bom sono e belos sonhos. Mas olha, gente, em qualquer situação que você viver, escolha fazer o bem, porque fazer o bem sempre vale a pena. E só quem luta pelo bem é invencível.
1: Obrigado, Senhor, pelo sorriso.
0: Grande beijo no seu coração. Ótima noite. Amanhã, com as bênçãos do nosso Deus, depois do Panorama Geral, com Ivan Costa, estaremos de volta com o nosso Tarde Alegre na Educadora.
1: Amém.
0: Grande beijo, gente. Fiquem com Deus e até amanhã, se Deus quiser.
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2: 5 e 3.

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4: 6 horas.

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1: 6:17.
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1: 8:36.
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3: 8h43.